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0: 3.
1: 4 horas e 14 minutos.
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0: 4:35.
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2: O Dia das Crianças, comemorado na próxima segunda-feira, dia 12 de outubro, deve movimentar cerca de 20 bilhões e 200 milhões de reais em compras no país este ano. A estimativa da Associação Brasileira das Empresas de Cartões de Crédito e Serviços, a ABECS, com base em uma pesquisa realizada pelo Instituto Datafolha. Segundo o levantamento, 7 em cada 10 brasileiros pretendem comprar presentes para a data. O valor projetado representa um crescimento de 7,5% em relação ao ano passado. Os brinquedos lideram a preferência dos consumidores e foram citados por 57% dos participantes da pesquisa. Em seguida, aparecem roupas e acessórios e artigos esportivos, como bolas e bicicletas. A pesquisa aponta ainda que a maior parte das compras deve se concentrar na região sudeste, responsável por uma movimentação estimada em 8 bilhões e 800 milhões de reais. As lojas físicas continuam sendo a principal escolha dos consumidores. 63% dos entrevistados disseram que pretendem fazer as compras presencialmente. Já as compras pela internet foram mencionadas por 33%. Entre os meios de pagamento, o cartão aparece na liderança. 38% dos consumidores afirmaram que pretendem usar o cartão para comprar os presentes. Desse grupo, a maioria deve optar pelo crédito. O levantamento também mostra que, entre os consumidores que pretendem usar o cartão de crédito, quase 2/3 disseram que devem parcelar as compras. Da Rádio 2, Milena Abreu.
3: Oi, eu sou Fabiola Altran e estes são os destaques de hoje. Abstenção no primeiro turno das eleições bate recorde. 33 milhões e 400 mil pessoas não compareceram às urnas, um total de 21% dos eleitores. E o Senado vai ter a maior composição feminina da história, com 12 mulheres eleitas. A última vez que a bancada formada por mulheres havia batido recorde foi em 2002, com a eleição de 8 mulheres. Pela terceira vez seguida, o mercado financeiro eleva a projeção da inflação oficial em 2026, que passou de 4,99% para 5,01%, de acordo com o boletim Focus do Banco Central. Última rodada do grupo

0: 3 da Liga das Nações acontece hoje entre Croácia e Espanha e Inglaterra e República Tcheca. A competição retorna no ano que vem com a fase de mata-mata. E chegou o dia do último jogo de Lionel Messi pela seleção da Argentina. Hoje, às 8 da noite, o craque entra em campo contra o Benin, no Estádio Monumental de Núñez. Na Rádio 2, Fabiola Altran.
1: O Banco Mundial reduziu a expectativa de crescimento da economia brasileira para 2026. Segundo a instituição, o Produto Interno Bruto, o PIB, deve avançar 2,1%. Essa projeção deixa o Brasil ligeiramente abaixo da média da América Latina e do Caribe, que foi estimada em 2,2%. De acordo com o Banco Mundial, fatores como os juros elevados para conter a inflação, as incertezas sobre as políticas econômicas e o enfraquecimento dos investimentos públicos devem limitar o desempenho do Brasil e também do México, as duas maiores economias da região. O relatório aponta que países como Paraguai e El Salvador, por sua vez, devem registrar crescimento mais acelerado. Segundo a instituição, isso está relacionado a melhores condições de segurança e a políticas de controle dos gastos públicos, que ajudam a estimular investimentos privados. O Banco Mundial também alertou para riscos que podem afetar a economia da região, entre eles o fenômeno El Niño, capaz de provocar secas e períodos de chuvas intensas, com impactos sobre a agricultura e a geração de energia. Outro ponto de atenção para a região da América Latina e Caribe é o comportamento dos preços da energia. Segundo a instituição, custos elevados podem manter a pressão sobre a inflação e levar os bancos centrais a sustentar juros altos por mais tempo. Da Rádio 2, Milena Abreu.
0: Bancos vão fazer o depósito automaticamente com o fim do prazo para sacar o dinheiro de sites de apostas online. A devolução será realizada pela instituição financeira na conta bancária do apostador. As bets foram proibidas pelo governo federal em 25 de setembro e o saque voluntário podia ser feito até essa segunda-feira, já que as plataformas saíram do ar na terça. Para ter o dinheiro devolvido, não é preciso fazer solicitação ao banco. A própria instituição vai fazer o depósito em uma conta ativa ligada ao CPF do ex-apostador que não resgatou o saldo da bet. A devolução será feita entre 9 e 14 de outubro. Até esta quinta-feira, as empresas precisam encaminhar aos bancos a lista com o CPF de cada cliente e o valor exato que sobrou na conta. Caso a instituição não consiga transferir o dinheiro, ele será encaminhado para a Caixa Econômica Federal, que então terá que garantir o reembolso. Apostas que estavam abertas e não tiveram resultado definido até 5 de outubro serão canceladas. Da Rádio 2, Fabiola Altran.
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1: O número de jovens brasileiros sem trabalho e fora da escola atingiu o menor patamar dos últimos 10 anos. Os dados são do DIEESE, com base na Pesquisa Nacional por Amostra de Domicílios Contínua, a PNAD Contínua, do IBGE. No segundo trimestre de 2026, cerca de 8 milhões e 800 mil pessoas entre 14 e 29 anos estavam nessa situação. O grupo representa praticamente 18% da população nessa faixa etária. Segundo o levantamento, a queda está ligada à melhora do mercado de trabalho. A taxa de desocupação entre os jovens no período recuou para 10%, o menor nível da série histórica da pesquisa. O estudo também destaca que a maioria desses jovens não está inativa. Cerca de 60% estavam procurando emprego, realizando afazeres domésticos ou participando de cursos fora da educação regular. Apenas 2% dos entrevistados afirmaram que não trabalhavam porque não queriam. Entre os jovens ocupados, o rendimento médio foi de R$ 2.459 por mês. O valor é 32% maior que o recebido pelos trabalhadores com 30 anos ou mais. O levantamento mostra ainda que 41% dos jovens empregados ganhavam até um salário mínimo, quase metade, 48%, trabalhava com carteira assinada. O DIEESE também aponta desigualdades dentro deste grupo. As mulheres negras apresentam os maiores índices de jovens sem trabalho e sem estudo, enquanto os menores percentuais foram registrados entre os homens

0: não negros. Da Rádio 2, Milena Abreu.
1: Diminui o número de empregadores que passaram a integrar a lista suja do trabalho escravo. O cadastro foi atualizado pelo governo federal e incluiu 82 novos empregadores. A redução é de cerca de 51% em comparação com a última vez que a relação havia sido revista, em abril deste ano. Do total de 82, 54 são pessoas

0: Empregadores que submeteram trabalhadores a condições análogas à escravidão é um documento público divulgado a cada 6 meses pelo Ministério do Trabalho. Os empregadores entram para a lista suja depois da conclusão de um processo administrativo em que não cabe recurso. Eles permanecem por 2 anos e só conseguem sair se não houver novos casos e regularizarem a situação. Nessa atualização, as atividades econômicas com maior número de empregadores que entraram para a lista são criação de bovinos para corte, serviços domésticos, produção de carvão vegetal, produção de café e construção de edifícios. Os casos resultaram no resgate de 553 trabalhadores e ocorreram entre 2024 e 2026 em 21 unidades da Federação. Da Rádio 2, Fabiola Altran. Divulgação dos votos ficou interrompida por quase 1 hora devido a problemas no processamento de dados. É o que informou o Tribunal Superior Eleitoral. O TSE desmentiu as notícias falsas que circulam nas redes sociais, que afirmam que houve fraude no resultado e revelou que o que ocorreu foi uma contenção no processamento de dados. De acordo com o tribunal, isso fez com que a divulgação nacional dos resultados da eleição no domingo ficassem paralisadas por 50 minutos. Segundo a corte, o problema ocorreu quando 64,81% dos dados haviam sido divulgados e atingiu o sistema por volta de 7 horas e 14 minutos da noite. Um dos módulos para divulgar os resultados na internet parou e tudo voltou ao normal às 8 horas e 4 minutos. A falha atingiu só a visualização nacional. Os resultados estaduais seguiram sendo atualizados durante essa interrupção. O TSE informou ainda que uma nova rotina técnica está em desenvolvimento para evitar interrupções no segundo turno. Da Rádio 2, Fabíola Altran.
1: O Tribunal Superior Eleitoral aprovou a minuta que estabelece como será a distribuição de propaganda para o segundo turno da eleição para presidente do Brasil. O horário eleitoral gratuito será exibido a partir da próxima sexta-feira, dia 9 de outubro, até o dia 23 de outubro, 2 dias antes do pleito. As emissoras de rádio e televisão de todo o país terão de reservar 10 minutos diários, de segunda-feira a sábado, em cada bloco, para a transmissão da chamada propaganda em rede, que reúne um conjunto mais longo de conteúdos. Além disso, vão reservar 25 minutos todos os dias para a propaganda por inserções, com a veiculação de peças mais curtas dos candidatos. O tempo será dividido igualmente. No caso da propaganda em rede, serão 5 minutos para cada. No caso da propaganda por inserções, 12 minutos e 30 segundos cada um. A veiculação começa pela candidatura mais votada no primeiro turno, com alternância da ordem a cada programa em bloco ou inserção. Disputam a presidência do Brasil o candidato do PL, senador Flávio Bolsonaro, e o candidato da coligação Brasil Pronto para Mais, formada pelos partidos PDT e PSB, e pela Federação Brasil da Esperança, que envolve PT, PCdoB e PV, e pela Federação PSOL e Rede, todas as siglas representadas pelo atual presidente Luiz Inácio Lula da Silva. Agência Rádio Web, produção e reportagem, Breno Zonta.
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3: A reincidência de devedores atingiu o maior índice para o mês de agosto na história. É o que aponta o indicador de reincidência de pessoas físicas, medido pela Confederação Nacional de Dirigentes Lojistas, CNDL, e pelo SPC Brasil. A análise revelou que quase 87% dos negativados já haviam aparecido no cadastro de inadimplentes nos últimos 12 meses. A faixa etária entre 30 e 39 anos é a que concentra a maior parte dos endividados, com 27% do total. A distribuição se equilibra entre 46% de homens e 54% de mulheres. A executiva de finanças da CNDL, Merula Borges, avalia que a responsabilidade por esse resultado é dividida entre a oferta de crédito e o consumidor.
4: O próprio Banco Central aponta que o aumento desse custo do crédito, que a expansão do crédito emergencial, contribuem para esse comprometimento. Mas a nossa pesquisa mostra que esses reincidentes nem tinham quitado a dívida anterior e já tinham ali uma dívida nova. Então, o desafio é oferecer um crédito que seja compatível com a capacidade real de pagamento, ao mesmo tempo que tenha uma recuperação no orçamento familiar. familiar. Aí sim, o crédito pode antecipar renda sem substituir uma renda permanente. Não dá para

0: ocupar o crédito como uma parte do orçamento da família.
1: Os dados do indicador de recuperação de crédito mostram também que houve um crescimento de 7% no número de consumidores que conseguiram sair das listas de negativados nos últimos 12 meses, em comparação com o período anterior. 25% do número de consumidores recuperados se concentram na faixa etária de 50 a 64 anos. Um dado de atenção é o tempo médio de apenas 69 dias entre o vencimento de uma dívida e o de outras pendências. Merula analisa.
0: Se o consumidor consegue um desconto numa dívida, mas ele assume uma parcela que continua incompatível com a sua renda, ele pode até sair do cadastro hoje, mas ele acaba voltando alguns meses depois. E aí é bem isso que o intervalo de menos de 70 dias ajuda a mostrar, porque existe um agravante. Quando 70% quase nem sequer tinham saído da dívida anterior, quando eles foram negativados novamente, mostra uma renegociação que não se sustenta.
1: Em agosto deste ano, cada consumidor recuperado pagou, em média, R$ 2.496 na soma de todas as dívidas que tinha. Os dados ainda mostram que 59% pagaram até R$ 500 nas dívidas que possuíam. Agência Rádio Web, produção e reportagem, Eduardo Kowaleski.
2: Circula na internet notícia falsa sobre a emissão de carteira de trabalho feita nos CRAS, os Centros de Referência de Assistência Social, e que o documento é necessário para receber o Bolsa Família. O Ministério do Desenvolvimento e Assistência Social, Família e Combate à Fome alerta que essa informação é falsa. O CRAS não emite carteira de trabalho. Além disso, não é preciso apresentar esse documento para se inscrever no Cadastro Único ou para solicitar o Bolsa Família. O cidadão que precisa fazer ou atualizar o CAD Único deve procurar o CRAS ou o posto de atendimento do Cadastro Único do seu município. O serviço é gratuito. Em geral, o responsável familiar deve apresentar CPF, documento de identificação com foto e comprovante de residência. Também é necessário informar os dados das demais pessoas da família. A inscrição no CAD Único não garante entrada automática no Bolsa Família. Para participar do programa, a família precisa estar inscrita e ter renda mensal de até R$ 218,00 por pessoa. Em caso de dúvida, o governo federal indica os canais oficiais, que são o Disque Social pelo número 121 ou a página gov.br/mds. Reportagem Érica Brás.
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4: Quem não conseguiu votar no primeiro turno das eleições 2026 precisa justificar a ausência à Justiça Eleitoral. A justificativa deve ser feita para cada turno em que o eleitor não compareceu às urnas. A justificativa pode ser apresentada pelo autoatendimento eleitoral, presencialmente em um cartório eleitoral ou pelo aplicativo e-Título, como explica o presidente do TSE, Cássio Nunes Marques.
5: O e-Título permite ao eleitorado brasileiro emitir o próprio título eleitoral, consultar o local de votação, emitir certidões eleitorais, justificar a ausência no pleito. O TSE, confiante nos melhoramentos de infraestrutura promovidos, permitirá que a emissão do documento seja feita, inclusive, nos dias de votação. O e-título permite, da mesma forma, que a Justiça Eleitoral se comunique diretamente com o eleitorado para assegurarmos que os serviços digitais permaneçam disponíveis e estáveis.
4: Para quem não votou no primeiro turno realizado no dia 4 de outubro, o prazo para justificar termina no dia 3 de dezembro. Já quem não votar no segundo turno, marcado para o dia 25 de outubro, terá até 8 de janeiro de 2027 para apresentar a justificativa. Quem deixa de votar e não justifica, acaba ficando em débito com a Justiça Eleitoral e precisa pagar multa para regularizar a situação. Além disso, pode enfrentar restrições para obter a certidão de quitação eleitoral, tomar posse em cargo público e realizar outros atos que dependem da regularidade eleitoral. Quem faltar a 3 eleições consecutivas sem justificar a ausência ou pagar as multas, pode ter o título eleitoral cancelado. A agência Rádio Web, produção e reportagem, Gilmar Prete.
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7: A Justiça do Trabalho movimentou mais de R$ 6 bilhões na 16ª Semana Nacional de Execução Trabalhista, realizada em setembro. A mobilização aconteceu em todo o Brasil com o objetivo de fazer com que devedores trabalhistas quitassem suas dívidas. Ao todo, ocorreram mais de 90 mil audiências e mais de 24 mil acordos homologados.

0: advogados para encerrar definitivamente ações trabalhistas. Com isso, milhares de trabalhadores que aguardavam receber valores de decisões da Justiça poderão ter acesso ao dinheiro. Quem explica o resultado é o ministro do Tribunal Superior do Trabalho e coordenador da Comissão Nacional de Efetividade da Execução Trabalhista, Cláudio Brandão.
1: Foi uma semana de sucesso. Cabe, portanto, agradecer aos magistrados, aos colegas juízes, aos servidores, aos advogados, aos procuradores, enfim, todos aqueles que confiaram na nossa atuação e conseguimos, de fato, alcançar tudo aquilo que nós planejamos para esta semana.
0: O Tribunal Regional do Trabalho do Rio de Janeiro liderou a arrecadação com cerca de R$1,5 bilhão. Além dos valores, a semana ajudou a encerrar processos que estavam em andamento há décadas. No Pará, um caso que durava 35 anos terminou com um acordo de R$500 mil. Agência Rádio Web, produção e reportagem, João Vitor dos Santos.
2: A Rede Estadual do Paraná distribuiu 120 kits multiplano para salas de recursos multifuncionais e centros de atendimento educacional especializado. O material permite representar de forma tátil conteúdos de matemática, como gráficos, figuras geométricas, ângulos, frações e funções. A estrutura atende aproximadamente 2.430 estudantes com baixa visão e 172 com cegueira. Multiplano é utilizado principalmente nos anos finais do ensino fundamental e no ensino médio, complementando recursos como o Soroban, usado para cálculos. Cláudia Camargo Saldanha, coordenadora pedagógica de educação especial do Departamento de Educação Inclusiva do Paraná, explica que o objetivo é democratizar o aprendizado.
3: O princípio é muito importante, né? Então, não mudamos o que o estudante tem direito de aprender, mudamos a forma de acesso a esse conhecimento. Se o conteúdo é um gráfico, uma função, uma figura geométrica, precisamos também oferecer os recursos para que o estudante possa compreender esse mesmo conceito por outras formas de percepção.
2: O atendimento especializado também inclui ensino no sistema Braille, orientação e mobilidade, práticas para uma vida independente, informática acessível e tecnologias assistivas, como bengalas longas e leitores de tela. A rede estadual conta com 96 salas de recursos multifuncionais distribuídas em 67 escolas, além de 5 centros de apoio pedagógico para atendimento às pessoas com deficiência visual, em Curitiba, Londrina, Maringá, Cascavel e Francisco Beltrão. Agência Rádio Web, de Curitiba, William Sopa. As unidades do programa parceiro da escola tiveram avanço no IDEB 2025, tanto nos anos finais do ensino fundamental quanto no ensino médio. Nas de tempo integral, o crescimento foi de 0,47 ponto no ensino fundamental, passando de 5,2 para 5,67, o maior avanço entre as modalidades analisadas no Paraná, empatado com as escolas do campo em tempo integral. Já nas escolas com oferta regular, o IDEB dos anos finais subiu de 5,17 para 5,55. No ensino médio, as unidades de tempo integral passaram de 4,6 para 5,04. Nas escolas com oferta regular, o índice subiu de 4,65 para 5. O secretário da Educação do Paraná, Rony Miranda, explicou algumas das estratégias adotadas para conquistar esse avanço.
4: O principal trabalho que foi desenvolvido em conjunto com as redes municipais e a rede estadual foi um trabalho muito forte de recompor a aprendizagem. Nós observamos que os alunos começavam ficar estagnados em algumas habilidades e nós retomamos através de 2 aulas a mais no terceiro ano, no nono ano, com 2 professores ao mesmo tempo em sala de aula. Com um currículo padronizado de acordo com as habilidades que os alunos tinham mais dificuldade, compramos material para os estudantes, desenvolvemos material para os professores e também construímos um grande programa de formação continuada para os professores. E dessa forma a gente foi desenvolvendo e melhorando a qualidade. Também através de uma avaliação trimestral, onde a gente conseguiu identificar quais eram as habilidades que os nossos estudantes tinham dificuldade e dessa forma retomar juntamente com nossos professores.
2: O levantamento considerou 152 unidades do parceiro da escola nos 2 níveis de ensino. O programa conta atualmente com 95 escolas em 40 municípios e atua na gestão administrativa e de infraestrutura, enquanto a parte pedagógica permanece sob responsabilidade da Secretaria da Educação. No resultado geral do Paraná, o estado alcançou 5,1 no ensino médio, 5,8 nos anos finais do ensino fundamental e 6,9 nos anos iniciais da região. rede pública. Entre 2023 e 2025, a proficiência de matemática cresceu 10,7 pontos nos anos finais e

0: 10,61 no ensino médio. Agência Rádio Web, de Curitiba, William Sopa.
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2: 4 horas e 59 minutos.

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2: Louvado seja o nosso Senhor Jesus Cristo, para sempre seja louvado. Hoje é dia 8 de outubro, é quinta-feira, dia dedicado à Santíssima Eucaristia, que o Santíssimo Redentor possa ser o centro da sua vida. Tudo passa por Ele para ser bom para você. Tudo passa pelo Santíssimo Sacramento, que Ele possa ser a sua luz na sua vida e na sua história. Por isso, vamos pedir também a intercessão de Nossa Senhora, para que possamos viver grandemente essa vocação, rezando juntos nosso ato de consagração. Nossa Senhora do Rocio, Rainha do Céu e da Terra, Padroeira do Paraná, nós vos saudamos, refúgio dos necessitados, por vossas mãos intercessoras a misericórdia de Deus jamais faltou. Dai-nos a graça de sermos discípulos de Jesus na busca de vivermos a palavra de Deus. Transformai a nossa vida em um santuário de amor, onde Jesus seja o centro. Consagramo-nos a vós, cheios de confiança. Em vossas mãos renovamos as promessas do nosso batismo. Renunciamos a toda forma de egoísmo para vivermos e convivermos como irmãos. Mãe do Divino Orvalho, que cura e salva, com amor queremos propagar a vossa devoção. Nossa Senhora do Rocio, envolvei-nos em vosso manto de amor e proteção. Mergulhados nos mistérios da encarnação, morte e ressurreição de Jesus, conduzi a nossa vida para o coração de Deus na ação do Espírito Santo. Assim seja. Amém. Agora a bênção da água.

0: água e dos objetos de devoção. Senhor Deus Todo-Poderoso, fonte e origem de toda a vida, abençoai esta água que vamos usar para pedir o perdão de nossos pecados e alcançar a proteção contra toda a doença. Concedei a Deus que, por vossa misericórdia, jorrem sempre para nós as águas da salvação, para que possamos nos aproximar de vós com o coração puro e ficarmos livres de todo o perigo do corpo e da alma. Abençoai também, Senhor, os nossos objetos de devoção e artigos religiosos. Por Cristo nosso Senhor. Amém. O Senhor esteja convosco, Ele está no meio de nós. Desça sobre você, sobre a sua casa, a bênção de Deus Todo-Poderoso. Pai, Filho e Espírito Santo. Amém. Um grande abraço e fique com Deus.
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Bom dia, gente. São 6:03. Com o Pai da Eternidade, o Príncipe da Paz, o Senhor Jesus Cristo, que nos abençoe, que nos proteja neste novo dia. Oito de outubro de 2026. Estamos no mês de Nossa Senhora Aparecida, padroeira do nosso Brasil, protetora desse vosso filho Juninho Queiroz.

Maria Santíssima, que em vossa imagem milagrosa de Aparecida espalhais inúmeros benefícios sobre o Brasil. Eu, embora indigno de pertencer ao número dos vossos servos, mas desejando participar dos benefícios da vossa misericórdia, prostrado a vossos pés, consagro-vos o entendimento, para que sempre pense no amor que mereceis. Consagro-vos a língua, para que sempre vos louve e propague a vossa devoção. Consagro-vos o coração, para que depois de Deus vos ame sobre todas as coisas. Recebei-nos, ó Rainha incomparável, no ditoso número dos vossos servos. Acolhei-nos debaixo da vossa proteção. Socorrei-nos em nossas necessidades espirituais e temporais, e sobretudo na hora da nossa morte. Abençoai-nos, ó Mãe Celestial, e com vossa poderosa intercessão, fortalecei-nos em nossa fraqueza, a fim de que, servindo-vos fielmente nesta vida, possamos louvar-vos, amar-vos e render-vos graças no céu por toda a eternidade.

0: pela intercessão de Nossa Senhora Aparecida, Rainha e Padroeira do Brasil, a bênção de Deus Onipotente, Pai, Filho e Espírito Santo, desça sobre vós e permaneça sempre. Amém.
1: Oh, Rainha incomparável, Nossa Senhora Aparecida, rogai por nós, Santa Mãe de Deus, para que sejamos dignos das promessas de Cristo. Às 6:07, com o Pai da Eternidade, o Príncipe da Paz, e a mão abençoada de Nossa Senhora Aparecida, eu sou devoto de Nossa Senhora. Padroeira do nosso Brasil, protetora desse vosso filho Juninho Queiroz e de todos nós.
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1: 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Às 6:08, às 6:08.

Agora são 6 horas e 11 minutinhos. 6 horas e 11 minutinhos, essa é a Difusora, é Santo Antônio da Platina, Paraná. Nosso muito obrigado pela audiência. Você que está todos os dias ouvindo nosso programa. É o botão aqui na Difusora. Às 6 horas e 11 minutinhos.

Teodoro e Sampaio, se queres assim. 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Farmácia do Romildo e a hora certa. São 6:15. Tá acordando, hein? Tá acordando. Vamos. Tá na hora de arriar o cavalo, viu? Já são 6:15. Bom dia lá pro Osni. Osni Rodrigues. Ele, toda a família, né, Adriana? Bom dia aí pro Alisson. Também hora dessa já tá lá, né, Alisson? Já ajeitando pra ir pra escola, viu, menino? É, um grande abraço pra você. Bom dia aí pra Maria Angélica. É, o Dri, o menininho do Pitocosni, de radinho ligado com a gente. 6:16. Bom dia, a família Rodrigues ligadinho com...

Agora são 6 horas e 18 minutinhos. 6 horas e 18 minutinhos, Célio. Célio, já tá na hora de tomar um cafezinho, Célio. 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Vamos, vamos, Célio. Bom dia pra ele que tá ligadinho aqui comigo. Bom dia pra Clarice. Bom dia também pra Crevenice. De radinho ligado com a difusora. Ei, mundo velho sem porteira. É? Mundo velho sem porteira. Às 6h19. 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

Confira comigo a hora certinha, são 6h23. 6h23, vamos, enguiço. Tá na hora de levantar, enguiça. Tá na hora de pegar no cabo do Guatambu de verde e amarelo, azul e branco e defender as cores do nosso Brasil. Vamos, bom dia pro Cláudio, bom dia pra Denise que tá ligado aqui comigo. Tá na hora de pegar a bolsa pra trabalhar, Denise. Tá na hora de pegar a bolsa pra trabalhar, vamos. Às 6h23, alô Elon. Bom dia.

Agora são 6 horas e 27 minutinhos. É, são 6 horas e 27 minutinhos. Você que tá levantando cedo aí, companheiro. É, você que tá levantando aí, já tá arriando o cavalo. Vamos pra mais um dia. Vamos pra mais um dia com a graça de Deus e o nosso Senhor Jesus Cristo. É, porque já são 6 horas e 27 minutinhos. 6 horas e 27 minutinhos. Ô, fera do rádio. 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E eu quero mandar um abraço ao pessoal lá que tá de radinho ligado com a difusora, que sempre tá ouvindo nós. Ô Nivaldo, como é que foi o São Paulo ontem lá no Campeonato Brasileiro? É, o que é que deu ontem o jogo do São Paulo? É, o São Paulo ganhou ou o São Paulo perdeu? Do Campeonato Brasileiro ontem, parece que voltou.

0: no tempo do Cruzeiro, Nivaldo. Cruzeiro 2, São Paulo 0. Foi isso que aconteceu. Mandar um abraço pro Divaldo Castilho, São Paulino. Tá brabo, hein? Nossa Senhora. Pensa no homem brabo. Tá brabo porque o São Paulo perdeu de novo. E dessa vez por Botafogo. Não, não, pro Cruzeiro. É, e tem o pessoal brabo aí também que o Corinthians perdeu de novo. Sétima rodada do campeonato sem ganhar, viu, Carlinho? É, deu São Paulo no... São Paulo perdeu pro Cruzeiro e o Corinthians perdeu ontem. Perdeu pro Internacional, lá, aquele que tá na lanterna do campeonato lá. O Corinthians perdeu pra ele de novo.
1: 6:30.
0: O cuco da vovó tá apontando.
1: 6:30.
0: O mandador do terreiro tá cantando. É, o mandador do terreiro tá cantando. O galo canta. É sinal de que o dia amanhece, Brasil. É, o galo canta, como diz o seu Laureano lá do Ribeirão Bonito. Ô, galo pra cantar bonito. Às 6:31. Seu Juninho Queiroz, será que dá pra você tocar aquela moda que fala assim? Se eu tiver duas camisas... É o modão do Pedrão da churrascaria. Alô, dona Ana. Bom dia, bom dia, bom dia, chumbada. Alô, Sartana. A família Coutinho, de Radinho Ligado com a 102.3. Bom dia lá pro Pedrão da churrascaria. Ei, Pedrão. Olha o modão aí das gargantas de ouro do Brasil. Do milionário José Rico TC. Tá sapecando mais um modão aí.

das gargantas de ouro do Brasil, bilionário José Rico. É, na Difusora são 6h35. São 6h35. Na tentativa de tentar arrumar, você bagunça. Olha a hora, 6h35. Bom dia pra você que tá ligadinho aqui com a Rádio Difusora. E o Dudu Caidalvan. O nome da música é A Mulher Maravilha. 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Tutuca mais o Dalvan, A Mulher Maravilha.

0: Agora são 6 horas e 39 minutinhos. 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
1: Você está ouvindo o Fera do Rádio, Juninho Queiroz. Já tá na hora do café Carlópolis. O dia já vem amanhecendo.
0: O dia já vem amanhecendo. E você vai agradecendo a Deus porque Deus é onipotente. É o Pai da eternidade. É o Príncipe da Paz. Não se esqueça de acordar cedo, irmão, e agradecer a Deus por mais um dia, viu, Rita de Cássia? A Rita tá dizendo que hoje tem Santos e Flamengo. É, porque o São Paulo ontem deu o Cruzeiro, viu? Um abraço lá pra Dona Cida. A Dona Cida também tá ligadinha aqui comigo. É, Dona Cida lá no JP. Obrigado pela audiência, Dona Cida. É, um abraço a vocês e toda a sua família de rádio ligado aqui com o Fera do Rádio. Ô, Rafaelinha! Rafaelinha! Tá na hora, Rafaelinha! Né? Tá na hora de acordar pra ir pra escola, fia. Vamos! Apeia! Tá na hora de arriar o cavalo. Já são 6 horas e 41 minutinhos. 6 horas e 41 minutinhos. Bom dia, irmão!

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3: Alô, Edmundo, bom dia, meu querido.

0: Edmundo, ele e a esposa, ouvindo nosso programa, Edmundo Alves!
1: Canta Brasil, Juninho Queiroz,
0: Difusora FM. Nós estamos aqui, né, Tarcísio? Tarcísio tá lá ligadinho comigo, bom santista. É, santista, santista. Quero mandar um abraço lá pro Ratinho do Monte Real, né, Ratinho? Ratinho tá falando que hoje tem Santos e Flamengo. Bom dia, viu, meu querido? Gente boa. É, ô Ratinho, inclusive eu conheci outro Ratinho, viu? O Ratinho lá de Abateá, que é o presidente da festa lá do Abateazão deste ano, hein? Alô, Ratinho! Ele é a comissão organizadora aí em Abateá, ligado comigo.
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0: 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Mais 51 minutinhos. 6:51. Aumenta o volume do rádio. Porque vivendo modão sertanejo. É, modão dolorido. Só. 6:52.

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0: 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Do São Paulino triste, o Nivaldo, viu? Porque o São Paulo perdeu de novo. São Paulo perdeu de novo e o Corinthians das Netas perdeu também, né? Nivaldo tem uma neta lá que é corintiana roxa, viu? E aí perdeu também, viu? Corinthians ontem, né? Tchum de novo. 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
0: Eu quero mandar um abraço lá pro pessoal da Barra do Jacaré. No dia 10 e 11 de outubro, festa e louvor a Nossa Senhora Aparecida, festa da padroeira da Barra do Jacaré. Quero mandar um abraço ao pessoal da Barra. No dia 10 de outubro, sábado, desfile, festa do céu em todos os santos. Horário às 20 horas, barracas de alimentação e barraca de binguinho. Do dia 11, domingo, almoço tradicional com churrasco, nhoque de mandioca, barracas e binguinhos acontecendo lá na festa. E às 16 horas do domingo, grandioso show de prêmios, com a cartela cheia valendo 10 mil reais e também na primeira rodada R$1.000, na primeira cinquina, né? Primeira cinquina R$1.000, segunda cinquina R$1.000, a terceira cinquina R$1.000 e a cartela chega 10 mil reais. Logo após o festival de prêmios, vai haver a continuação da festa da padroeira na Barra do Jacaré. Alô, pessoal da Barra do Jacaré! Tá chegando, hein? É final de semana, a grandiosa festa da padroeira de Nossa Senhora Aparecida, lá na Barra do Jacaré.
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0: Opa, bom dia pra você que tá ligadinho aqui na Rádio Difusora. 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
0: 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Lá na Jundiaí do Sul vai acontecer a grande festa de São Francisco, é? E no domingo, próximo agora, vai ter aquela costela no fogo de chão, né, Chicão? É, Chicão. Manda um abraço ao meu amigo Chicão, lá da comissão organizadora também da festa. É, a querida Jundiaí do Sul, hein? Começa amanhã já, começa amanhã e vai até domingo a festa da querida cidade de Jundiaí do Sul, a festa do padroeiro lá São Francisco e também de Nossa Senhora Aparecida. É, são 7:02.
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0: Difusora, é a nossa rádio. Tá chegando aí o Padre Mineirinho. É, o Padre Mineirinho é o Padre Celso Michele, lá da paróquia São Judas Tadeu. Meu amigão, né, Padre? Quero botar um abraço pra você que tá ligadinho aqui comigo, sempre escutando a Rádio Difusora. Estaremos juntos, né, Padre? No dia 12 agora de novembro, né? Dia 12 de outubro, perdão. Estaremos juntos no Terço da Mãe Aparecida, aqui ao lado da Prefeitura em Santo Antônio da Platina. O prefeito Gil e a primeira-dama também, a Fátima, Isaac, já estão preparando um dia muito bonito para Nossa Senhora aqui ao lado da Prefeitura em Santo Antônio da Platina. E o prefeito aqui de Santo Antônio da Platina, o Gil Martins, é muito devoto de Nossa Senhora Aparecida também. É? E ele está preparando aí um momento muito bonito junto com a nossa família do Terço de Nossa Senhora, que todo dia 12 está aqui ao lado da prefeitura rezando o Terço à Mãe Aparecida, padroeira do nosso Brasil. Vambora! Tá chegando aqui o Padre Celso Michele, no oferecimento do Café Carlópolis, dos melhores supermercados de Santo Antônio da Platina e toda a região.
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6: Vamos aprender uma música para amar Jesus? Isso!
7: Primeiro passo para amar Jesus
4: é ser amado por Jesus.
6: É isso mesmo, crianças. O primeiro passo para quem quer saber amar é deixar-se ser amado por Jesus. Ei! Vamos

O Senhor esteja convosco, Ele está no meio de nós. Proclamação do Evangelho de Jesus Cristo segundo Lucas. Glória a vós, Senhor. Naquele tempo, Jesus disse aos seus discípulos: pedi e vos será dado. Procurai e encontrareis. Batei e a porta vos será aberta. Pois todo aquele que pede, recebe. Quem procura, encontra. Para quem bate, a porta será aberta. Palavra da salvação. Glória a vós, Senhor. Caríssimos radiovintes, internautas que estão ligados conosco neste momento, pelas rádios daqui de Santo Antônio, Rádio Difusora, o Evangelho de Jesus nos convida a termos uma confiança firme, insistente e perseverante na nossa vida de oração. Deus está sempre atento, como qualquer e todo Pai, vigilante, atencioso, amoroso, presente, conhece e atende às necessidades de seus filhos, por desejar a este o sumo bem. Quando Jesus diz: pedi, procurai, batei, ele nos ensina a não desistir diante das dificuldades, certo? Devemos perseverar. E a oração é a chave, a oração abre caminhos, a oração fortalece a esperança, a nossa esperança, e nos convida a nos aproximar mais e mais do coração de Deus, que é amor, que é Pai. Se os pais terrenos procuram dar coisas boas para os seus filhos, né, mediante as suas necessidades, às vezes até exagerando, muito mais o Pai do céu há de conceder o Espírito Santo, vai dizer a palavra, para todos aqueles que o procuram e que buscam com fé. Portanto, vamos guardar em nosso coração nesse dia e sempre e pedir a graça para não desanimarmos, rezar sempre, confiar muito e esperar em Deus. No tempo de Deus, tudo transcorrerá perfeitamente bem. Deus sempre escuta seus filhos. Deus sabe o melhor momento para agir da maneira mais correta. Peçamos, portanto, a Nossa Senhora do Rosário, peçamos a intercessão de São Judas, Nossa Senhora também no título de Aparecida, nesse mês dedicado à nossa padroeira, a graça, e que interceda por nós e nos ajude a permanecer firmes em nossa fé. É esta a nossa mensagem de gratidão e também de confiança no Senhor. Hoje, quinta-feira, nós estamos na adoração ao Santíssimo Sacramento, aqui na nossa igreja. À noite haverá também a novena mariana, em preparação para o dia 12. Todos estão convidados a participarem a partir das 19h30. Sexta também ainda teremos à noite a oração, a novena da padroeira. No sábado e no domingo teremos a missa, sábado com o Padre Marcos da Barra, domingo com o Padre Carlos do Colorado, rezando em preparação o dia 12. Domingo pela manhã, 9h30, também teremos a presença do Padre Marcos, rezando também no espírito da padroeira, em virtude do dia 12. Dia 12 é o dia da padroeira, dia das crianças, dia de Nossa Senhora. E nós já estaremos encerrando o tríduo, seja de oração, a novena de orações, e também o tríduo festivo social da paróquia, das quatro paróquias de Santo Antônio. Então, portanto, no sábado, no domingo, e na segunda, à noite, teremos a grandiosa festa lá no espaço da Santo Antônio, paróquia Santo Antônio de Pádua, Matriz Central, para juntos celebrarmos a padroeira. E no dia 12, teremos a missa aqui na nossa paróquia às 8 da manhã, depois o café compartilhado. À tarde, teremos 18 horas o terço na prefeitura e desceremos para a Matriz, missa 19h30, seguida do show de prêmios às 21 horas. Você que já adquiriu ou não adquiriu, nosso muito obrigado. Participe desse grandioso show de prêmio em favor do Lar Jesus Adolescente das quatro paróquias da nossa cidade. Também no sábado, nós teremos o culto na celebração lá nas capelas São Benedito e na Vila Ribeiro, certo? Vamos participar rezando com Nossa Senhora, em preparação ao dia 12. Desça e permaneça sobre você, a bênção de Deus Todo-Poderoso.

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1: Olá, amigo. Olá, amiga. É uma grande alegria poder ter esse momento para juntos ouvirmos a voz do Senhor através da sua palavra. E hoje eu quero compartilhar com você a passagem de Marcos capítulo 1, versos 12 e 13, que diz assim: E logo o Espírito o impeliu para o deserto, onde permaneceu 40 dias, sendo tentado por Satanás. Estava com as feras, mas os anjos o serviam. Escolhi esse texto para compartilhar com vocês hoje, porque muitas vezes nós pensamos que a vida do cristão é toda cor de rosa, que não existem problemas, que não existem lutas, que não existem crises. Porém, na passagem que nós lemos hoje, nós vemos que até o próprio Jesus Cristo passou também por um deserto. É verdade que era um deserto literal, mas esse deserto também fala das tentações, das provações e dificuldades que enfrentamos. Agora, se o próprio Cristo passou por isso, por que nós também não passaríamos? Eu não sei hoje por qual deserto você está passando, mas eu sei que em Jesus você encontra alguém que te entende, que se compadece de você, alguém que já vestiu os seus sapatos, que sente a sua dor, alguém com quem você pode conversar. Talvez hoje você esteja passando por um momento enfrentando problemas na saúde. Talvez o teu problema seja financeiro, familiar. Talvez as coisas não vão bem em nível acadêmico, na escola. Talvez seja emocional, talvez seja até amoroso. Talvez o coração não esteja bem. Eu não sei. Mas hoje, vá a Jesus. Abra o seu coração a Ele. Fale com Ele como você fala a um amigo. Coloque todas as tuas preocupações, as tuas inquietações, as tuas angústias, dores, crises. Deposite a sua ansiedade sobre Ele e Ele vai dar para você a vitória. Ele vai encher o seu coração de paz, ainda que você esteja caminhando no meio do deserto. Lembre-se, Jesus entende você, porque Ele passou pelas situações que você passa. Por isso você pode confiar nele, porque ele sempre vai estar ao seu lado para te ajudar. Vamos orar? Nosso Pai querido, pode ser que hoje estejamos passando por desertos de dificuldades, de provações e lutas, mas queremos colocar a nossa vida em tuas mãos. Queremos depositar sobre o Senhor toda a nossa ansiedade, porque o Senhor tem cuidado de nós. Fica conosco nesse dia, Pai. Nos acompanhe em cada momento. Oramos em nome de Jesus. Amém.
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Rádio ouvintes da Difusora FM 102.3, mais uma manhã, na presença do nosso Senhor Jesus Cristo. Graças a Deus, possamos compartilhar mais um pedacinho da palavra de Deus que Ele deixou para nós, nos ensinar, nos alegrar, nos dar alegria no nosso coração, né? Que toda a palavra do Senhor, ela nos exalta, nos instrui, nos dá a direção na nossa vida. E nesta manhã, queridos ouvintes, eu queria compartilhar um texto curtinho, mas de grande apreço em nossas vidas, que o Senhor deixa para nós. Está lá em Deuteronômio 28:1-14. Assim, se ouvir a voz do Senhor, as bênçãos te alcançarão, né? Então, que nesta manhã a gente possa fazer essa declaração, né? Assim, peço que hoje Deus possa me abençoar, ele elevar e iluminar, né? A alegria dele, né? Que tuas bênçãos me fortaleçam, Senhor, né? Que tua proteção nos brinde nesta manhã, né? Que a tua luz ilumine as nossas vidas, que a felicidade, né, me abrace forte, né? Isso é, a gente tem que pedir a todo instante pro Senhor, porque todo filho tem direito de pedir as coisas pro pai, né? A gente tem direito disso. Então, que nesta manhã a gente possa fazer isso, né? Que o seu amor, Deus, nos aqueça, né? Que floresça na nossa esperança, o que as nossas orações sejam atendidas, né? Que nós possamos, quando a gente, na manhã que a gente está orando, que a gente possa declarar, ó Senhor, atende as nossas orações, né? Que nós sejamos gratos por tudo, né, que o Senhor tem feito em nossas vidas, né? Tem um texto lá em Lamentações 3:22-23, assim: as misericórdias do Senhor são a causa de não sermos consumidos, porque a sua misericórdia não tem fim, renova-se cada manhã, grande é a sua fidelidade. Então é gostoso saber, né? Tem um outro versículo, que esse versículo a gente tem que guardar ele no coração para sempre, que está em João 3:16. Esse versículo a gente tem que gravar no nosso coração. Porque Deus amou o mundo de tal maneira que deu o seu Filho unigênito, para que todo que nele crê não pereça, mas tenha a vida eterna. Então, gostoso saber disso. A palavra nos dá esse privilégio, né? Para que todo aquele que crê não pereça, mas tenha a vida eterna. Amém? Então, essas palavras que a gente guarda aqui, né? Gostoso saber que na Bíblia tem muita riqueza na palavra para a gente escutar. Lá em Romanos 8:38-39, assim: porque estou bem certo de que nem a morte, nem a vida, nem qualquer outra coisa criada poderá nos separar do amor de Deus que está em Cristo Jesus, nosso Senhor. Amém? Nós possamos guardar mesmo

esse texto, guardar esses versículos nas canções, porque sermos gratos nesta manhã, né? Porque o Senhor Deus é a essência, né? Para encerrar aqui esse texto, esses textos, tem 1 João 4,8, fala assim: aquele que não ama não conhece a Deus, pois Deus é amor. Amém? Queria deixar um recadinho aqui para os queridos ouvintes, que na Metodista Central, nesse final de semana, no domingo, tem a Escola Bíblica Dominical às 9 horas, o culto às 11 horas da manhã, e à noite às 19 horas também, né? Lá no Aparecidinha, às 19h30, tem culto no sábado, no domingo, o café com as crianças de manhã cedo, e nas segundas-feiras também, né? Tem o culto lá às 19h30. E lá no domingo, lá no Vitória Régio, com a pastora Majore, o culto de louvor a Deus. Amém? Vamos que nós possamos cultuar o Senhor em nome de Jesus. Vamos estar orando para a gente ter uma manhã abençoada. Pai amado e Pai querido, muito obrigado, Deus, por tudo que o Senhor tem feito em nossas vidas. Muito obrigado porque o Senhor fala que nós alcançarão as suas bênçãos. E que nesta manhã as bênçãos possam ser derramadas em cada ouvinte nesta manhã. Livra de toda enfermidade, de toda depressão, de toda dor, Deus. Abençoa cada ouvinte nesta manhã em nome de Jesus, Deus. Abençoa a vida do Juninho, a vida dos proprietários da rádio, Deus. Abençoa, Pai, a vida desse radialista que sofreu esse atentado. Abençoa, cuida da saúde dele também, Deus. E abençoa os proprietários dessa rádio, Deus. Abençoa toda a família e abençoa esse meio de comunicação, Pai, que tem abençoado nossas vidas. Muito obrigado, Deus, por tudo que o Senhor tem feito e por tudo que o Senhor vai fazer, em nome de Jesus. Amém.

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5: 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São 7 horas e 30 minutos.
6: 7 horas e 30 minutos.

0: Jovem grávida de 20 anos morre com suspeita de infarto em Jacarezinho. Aliás, faz tempo que eu tô tentando trazer a doutora Gisele aqui pra gente conversarmos sobre este assunto que está deixando as pessoas assim nervosas, piradas com essa situação aí. Muitas pessoas bastante preocupadas, eu mesmo quase fui com um negócio de infarto. E a suspeita de infarto em uma jovem grávida de 20 anos em Jacarezinho que perdeu a vida. A cidade de Jacarezinho, no norte pioneiro, está em luto pela morte da jovem Sara Vitória Pereira, de 20 anos. O fato aconteceu terça-feira e, conforme as informações repassadas à reportagem, existe a suspeita de que ela tenha sido vítima de um possível infarto e, no entanto, a causa da morte ainda não foi oficialmente confirmada. O caso deverá passar por uma avaliação do Instituto Médico Legal, o IML, e o laudo será responsável por apontar a causa do óbito. A moça estava grávida aproximadamente de 7 semanas, segundo informações recebidas pela família. A jovem deixa os pais, o esposo e 2 irmãos, além de familiares e amigos que lamentam a partida precoce desta moça, que ontem foi sepultada no cemitério São João Batista, em Jacarezinho. Você já pensou, rapaz? Uma jovem de apenas 20 anos morreu com suspeita de infarto da cidade de Jacarezinho, aqui no Paraná.
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0: 7 horas e 33 minutinhos. A nossa Santo Antônio da Platina hoje, lamentavelmente, vai sepultar aí em Santo Antônio da Platina uma pessoa muito querida na nossa sociedade, que faleceu ontem e que escutava o nosso programa todos os dias, que é o nosso querido saudoso agora, Valdomiro Pedroso da Silva. Ele faleceu ontem aos 83 anos, pai do meu amigo Claudinei, faleceu, e ele está sendo velado ali no velório platinense, e o sepultamento dele é hoje às 15 horas, de onde partirá para o cemitério São João Batista, em nossa cidade. Faleceu o seu Valdomiro Pedroso da Silva, aos 83 anos, morador ali na Vila Claro. Seu Valdomiro nos conhecia desde criança e veio a falecer ontem em Santo Antônio da Platina, e o sepultamento dele será às 15 horas. Nossos sentimentos aí a toda a família.
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0: Homem é preso com 2 quilos de maconha. Próximo à Universidade Telêmaco Borba, aqui do Paraná. Muito bom dia, Sebastião, que todas as manhãs está nos acompanhando. Ô, Sebastião, uma ação do 26º Batalhão da Polícia Militar resultou na prisão de um homem ontem por tráfico de drogas no bairro Jardim Bandeirantes, em Telêmaco Borba. A prisão ocorreu próximo ao portão de acesso aos fundos de uma universidade em uma região monitorada pela Polícia Militar devido a denúncias de comercialização de entorpecente. Durante o patrulhamento, a equipe da Rotan, né, foi até lá pela via, onde os policiais suspeitaram do comportamento do motorista, que estava parado dentro de um veículo de cor prata com luzes acesas e demonstrou nervosismo ao tentar sair com o carro, deixando o motor até o carro desligar, né? E não conseguia ligar, e a polícia pegou e parou lá. Ao realizar a abordagem, os agentes visualizaram no banco do passageiro uma sacola plástica entreaberta contendo porções de maconha, além de outro pacote localizado no assoalho do automóvel. E aí não teve condução, não teve conversa. Questionado no local, o condutor admitiu que o entorpecente na cidade vizinha de Curiúva, a mando de um terceiro, ele teria recebido uma quantia para fazer a entrega desta droga. Só que não deu tempo. E aí, o que aconteceu? Curso de canário! Tava vendendo droga próximo à Universidade Telêmaco Borba e a polícia pegou 2 quilos de maconha. Perdeu. São 7 horas e 38 minutos. 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
0: 7 horas e 39 minutinhos. 7 horas e 39 minutos. Bom dia. O Santo Antônio da Platina, a polícia tá procura aí de um cidadão aqui. Se podemos dizer assim que é cidadão, né? Que eu sei lá o que esses caras pensam, velho. A polícia tá procurando, né? Tá procurando aqui em Santo Antônio da Platina as pessoas que estão fazendo furtos do cemitério São João Batista de nossa cidade. Lá no Monte das Oliveiras não vai, porque é um pouco mais longe. Aí estão entrando aqui no cemitério, você que tem, infelizmente, a sua família, seu ente querido aqui no cemitério São João Batista, tem que ficar atento, esperto, porque tem gente

0: gente que está entrando no cemitério para fazer furtos de placas de bronze ou até outra coisa lá de ouro que a família coloca no túmulo do ente querido. E vocês acreditam que o... O neto lá da dona Crélia Skelt, minha amiga, ela falou assim: Juninho, quando você fala assim do gato de duas pernas, o meu neto, ele fica todo animado aqui porque ele tá acostumado a ver o gato de quatro pernas, né? De quatro patinhas. E, né, ô dona Crélia, e o gato de duas pernas tá entrando no cemitério São João Batista aqui em Santo Antônio e tá levando aí o... tá levando embora o... os negócios do túmulo lá do João, do Pedro, do Bastião, do... viu, dona Pet? Com tanta coisa boa pra esse povo fazer, esse povo vai furtar o cemitério. É, muitas pessoas estão reclamando, olha aqui, ó. É, Juninho, eu fui lá ver o túmulo do meu saudoso pai, eu me decepcionei. É, levaram aqui as placas de bronze lá do túmulo da minha mãe e do meu pai, que estão no cemitério. Ah, gente, pelo amor de Deus. Pelo amor de Deus. Que é isso, minha Nossa Senhora?
1: Minha Nossa Senhora!
0: É sério que isso tá acontecendo? Hã? É sério que isso tá acontecendo? Vocês não respeitam nem o cemitério mais? Não respeita mais. É, os caras não estão respeitando nem o cemitério mais. Ô, vem cá, vai ter que pôr polícia lá no cemitério? Hã? Vai ter que pôr polícia lá no cemitério? Outra vez a gente recebeu a denúncia de que tinha alguém que estava indo no cemitério para levar flores que a pessoa leva pro ente querido e a pessoa estava revendendo. Você já pensou, não? Ai, meu Deus do céu. 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
1: Agora são 7 horas e 40.

0: Dos vagabundos? É tráfico pra todo lado, rapaz. Tudo quanto é lado da
1: Difícil.
0: cidade tem traficante, molecada traficando, rapaziada distribuindo droga aí. A polícia não tá dando conta, vai dar conta do cemitério. Você acha que a polícia vai ficar em cemitério, rapaz?
1: Não
0: Eu
1: vai.
0: acho que não, hein, Juninho? Eu até concordava com você, viu?
1: Pois é,
0: Nessa
1: Gugão.
0: parte aí, mas
1: Tô dizendo assim.
0: eu vou discordar porque polícia no cemitério, mas nunca, nem na rua, polícia não tá dando conta, rapaz. Conta não dá. Faz 2 anos já que estouraram meu portão lá, até agora nada.
1: Pois é, eu disse se há necessidade. Se houver necessidade, vai ter que pôr, Devaldo. É, com pouco efetivo, com muito efetivo, sem efetivo, sei lá como tá a polícia aí. Mas se tiver que colocar, vai ter que pôr pra parar isso aí, porque como é que vai fazer? Vai continuar furtando o cemitério? Não tem jeito. Juninho Queiroz, nós estamos ligados com você. Aqui é o Pedro de Cambará. Manda um abraço aqui pra nós aqui de Cambará. É, nós estamos te ouvindo todos os dias, não perdemos o seu programa. Nós escuta todo dia. Nós pega carona aí na 102,3, porque é a rádio que tem a cara da cidade. Olha, Cambará, a família busca e procura por um jovem desaparecido. É, o garoto Gabriel está desaparecido em Cambará desde sábado. É um jovem moreno, de estatura média. E ele foi visto pela última vez na tarde de sábado por familiares e amigos e moradores estão mobilizando para ver se consegue localizar o jovem Gabriel da cidade de Cambará, que está desaparecido. Qualquer informação do jovem Gabriel, entrar em contato com a Polícia Civil da cidade de Cambará. Lá da minha querida delegada, doutora Renata Sintra. Ô, doutora Renata, muito bom dia. Ela que tem feito um baita de um trabalho à frente da delegacia da cidade de Cambará.
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1: Bom dia, são 7h48. 7h48. 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

0: 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Vamos direto ao Sacolão da Economia, às 7 horas e 51 minutos. Alô, Felipe, bom dia!
1: 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E eu quero mandar um bom dia, Juninho Queiroz, pro Luiz Carlos e a Neuci, da Aparecidinha 3. 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Quero mandar um bom dia pro Nelson Soares, lá perto do Morumbi. Bom dia pra Aparecida e o Francino, lá do Jardim Renute. Bom dia pro Matheus e a Dona Lourdes, da Vila Ribeiro. Bom dia pro Zé Marques, Dona Neuza, da Vila São José. Bom dia pro Tonhão, o Tonhão da Cauda e a Dona Maria do Carmo, marcando presença no Sacolão. Bom dia pro César e a Dalva do Abreu. Bom dia para o Israel Dutra, Dona Zilda Zanato, do Barra do Jacaré, Juninho. O povo veio tudo aqui pro Sacolão da Economia ontem. Ainda tem uma lista de nome aqui, Juninho Queiroz, que não dá para falar de tanta gente que veio ontem no Sacolão da Economia. Daqui a pouquinho eu vou voltar com as ofertas.
0: Ah, meu Deus do céu. Olha, Guarda Municipal, esse Felipe, viu? É, Guarda Municipal, juntamente com a Polícia Civil, cumpre mandado de prisão contra a mulher durante buscas na cidade de Ribeirão do Pinhal. Alô, Maria Júlia, a nossa repórter lá da querida cidade de Ribeirão do Pinhal, a dentista Maria Júlia e o Guilherme que está nos acompanhando. A Polícia Civil do Paraná cumpriu mandado de busca e prisão contra uma mulher durante buscas da cidade de Ribeirão do Pinhal, terra lá da Maria Júlia. A ação fazia parte das investigações voltadas ao combate à comercialização e entorpecentes na região. Durante o patrulhamento em via pública, os policiais localizaram uma mulher na rua Paraná, Vila Domingues. De acordo com a polícia, a abordagem e a consulta aos sistemas policiais e os investigadores, acompanhados do delegado responsável, constataram que havia uma ordem judicial de prisão em aberto contra a suspeita. O teor do mandado foi informado à mulher, que recebeu voz de prisão no local. Após a detenção, a encaminhada foi levada até a unidade hospitalar para a realização dos exames, lesão corporal, e transferida para a cadeia pública aqui de Santo Antônio da Platina, aonde se encontra à disposição da justiça. Essa mulher lá de Ribeirão do Pinhal está fazendo curso de canário aqui em Santo Antônio da Platina. 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
0: Agora são 7 horas e 56 minutos. Quero mandar um abraço lá pro Felipe do Sacolão, né? Felipe agora mudou o nome da cidade da Barra do Jacaré. Agora não é Barra do Jacaré mais, é Barro do Jacaré. Agora são 7 horas e 57 minutinhos e eu vou voltar com ele lá do Sacolão. Alô, Felipe!
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0: Agora são 7 horas e 58 minutos. Às vezes o cara fazer um macarrão com costela, né? 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Para com isso. 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Eu não quero nem saber disso aí, não. Tô fora, velho. É um tal de macarrão de abobrinha, macarrão com costela, né? Macarrão não sei do que, né? O meu amigo seu Bertão, né? Meu amigo seu Bertão já falou pra você ontem e... Ô seu Bertão, você vai precisar repetir pro Felipe... Né? Parar com esse negócio de fazer macarrão de abobrinha, macarrão de cenoura, não sei o quê. Como é que é, seu Bertão?
3: Bom dia, fera do rádio. 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Bom dia!
0: Bom dia, bom dia. Eita! Muito bom dia! Um alô aí pra Luana, aniversariante de hoje. Alô, Luana!

Parabéns para você. A Aline tá mandando os parabéns para você. Muitos anos de vida. Deus abençoe, Deus proteja. A Luana é minha prima, lá da Polpas de Fruta Platinate, professora. É, filha do Carlos Alberto e da Ângela. Parabéns para você, Luana. Muitos anos de vida. Da dona Cidinha, que é a avó. Ah, dona Cidinha, a senhora que tá acostumada a fazer o macarrão italiano, esse negócio de macarrão de abobrinha aí, e... A senhora conhece, dona Cidinha?

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0: São 8 horas, 10 minutos, 8 e 10, bom dia, bom dia, bom dia. E que seja todos nós um ótimo dia. Como é que você tá, hein, irmão? Como é que você tá? Tudo bem? Graças a Deus. Manda um abraço pra minha amiga Nelly. A minha amiga Nelly tá de radinho ligado com a difusora. Obrigado a vocês do Caixa aqui, viu, Nelly? Oi, bom dia. Obrigado pela audiência. Vocês que todas as manhãs tá ligadinho aqui comigo na Rádio Difusora FM. Oi, Malurdes, bom dia.
1: Bom dia, Juninho. Bom dia, equipe, colaboradores da Difusora. Quinta-feira, sol maravilhoso. Há 8 dias atrás, justamente na quinta-feira eucarística, estávamos dando início ao nosso tríduo de São Francisco de Assis. Hoje eu venho aqui para agradecer essa querida comunidade da Difusora, essa querida comunidade de Santo Antônio da Platina, que participou em todos os momentos das celebrações, da procissão, do trânsito de São Francisco, que foi belíssimo, né? E uma procissão carregada de espiritualidade, de amor a este grande santo na nossa igreja. 800 anos de sua morte. Agradecemos a todos os platinenses que veio até o lar, rezou, meditou, contemplou a vida deste grande homem e adquiriu também, né? Sonho, pastel e o nosso famoso Brechal São Francisco. Foram dias, assim, de muitas graças e bênçãos para nós do Lar São Francisco e, com certeza, para toda a comunidade. Agradecemos e a nossa maior singela, o maior ato singelo de gratidão são as nossas orações, pedindo que São Francisco interceda junto a Jesus por toda a nossa comunidade. Os nossos idosos agradecem e você é sempre bem-vindo no nosso Lar São Francisco de Assis. Santo Antônio, um abraço e um beijo no coração de cada platinense.
0: Ok.
1: Amo vocês.
0: Eu também, irmão. Obrigado pela audiência, né? Eu quero mandar um abraço a uma classe muito gostosa, de gente boa, que ajuda o progresso aqui de Santo Antônio. E em toda a região tem sempre um que tá sempre levando e trazendo as pessoas aqui. Você lembra desse pessoal aí? Você lembra desse pessoal aí? Alô, Luizinho, rei da selva! Ontem eles falaram assim, ó, manda um alô pra nós. Nós estamos te ouvindo todos os dias. Nós também estamos aqui levando e crescendo a cidade, trazendo e levando as pessoas para por qualquer canto da cidade. Estou falando deles. Os taxistas!
2: Vou de táxi, cê sabe, tava morrendo.
0: Quero mandar um abraço para todos os taxistas que estão ouvindo o nosso programa. Vocês transformam a cidade, viu? Vocês que levam e trazem as pessoas. É o taxista aqui da Praça da Igreja Matriz. É o taxista ali da estação rodoviária. É o taxista aí do teu bairro. É o teu taxista da confiança, viu? Bom dia. Vou de táxi.
3: E a chuva está caindo.
0: E aí você vai de táxi. Bom dia, taxistas.
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0: Alô, taxistas.

0: Agora são 8 horas e 18 minutinhos. 8 e 18. Bom dia pro José Lima de Godói. É, quero botar um abraço pra você, Zé Lima. É, também a minha madrinha Luciana e o Zé Lima. É, bom dia pro Gabriel. Bom dia também pra todo o pessoal, né, Wélida? Família Godói de rádio ligado com a gente. Falar em família Godói, tá chegando uma festa do Dia das Crianças lá na Vila 7. E esse ano a festa vai ser lá próximo ao parquinho, é, lá na baixada da Vila 7, para as crianças do dia 12, tá? A família Godói tá preparando junto com a população platinense uma grande festa. Difusora. É, a Difusora. Essa é Santo Antônio da Platina, Paraná.
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1: Tá escutando aí, Padre Oswaldo, meu querido Padre Oswaldo, 8:21, 8:21, bom dia, e que seja a todos nós um ótimo dia, manhã abençoada de quinta-feira, dia 8 de outubro. Daqui a pouquinho, às 9 horas, vai ter o Outubro Rosa, em Santo Antônio da Platina, tem aí o Outubro Rosa, aquela caminhada pelas ruas da cidade do Outubro Rosa. Vai acontecer hoje, agora pela manhã, e a concentração é aqui em frente à Prefeitura Municipal, tá? E abertura com a caminhada rosa, e será agora pela manhã, bem próximo aqui à prefeitura, nós vamos ter então a abertura do Outubro Rosa. São 8:21, 8:21.
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1: Alô, doutor Anderson Vieira. Ô, doutor Anderson. E o seu Corinthians, hein?
6: Ô, meu Deus, que beleza.
1: Ô, doutor Anderson, e o seu Corinthians? vou falar uma coisa pra vocês, viu? Ô, Paulinho, ô, Leda, o Corinthians perdeu pro Internacional? Pois é, mas que situação, hein? Sétima derrota no campeonato brasileiro, sequencial, hein? Que situação que tá vivendo o Corinthians Futebol Clube. Minha nossa senhora. Tá feia coisa pro lado do Corinthians, hein? E aquele zagueiro que entrega a rapadura lá do time do Corinthians... Que foi aquilo, doutor? Misericórdia, rapaz. Tem um zagueiro do time do Corinthians lá que entrega rapadura.
7: Minha Nossa Senhora!
1: O cara entrega rapadura, velho. Foi fazer graça lá na área, o jogador do Inter tomou a bola dele e fez o segundo gol e deu a vitória pro time do Inter. O pessoal tá bravo, hein? Nossa senhora! O meu amigo... Meu amigo Dr. Anderson Vieira, ele é corintiano. Você precisa ver como é que ele fica bravo quando o Corinthians perde. O senhor já tá bravo mais de 7 jogos, né, doutor? Porque o time não vai nem com... não vai de jeito nenhum. Perdeu pro Lanterna. Que é isso, doutor? São 8:24. Meu amigo doutor Zé Mário também é corintiano. É, doutor Zé Mário? Um abraço pra vocês aí. O pessoal, o Sandro, lá da Autoelétrica, seu Jura, também é tudo corintiano. É tão brabo. Tão brabo porque o Corinthians tá ruim das pernas, hein? Desculpa.

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4: É, bom dia pra você que tá de radinho ligado comigo na 102.3. 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
4: Olha, bom dia pra você. Tá visitando nós aqui, o Wellington e também a Suzana Cláudio. Bom dia, Suzana. Tudo bem com você?
5: Bom dia, Juninho. Tudo bem, graças a Deus.
4: Bom dia, Wellington.
6: Fala, Juninho. Fala, Platinense, a família difusora. Tudo bem? Tudo jóia?
4: Como é que vocês estão? Tudo certinho? Vocês passaram por aqui para convidar o povo para participar da festa da padroeira da Barra do Jacaré, é isso?
5: É isso aí, Juninho. A gente vem com mais uma festa da padroeira. A gente tem duas festas tradicionais, né, na paróquia.

0: Que é a festa da colheita e a festa da padroeira. Então, nesse próximo final de semana, teremos sábado e domingo a festa da padroeira. A gente veio aqui para passar a programação da festa, convidar o pessoal, né, para estar lá com a gente. A gente está preparando tudo com muito carinho para receber a galera lá.
1: Certo. E, Wellington, o que é que vai acontecer na programação desta festa lá?
2: Vamos lá, Juninho, a família toda platinense estão sendo todo mundo convidado, muito obrigado pelo espaço aqui na Difusora. No sábado, então, a gente vai ter o desfile de todos os santos, né? Os santos mirins. E também no domingo a gente tem o nosso tradicional almoço com barracas típicas, churrasco, nhoque, mandioca. E no finalzinho do dia temos o nosso show de prêmios. No show de prêmios, Juninho, teremos a primeira rodada com R$1.000. Segunda rodada, R$1.000 e a terceira também R$1.000. E lá na quarta cheia, então, R$10.000 aí pro contemplado neste momento na nossa festa da padroeira de Barra do Jacaré. Que então bacana. Venham, prestigiam, tragam a família. Sábado vai ser muito família ali com as crianças, os desfiles de todos os santos, que vai ser o desfile vinculado com a turma da catequese. Vai ser sensacional, não perca, Juninho.
1: Olha que bacana, acontece essa festa sábado e domingo agora, lá na Barra do Jacaré. Aliás, um grande abraço para todo o pessoal da Barra do Jacaré e o povão convidado, né, Suzana?
0: É isso aí, Juninho. Então a gente, com esse diferencial desse desfile de todos os santos, na festa da colheita a gente faz o desfile das camponesas, né, que as crianças vão vestidas de... representando nossas culturas, soja, trigo, morango, enfim, e é muito bonito e chama muito a atenção, o pessoal vem de fora ver, participar, traz as famílias, torna a nossa festa ainda mais bonita. E agora surgiu uma ideia, a gente já tá na segunda edição, né, Elton?
2: Exatamente,
0: repetindo isso,
2: a questão do desfile da terceira edição
0: do desfile com a temática Festa do Céu. Que as legal. Crianças vão vestidas de santos, anjos, Nossa Senhora, temas de Nossa Senhora. Então, assim, os pais colaboram, ornamentam as crianças. Então, tem movimentado também a festa no sábado. Muito bacana, tornando a nossa festa ainda mais família, como o Elton disse, né? E fortalecendo o lado espiritual e fortalecendo o lado social também, que atrai mais gente para a festa, né? E a gente está tendo a novena com os padres, né? Os 9 dias de novena com padres variados durante a semana, preparando também a espiritualidade da festa e aproveitando a oportunidade, né, Juninho, agradecendo o pessoal que colabora com a gente, porque é um trabalho de formiguinha. Se a gente não tem essa colaboração, essas ajudas que a gente não consegue fazer a festa. Então tem gente trabalhando para todo lado, é o pessoal da organização, é pedindo brinde, agradecer o comércio, Santo Antônio, Andirá, Barra do Jacaré, que ajuda muito a gente nesse período, porque se não é as mãos que se unem, né, que o pessoal que vai à luta, né, então a gente não consegue.
1: Exato.
0: E a gente, o pessoal do Coqueiralzinho foi lá fazer as coxinhas de mandioca pra gente, já deixar preparado. Então a gente já tá quase que virando a festa da mandioca, eu não tô brincando, porque o nhoque é o prato típico lá, que todo mundo vai pra comer o nhoque da Barra do Jacaré. E agora a coxinha de mandioca também virou tradição na festa, preparada artesanalmente, com muito carinho. Então, com esses diferenciais aí, a gente tá lá, pronto pra acolher o pessoal.
1: Tá certo, Deus abençoe e proteja vocês, uma boa festa. Obrigado pela participação aqui, Suzana, Ueto. E domingo tem um sorteio de prêmios lá, R$10.000, pô. É dinheiro, hein, pô? Que isso. Boa sorte para todos nós, né?
0: Sim. Ô, Juninho, então, a cartela tem que duas para você sortear com para os seus ouvintes. E, como ele disse, é o show de prêmios daí em torno das 4 horas da tarde. Depois o binguinho, a gente tem os binguinhos também, Juninho, que movimenta o período da noite nos 2 dias. Então, as rodadas de binguinho. E o show de prêmios, 3 quinquinas de R$1.000 e a cartela cheia, R$10.000. É o prêmio da festa no domingo.
1: Que legal.
0: Do show de prêmios. E o nosso agradecimento aqui, Juninho, ao espaço mais uma vez. E em nome do Padre Marcos, nosso pároco lá, que nos fortalece, nos dá carta branca para sair divulgar, para correr atrás e tá apoiando a gente o tempo inteiro. Então, em nome do Padre Marcos e toda a paróquia da Barra do Jacaré, da comunidade Nossa Senhora Aparecida, os nossos
2: sinceros agradecimentos. Né? A toda a nossa comunidade, todas aquelas pessoas que prestaram os seus brindes, doaram os brindes pro nosso binguinho, depois que tem no final do desfile. A comunidade de São Antônio da Platina, que nos recebeu de braços abertos durante essa semana, a gente passou nos comércios pedindo doação de um brinde, e fomos super bem recebidos, Juninho. Parabéns por São Antônio nos acolher.
1: Ok, obrigado. Um grande abraço para vocês. São 8 horas e 35 minutinhos. 8 horas e 35 minutos. Bom dia para você que tá ligadinho aqui comigo na Rádio Difusora FM. Alô, pessoal de Quatiguá. 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
2: Opa, bom dia! E que seja a todos nós um ótimo dia. Como é que você tá, irmão? Tudo certinho? 8 horas e 41 minutinhos. 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Alô, Beto! Bom dia pro Beto, pra Lúcia, para todo o timão lá do Casa Grande Materiais de Construção. Um abração para vocês, meu amigo Wilcinho, lá do Motopeças VIP, ele, o Roberto, o Tailo, a rapaziada toda aí, ouvindo o nosso programa. Bom dia para você que tá curtindo a 102.3 Difusora FM. Quero mandar um abraço para vocês que estão ligadinho aqui com o Juninho Queiroz. Agora pela manhã está acontecendo a passeata do Outubro Rosa. Deixa eu ver se a Fátima que está aqui comigo para falar sobre esse assunto. Ô Fátima, bom dia!
3: Oi Juninho, bom dia, tudo bem? Juninho, estamos aqui em frente à prefeitura para sair a caminhada do Outubro Rosa, uma homenagem, né, a esse mês tão importante de cuidado para as nossas mulheres. Estamos aqui reunidos com todo o grupo da saúde, pessoal da escola, nosso coral, para nós descermos, né, a Rua Marechal, nesse ato, né, de apoio e conscientização a todas as mulheres platinenses, as mulheres do nosso Paraná, do nosso Brasil, para chamar para esse ato de cuidado. Então, se puder, dá um abraço aí, estenda esse abraço a todo o pessoal aí da Vale, da Difusora, e convidar a nossa população, né, para estar participando dessa campanha junto conosco. Nossas unidades estão fazendo atendimento em horários alternativos, né, para poder atender toda a nossa comunidade, todas as nossas mulheres que precisam desse cuidado, tá? Um grande abraço a todos aí.
2: Obrigado, Fátima. Isaac, 8 horas 43 minutinhos, 8h43. Você que está ligadinho aqui com a Rádio Difusora FM, e eu quero mandar um abraço lá pro Piccoli. O Piccoli tá ligadinho aqui comigo, né? Piccoli. Pessoal aí do Laticínios Carolina. Ô Piccoli, não deu certo pro teu São Paulo ontem, Piccoli? De novo perdeu o São Paulo? Misericórdia, que tá acontecendo com esse tricolor paulista? Ah, meu Deus do céu. O Luiz lá da Casa dos Colchões tá bravo, viu? Ele falou, esse time do São Paulo tá me dando desgosto, é? E o São Paulo perdeu de novo. E agora o São Paulo perdeu pra quem? Ah, não acredito, pro Internacional, que tá na lanterna do campeonato? Não é verdade. Ah, não é possível. Tá ruim das pernas o São Paulo.
4: Amado clube brasileiro.
2: Mas vai ficar bom, vai ficar bom. Se Deus quiser, esse time vai ficar bom. Grande abraço ao pessoal aí do Tricolor Paulista, o time do São Paulo. Quero mandar um abraço lá pro meu amigo Paulo. Alô, Paulo. O Paulo tá ligadinho aqui comigo, né, Paulo? 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Bom dia, bom dia, bom dia. Zezé de Camargo e Luciano.

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1: Agora são 8 horas e 51 minutinhos.

Agora são 8 horas e 55 minutinhos. 8h55. Rapaz, mas passa rápido, hein? É, hoje o Juninho Queiroz, eu sou a Creonice. Eu tô todo dia escutando você. É, e falar em Creonice, que eu mando um abraço pra Anadark. A Anadark tá ligadinha aqui comigo, né, Anadark? Ô, Juninho Queiroz, manda um abraço aqui pro Pezão. Eu tô aqui te ouvindo. Manda um abraço pra Anete também, que tá ligada aqui com você. É, Juninho Queiroz, manda um abraço aqui também pro pessoal da seguradora Três Meninas, também que tá te ouvindo. É, bom dia, Juninho Queiroz. A Du Cristina também tá ligada aqui com você. É, o povo ouvindo o nosso programa. Que bom, hein? Que bom que você está ligado aqui na Rádio Difusora. 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É, o meu amigo Paulinho, minha amiga Leda, tá ligadinho aqui comigo, ouvindo o nosso programa. Bom dia pra vocês aí, viu? Sempre no oferecimento todo especial. É, pra você que tá ouvindo a Rádio Difusora. Alô!

0: Rubinho, manda um abraço para o Rubinho. É, ele é a Sol de rádio ligado aqui na 102.3 em nome da Schmidt Motos Honda. 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Alô, Tadeuzinho, a Gorete. 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É, bom dia, obrigado pela audiência. 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
0: Alô, pessoal do Laboratório de Análises Clínicas, doutora Grair, participando ativamente do Outubro Rosa. Bom dia, doutora Grair. 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Tá chegando a Thaís e o Rafa. A todos vocês, um bom dia. Thaís Silva, tem jeito de você tocar no final do programa aquela moda do João Mineiro e Marciano, aquela que fala assim, ó, é a mulher que eu amo. Bom dia.

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0: Opa, muito bom dia pra você na sintonia com a nossa 102.3, é a Rádio do Povo no ar a partir de agora.
1: Brasil!
0: Oi, Rafa Regis, bom dia pra você, meu amigo. Eu sei que hoje você não tá querendo muito assunto. Depois de uma sétima
1: derrota. Ah, sai fora, Juninho. Acabou já teu horário. Vai pra lá. Vai pra lá. Ah, sai fora. Bando de seca pimenteira.
0: Bom dia, Rafa. Não fica chateado.
1: Ah, também vou falar um negócio, viu? Bom dia pra você, Thaís. Bom dia. Vai rir pra lá você também. Bom dia pra você, pro nosso ouvinte da Difusora FM. Ah, também sem novidades, né? Duda, quem acreditou que ia acontecer alguma coisa diferente do que aconteceu ontem? Diniz. É isso, não vou falar nada não.
0: Diniz já caiu, né?
1: Já caiu. Já foi.
0: Quem será que é o próximo técnico? Já tem algum palpite?
1: Eu tô cantando a bola faz tempo já, bem antes do Diniz cair. Ramon Dias. É, vem ele, vem é pai e filho, tá? Só pra a família Dias que eles falam. Então vem pai e filho.
0: Ah, é?
1: É, o pai é técnico, o filho é auxiliar. Foi campeão paulista pelo Corinthians no passado, retrasado, sei lá. E aí vai voltar, você vai ver.
0: É. Então tá aí, são os destaques relacionados ao esporte, com esse spoiler do Rafa Regis. Eita. Então já já

0: trazendo também as previsões, já que o rapaz está já prevendo o futuro.
1: Boa.
0: As previsões, boa. Horóscopo do dia, nesta manhã, hoje, 8 de outubro de 2026, é quinta-feira, meu Brasil.
2: Meu Deus.
0: E vamos às comemorações e saber... Quanto tempo falta para terminar este ano, Rafa?
2: Vamos lá, então, abrindo a nossa agenda, o nosso calendário e informando o nosso ouvinte que faltam 84 dias para acabar 2026.
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2: 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Destacando também que hoje é dia do polvo.
0: Hoje também é o dia do salmão.
2: Muito bem. Hoje é dia do asfaltador.
0: Hoje é o dia do
2: parabéns.
0: Nordestino.
2: Aê, povo maravilhoso, hospitaleiro. Coisa
0: do,
2: linda.
0: Como diz o Igor, dia do nordestino, Thaís.
2: Nordestino, nordestino.
0: Hoje também é o dia do direito à vida.
2: Hoje é o dia, você, meu amigo, pra você sair no estilo. Hoje é o dia da bota de cowboy.
0: Hoje também é o dia do combate a cartéis.
2: Hoje é o dia do nascituro brasileiro.
0: Da caminhada no shopping.
2: Hoje é o dia... Ah, isso aqui já não tem mais, né? Mas era legal.
0: Ainda tem, sim.
2: Tem?
0: Tem. Tem. O que vem entregar aqui?
2: Ah, é verdade, né? Ah, mas tá entrando em
0: extinção. Vem aqui, ó, ele joga por cima
2: do é verdade, verdade. Esses dias quase acertaram a cabeça dos ali. Hoje é o dia... Hoje é o dia do entregador de jornais.
0: Hoje também se comemora o dia da doação de cordão umbilical.
2: Ah, hoje é o dia dessa brincadeira que todo mundo brincou pelo menos uma vez na vida. Hoje é o dia do pega-pega, essa brincadeira infantil.
0: Dia do pirogue, né? Que é aquele pastelzinho cozido polonês.
2: Hoje é o dia também da igualdade salarial das mulheres latinas.
0: Do hidrogênio e das células de combustível.
2: Muito bem. Hoje é o dia também da triagem da depressão. Conscientizar e promover a detecção precoce da depressão.
0: Mais um ano também que se comemora a lei dos consórcios.
2: Muito bem. E o que mais?
0: É dia isso? De Santa Thaís.
2: Ah, eu não acredito que ela separou essa. Então tá bom. Então tá bom, Santa
0: Thaís. Separei essa. Hoje é o dia da Santa Thaís, isso. Tá? Então hoje é meu dia. Agora são 9:09.
2: Dia do nordestino, dia de Santa Thaís. Que beleza, hein?
0: Que combo, né? Só faltou ser meu aniversário.
2: É, mas um pouquinho.
0: 8 de outubro. 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
2: Ai, agora 9:09. Tomara, Pablo. Tomara, viu?

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0: 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Agora são 9h21, tá chegando.
1: As primeiras previsões do horóscopo para você. Ariano, Ariana, um ótimo dia. Ideias ousadas ganharão força logo cedo e poderão mudar o rumo de um projeto. Anote tudo e escolha o que merece prioridade. O trabalho vai pedir inovação. Adote uma nova ferramenta e agilize sua produção. Uma mensagem inesperada vai trazer boas notícias. No amor,

0: A criatividade vai esquentar um clima. Invente um programa divertido a dois e surpreenda.
1: Oi, taurino, taurina, bom dia pra você. A previsão hoje, segundo os astros, uma ideia diferente para ganhar dinheiro poderá sair do papel. Avalie custos com cuidado e comece em pequena escala, sem pressa. Em casa, a disposição para arrumar, consertar ou reformar estará grande. Então, divida as tarefas para não sobrecarregar ninguém. O talento para criar com as próprias mãos renderá elogios. Invista nos seus dons artísticos.
0: Alô, alô, você, geminiano. Alô, geminiana, um ótimo dia. Você vai ganhar coragem e velocidade para programar mudanças e revoluções em sua vida. Uma decisão rápida poderá destravar um plano que andava parado. Deslocamentos vão movimentar o dia. Mantenha o foco para não se perder em mil tarefas ao mesmo tempo. Conversas com amigos vão ajudar a escolher o melhor caminho.
1: E atenção... Bom dia, canceriano, canceriana.
0: Bom dia.
1: Atitude e coragem ajudarão a melhorar seus resultados financeiros. E olha, uma ideia que surgiu assim, ó, de repente, quase como um palpite, merecerá atenção, tá? Oh. Então pesquise antes de investir e negocie valores com firmeza. Segure os gastos feitos no calor do momento. Um projeto discreto ganhará força e também vai trazer resultados nos próximos dias. Confie no seu faro para negócios. Leão.
0: Muito bem, agora é com você, Leonino. Leonina, bom dia.
1: Bom dia.
0: Com o foco na estabilidade, as decisões de hoje vão envolver a construção de relações de confiança. Reencontros e conexões com pessoas do passado vão abrir caminho para planos de expansão. Planeje uma viagem com antecedência. Marte e Júpiter em seu signo, parta para ação, se posicione nos relacionamentos e canalize o excesso de energia em uma atividade física. Renegocie acordos com a família e amizades à vista.
1: Oi, Virgem, bom dia. Com a lua em seu signo, autocuidado será prioridade. Renove a imagem profissional, mude hábitos e jogue a autoestima para cima. As emoções estarão amplificadas, aproveite para se abrir mais na relação íntima e conversas de hoje poderão mudar sua maneira de pensar. Reformulações no trabalho e no cotidiano vão trazer uma leveza com isso, então relaxe, medite e faça terapia. São as previsões, o horóscopo de hoje, já.
0: As últimas pra você, não perca.
1: Não tá fácil não, meu amigo, a voz já tá querendo falhar,
0: calma,
1: viu?
0: Não começa.
1: Porque,
0: não.
1: Olha, dor de garganta, que é um dia quente,
0: não, isso é verdade,
1: outro dia
0: isso
1: é frio, verdade. Outro dia chove, meu amigo.
0: É de 15 a 30 graus
1: não
0: em
1: dá,
0: um dia.
1: Não dá, não tem sistema imunológico que aguente esse tempo que tá doido. Não, fala em tá tempo, difícil. Fala
0: que?
1: Em novidade, você viu?
0: Que?
1: Saturno.
0: Caramba!
1: Saturno à vista.
0: Que coisa!
1: Astral à vista que para astral... Saturno. Gente,
0: que espetáculo de imagens.
1: Que espetáculo no céu. Ontem eu tive essa oportunidade
0: pois
1: de conferir o planeta
0: bonita.
1: Saturno brilhando.
0: Tá visível.
1: Lindamente no céu. Lembrando que Saturno é o sexto planeta a partir do Sol e o segundo maior do sistema solar. E ele está assim alinhando, né? Com
0: a Terra,
1: a Terra,
0: né?
1: Então. Sim. Por isso, nós podemos ver a olho nu, né, essa oportunidade de ver Saturno nos céus.
0: Que beleza, muito bem, que espetáculo, né? Que espetáculo, a céu aberto e assim de graça, né? A gente tem que contemplar mesmo.
1: Eu vou
0: mesmo.
1: Falar pra você, ontem muita gente que não sabia, inclusive eu, que Saturno estava brilhando lindamente no céu, imaginou se tratar de um óbvio, um objeto. Não identificado,
0: exatamente.
1: Mas era Saturno, que estava brilhando, porque
0: gente.
1: Eram muitas cores, assim. De repente vi uma tonalidade mais avermelhada, depois
0: olha
1: uma
0: aí.
1: Tonalidade mais esverdeada. Uma coisa linda. Então, o planeta passou pela chamada oposição no domingo, quando a Terra ficou praticamente alinhada entre ele e o Sol, e segue brilhando no céu noturno ainda nesta semana. Então você tem a oportunidade
0: aí,
1: de ver
0: que
1: hoje
0: bom.
1: Ainda.
0: Hoje tá? Eu vou pôr a cadeira do lado na minha área, lá vou ficar olhando pra cima.
1: Pois
0: até
1: é.
0: Ver.
1: E agora... São 9:26, como vocês sabem, esse programa aqui é de conhecimento.
0: É cultura pura,
1: aqui
0: né?
1: Não é só besteira,
0: não,
1: né?
0: Não é só canalice, não.

0: Não, é.
1: Ai, também. A gente vai te dar a oportunidade de você ganhar.
0: Din-din.
1: Din-din, gente.
0: Quem sabe, né?
1: Por quê? O que, que vai acontecer agora?
0: Olha, temos aqui. Aqui na, no, nas nossas mãos. Cartela do show de prêmios da paróquia Nossa Senhora Aparecida na Barra do Jacaré. Teremos aí, claro, né? A festa da padroeira que tá chegando. Dia 11 de outubro acontece o show de prêmios, minha gente. Então tem cartela aqui, nome completo e a cidade. 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E no finalzinho deste programa nós vamos sorteá-la, certo?
1: Pois é, e boa sorte, olha, 10 conto hoje no bolso, hein? Faz uma diferença, hein?
0: Jesus amado.
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1: 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Agora, 9h29, vamos a um breve intervalo comercial.

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0: 7h35, vamos mandar aquele alô para quem já está aqui na sintonia. Só lembrando que hoje, sorteando aqui no final do nosso programa, a cartela
1: boa
0: do show de prêmios da festa
1: de Nossa Senhora Aparecida. Alô, galera da Barra do Jacaré, mas tá valendo, é claro, para todo mundo, toda a galera. Vambora.
0: Bom dia, Neiva.
2: Oi, Thaís e Rafa, bom dia. E a Neiva Queiroz. Thaís, toca uma música para nós aí, com... Aí, ponto G, Thaís, eu vou de ponto G hoje. Ô, Thaís, pergunta pro Rafa, ele tá bem? Eu tô perguntando se o Rafa tá bem, Thaís, como é que o Rafa tá? Fica com Deus, Thaís, vai pro Bibi, vai pra todos que estiver ouvindo seu programa, principalmente pra sumida lá da...

0: Fioca. Vai pra ela. Pergunta pra ela como é que ela tá em Nova York. Pergunta se ela voltou pra Nova York. Oi, Thaís. E parabéns pelo dia de hoje, Thaís. Pelo seu dia hoje, Thaís.
1: Ai, sou uma santa.
0: Dia da Santa Thaís. Vai pra
2: não dá,
0: pra
2: não,
0: todas
2: não,
0: as,
2: não.
0: As Thaís. Eu tenho várias amigas
1: tá vendo?
0: Por nome
1: São
0: de
1: várias.
0: Thaís. Vai pra todas e pra você, Deus especialmente.
2: Céu, valeu, Neiva.
1: Carmelina.
3: Oi, Rafa. Bom dia, tudo bem?
2: Ô, Carmelina, tudo bem?
3: Com vocês?
2: Ô, mais
3: Thaís,
2: ou menos.
3: Manda uma música pra mim aqui na Água Verde. Tiana Malucona. Eu ofereço pra toda minha família e pra nós na Água Verde. Tchau, Thaís. Tchau, Rafa. Fica com Deus. Thaís e Rafa.
1: Beijão, Carmelina. Bom dia. Oi, Cidinha.
4: Oi, Thaís. Tudo bem? Bom dia. Quem fala aqui é Maria Aparecida Souza, conhecida por Cidinha, mãe Jacantel Tavarense. Gostaria que você apanhasse uma música pra mim da Maria Mendonça, Rosa Briagada e... Feliz pra Fatinha, pra Claudete, pra Celina, pra Valdenice, pra Lurdinha, tudo de Catiguaí. Feliz pra vocês e da rádio. Se você me atender, muito obrigado.
1: Tchau, tchau,
2: tchau. Tchau, tchau, tchau,
1: tchau. Bom dia, hoje temos mais aniversário, Rafa.
2: Temos sim, temos aniversário neste programa, anunciando o aniversário da Maria Lúcia Teodoro Baião. Ela está completando mais uma primavera na data de hoje. Lá no São Joaquim de Cima, ela mora lá, recebendo os parabéns da cunhada Maria Imaculada Baião. Um abraço pra você e Maria Lúcia, parabéns!
5: Parabéns!
2: Parabéns pra você, Maria Lúcia. Tudo de bom.
1: Parabéns. Deus abençoe hoje e sempre. Bom
2: Felicidades.
1: Dia.
3: Bom dia, Thaís e Rafa.
2: Bom dia.
3: Tudo bem com vocês?
2: Tudo sim, tudo.
3: Eu gostaria de pedir uma música de Maria Passa na Frente. Oferecer pro Fábio lá, né? Que Deus abençoe que ele saia dessa em breve. Fica tudo bem com ele.
1: Valeu, Maria! Bom dia pra você, o Sidney tá lá na Água da Areia.
2: Oi,
1: também.
2: Oi, Santista, é hoje, tem seu Santos hoje em campo, hein? Um abraço pra você, Sidney.
1: Cezinha.
2: Galera do Guapé, um abraço pra você.
1: Bom dia, Alan.
6: Bom dia, Rafa.
2: Tudo bem, Alan?
6: Quem está falando aqui direto da cidade de Abatiá, né? O Alan Lopes, o Marvadão.
2: O Marvadão.
6: Se toca pra nós aí, nós vai descer lá pra descer. Quero oferecer pra vocês dois, tá fazendo esse belíssimo. E a todos que estão curtindo a 102.3 e a Difusora. Um abraço, tchau, fui do Alan Lopes, o Marvadão.
1: Valeu, Alan. Bom dia, Rosa, pessoal do Colina Verde.
2: Isso.
1: E uma música também com muito carinho e amor pra uma pessoa especial lá do Colina Verde.
2: Muito bem,
1: por
2: um abraço.
1: Chegou também.
2: Quem está com a gente é Dona Eli Braga, seu Zezinho. Grande abraço a vocês.
1: Bom
7: Bom dia, Thaís. Bom dia, Rafa. Thaís, manda uma música aí pro meu esposo Frazo. Vai pra todos da minha família. Vai pra Fioca, pra Deusana, pra Rita de Castro, pra Neiva Queiroz, pra Fininha, pra minha sogra Cristina. Vai pra todos da Antônio da Pratina. Vai pra vocês aí da rádio. Que tenhamos uma quinta-feira abençoada por Deus. Obrigada por entender. Leila Rodrigues.
1: Beijão. Bom dia, Diego.
8: É na voz.
2: Hein?
9: Oi, Thaís. Oi, Rafa.
2: Oi.
9: Aqui é a Cássia de Jundiaí. Poxa. Eu tô ligando aí pra mandar uma mensagem de... Mandar uma música... Mega Rasgua, do DJ Tonesco. Eu queria ver se você podia tocar pra nós aí, né? Eu ofereço pro meu esposo com muito amor e carinho, tá? E todo o jujaiense aqui, tá? Se você tocar, eu agradeço, tá? Deus te abençoe, fique com Deus vocês aí. E tchau, obrigado.
1: Tchau, tchau, obrigada. Minha. Bom
2: Valeu.
1: Dia. Como é que é o nome? Nem ouço o nome dessa
2: Mega
1: música.
2: Rap do Guasca.
1: Mega Rap do Guasca.
2: Chiru Missioneiro com Deus, DJ Toneto.
1: Deus do céu. Isso. Oi, Fininha, bom dia.
10: Bom dia, Thaís e Rafa. Tenha um ótimo dia abençoado por Deus. Eu, Thaís e Rafa. Mande um alôzão pra Fioca, pra Deusana, pra Leila Rodrigues, pra Lê, pra Maria, pra Dona Anitta, pro Valdeci, pra Gisela, pra Gislene, pra Gisele, pra Saúde. Enfim, pra todos nós aqui da Vila Santa Terezinha, se você me atender, meu muito obrigado, Thaís e Rafa. Fica com Deus.
2: Muito bem.
1: Um abraço, Fininha. Tudo de bom pra você. A Deusana tá na área.
2: Tá?
1: Bom dia,
10: bom
1: Deusana.
10: Bom dia, Thaísinha. Bom dia, Rafael. Ô, Thaísinha, eu tenho certeza que você gosta do Fruto do Amor com o amado Marcel Batista mesmo, hein? É show de live aí que vocês estão fazendo aí. É, porrão pra ti, né? Chega aí, é arroz. Aí que o Chico Catestrala, hein? Ô, só alegria total, meu povão. Bom dia, povo de casa também. A todos os pratinenses, hein? Cadê essa música?

0: agradecer pra Rita de Cássia, Neiva Queiroz, Cidra pra Modelino, Marisa Penheira, Mulher Claupé, Fioquinha, Natália do Valinho também. É, porra, pra né? Chega aí. Opa, Dinho de Quinta, Dona das Botas, Padrinho Jacó, Madrinha Celia, Madrinha Paz, Voz de Quinta, Gabiroba, não posso esquecer da Voz de Quinta, porra, da Gabiroba, da Areia também. Chega aí, Dinho de Areia, hein? Ô, oh, filhinha, sapão também, Leila.
1: Aí.
0: Chega aí, a todos meus amigos pra fora, não tem nenhum.
2: Chega aí, pra mulher. Chega aí, pra Neuzinha.
1: Ah, oi, um
2: bom dia pra você, quem também está aniversariando hoje, a Tainá de Moraes.
1: Tainá de Moraes.
2: Recebendo os parabéns da vovó.
1: Ah, vovó Maria de Fátima dos Santos, um abraço pra você, Tainá, tudo de bom.
2: Muitas felicidades pra você.
3: Parabéns pra você.
1: Felicidade, saúde, muita paz.
2: E agora são 9h42. 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
2: 9h43.
1: Últimas previsões do horóscopo desta quinta-feira. Libriano, Libriana, um ótimo dia e comece o dia devagar. E reserve tempo para o descanso e a interiorização. Um novo ciclo vai trazer relações mais estáveis nas amizades e também no amor. Organize a sua vida financeira. Uma mudança nos investimentos vai dar mais segurança. Foque no que vai trazer tranquilidade para o futuro e transforme desilusões em aprendizado. Novas oportunidades vêm aí pela frente.
2: Escorpião. Oi, Escorpião, bom dia pra você. Participe de atividades em grupo e amplie a vida social. Objetivos pessoais ficarão mais claros e bem definidos. Você poderá rever uma decisão tomada anteriormente. Transforme velhos padrões emocionais e encerre processos do passado. Marte e Júpiter anunciam conquistas que impulsionarão a carreira. Inovar será a chave do sucesso profissional. E atenção,
3: Sagitário!
1: Atenção você, sagitariano, sagitariana, um ótimo dia. Olha, a carreira vai pedir decisões práticas. Um parceiro poderá surpreender com uma proposta fora do comum. Avalie com entusiasmo e também com cautela. Aprove um projeto ou apresente resultados. Uma conversa franca com um chefe ou cliente vai abrir caminhos. Reserve tempo para o lazer e para os afetos. Viagem a dois, decida em cima da hora e vai dar aquela animada no clima.
2: Oi, Capricórnio, bom dia. Previsão hoje, uma nova ferramenta ou jeito diferente de trabalhar vai agilizar resultados e liberará tempo na agenda. O dia será positivo para planejar um curso ou buscar conselhos de um profissional mais experiente. Investimentos e financiamentos avançarão com segurança. Leia com atenção as letras miúdas de um contrato. Inovação e disciplina formarão uma ótima dupla.
1: Muito bem, agora é com você, aquariana, aquariana. Ótima quinta-feira. O amor, ah, o amor poderá trazer uma surpresa gostosa, um convite ou uma declaração inesperada. Deixe a rotina de lado e curta o calor do momento. Conversas íntimas surpreenderão. Troque confidências e descubra segredos. Contas compartilhadas pedirão clareza

0: sobre quem pagará o quê. Criatividade e ideias geniais não faltarão hoje. Atenção, o poder...
1: Tá onde?
0: Está em alta.
1: E para finalizar as previsões, oi peixes, bom dia, porque uma mudança de casa, na decoração ou na convivência tornará o cotidiano mais agradável. O trabalho ganhará um ritmo acelerado com mais demanda.

0: Faça pausas para não se cansar à toa. Uma solução prática para um problema doméstico surgirá de repente. Então, conte com o apoio do par em um assunto jurídico. São as previsões. O horóscopo de hoje, muito mais.
1: Amanhã, amanhã sextou, amanhã tem mais.
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0: E agora, 9h49.

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1: 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Bom, e agora são 9h53. Aquele bom dia pra você. E agora é hora de sorteio. Quem será que vai faturar esta cartela da Festa da Padroeira? Aonde, Rafa?
2: Aonde? Na paróquia Nossa Senhora Aparecida, lá na Barra do Jacaré, minha gente. Vai ser a festa. Dia 11 de outubro, a festa. E essa cartela aqui é pro show de prêmios. Ah, mas eu quero colaborar também. Enfim, não fui o sortudo. A sortuda, R$25 o valor da cartela.
1: Pois é, aproveite agora pra você também adquirir sua cartela, ajudar a paróquia e aproveite esta oportunidade também de faturar, né, gente?
2: Isso.
1: Ajude e fature também, não aguentou. Agora você vem aqui

0: E agora, vamos...
1: Vamos lá, tudo certinho.
0: Vamos lá, Cauane.
1: Isso, né? Vamos ver se Cauane colocou.
0: Tá nem aguentando aqui o negócio de tanto...
1: Porra, mas olha, a gente quer agradecer, porque recorde de participações em tão pouco
0: meia
1: tempo
0: hora.
1: Aqui. Nossa senhora, vocês são demais.
0: Eita danado. Vamos lá, rufa dos tambores.
1: Vai.
0: Porque quem será que vai faturar essa cartela hoje?
1: Atenção, atenção, atenção, pediu pra parar, parou, peguei. Ó, peguei, vamos
0: Pedido
1: ver.
0: Pedido ou pedida?
1: Vamos lá, deixa eu ver aqui, nome completo, papapipapapá, tudo certinho, é bedida, é sortuda, então passe aqui na nossa recepção e retire a sua cartela, Antônia Andréia de Castro de Marque, sítio São Tarcísio, bairro Coqueiralzinho.
0: Nossa,
1: aí.
0: Olha só, bairro Coqueiralzinho,
1: muito bem, Antônia.
0: Antônia Andréia de Castro de Marque.
1: Isso.
0: Só passar aqui na recepção, passou. Buscar a sua cartela.
1: Primeira parte da sorte.
0: A primeira parte da sorte já foi.
1: Já foi, agora bora pra segunda.
0: A gente quer ver você voltar agora com esses 10 contos ali, tá?
1: É nóis, hein?
0: Valeu, e agora são 9h55, Simone na Levaico, mandando aquele abraço pra todos lá de Japira, inclusive a Jade, que tá ligadinha com a gente, porque a Jade fica lá no pé
1: é verdade,
0: do rádio,
1: a Jade,
0: tá?
1: Verdade.
0: Em Conselheiro Mairink, quem tá lá?
1: Não sei, quem tá lá? É fazendo faxina, inclusive, ouvindo a gente, a Josilaine. Um abração pra você, boa faxina aí, viu?
0: Ouço você todos os dias, muito vocês.
1: Bem. Beijo,
0: um abraço,
1: Josilaine.
0: Querida, tudo de bom pra você. E agora são 9h56, lembrando que Sidney Veículos está trazendo a oportunidade para você comprar um Cobalt LTZ 1.4, ano 2014, modelo 2015. 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
0: Pra finalizar, bom dia.
2: Olá, manda bom dia pra Thaís, pro Rafa, turminha toda.
1: Não quero!
2: Oi, bom dia, Thaís, bom dia, Rafa, bom dia pro Alexandre, bom dia, turminha toda aí, as amigas, participantes, as ouvintes, pra todas, as meninadas aí. Bom dia pra minha turminha toda, bom dia meus irmãos, com seu marinho, sobrinho, sobrinha, cunhada. Tchau, Thaís, tchau, Rafa.
1: Tchau.
2: Tchau, Moro.
1: Tchau.
0: Rapidinho.
1: Vai.
0: Tchau.
1: Tchau.
0: Aí. Tchau, gente. Fiquem com Deus. Nosso encontro amanhã, a partir das 9 horas.
1: Mais meio de meia, tem a tarde. É nossa. Aliás, vou sortear mais uma cartela, viu?
0: Isso mesmo.
1: É.
0: Tchau.
1: Tchau. Ó.

0: vida. Nosso Senhor Jesus Cristo, para sempre seja louvado. Queridos filhos e filhas, é quinta-feira, Jesus Eucarístico. E a sugestão já é inabalável. Dai-me, Senhor, uma fé inabalável. Jesus sacramentado, Jesus Eucarístico, graças e louvores se deem a todo momento ao Santíssimo e Diviníssimo Sacramento. Nós estamos no quarto dia da novena. Nossa Senhora Aparecida, rogai por nós. Nossa Senhora Aparecida, intercedei por nós. Quero saudar a todos, queridos filhos e filhas, a partir da Rádio Evangelizar, de onde tudo começa, as rádios irmãs cujos nomes cito neste momento.
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Dai-me, Senhor, uma fé inabalável. Dai-me, Senhor, esta fé inabalável. Jesus Eucarístico, eu confio em vós. Nossa Senhora Aparecida, intercedei por nós. Nossa Senhora Aparecida, rogai por nós. E vamos juntos, acreditando, confiando, em nome do Pai, do Filho e do Espírito Santo. Amém. Naquele tempo, disse Jesus a seus discípulos: se um de vós tiver um amigo e for procurá-lo à meia-noite, ele disser: amigo, empresta-me 3 pães, porque um amigo meu chegou de viagem e nada tenho para oferecer. E se o outro responder lá dentro: não me incomodes, já tranquei a porta e meus filhos já estão deitados, não me posso levantar para te dar os pães, e eu vos declaro, mesmo que o outro não se levante para dá-los porque é seu amigo, vai levantar-se ao menos por causa da impertinência dele e lhe dará quanto for necessário. Portanto, eu vos digo: escute, filho, escute, filha, deixe essa palavra chegar no teu ouvido. Portanto, eu vos digo: pedi e recebereis, procurai e achareis, batei e vos será aberto. Eu vou repetir esta frase de Jesus para você que está cansado de rezar e está dizendo: não vale a pena. Você que está cansado de buscar e está desistindo: pedi e recebereis, procurai e achareis, batei e a porta vos será aberta. Pois quem pede recebe, quem procura encontra, e para quem bate se abrirá. Será que algum de vós que é pai, se o filho pedir um peixe, lhe dará uma cobra? Ou ainda, se pedir um ovo, lhe dará um escorpião? Ora, se vós que sois maus, sabeis dar boas coisas aos vossos filhos, quanto mais o vosso Pai que está no céu dará o Espírito Santo aos que o pedirem? Então, Senhor, a primeira súplica que eu faço: dai-nos o Espírito Santo de Deus. Dai-nos, Senhor, o Espírito Santo de Deus. E eu me apego, Senhor, nesta palavra. E hoje eu acredito, pedi e recebereis. Por isso, Senhor, eu elevo a minha prece. Eu coloco na tua presença esta pessoa que está tão necessitada. Vai, filho, reza. Você que está precisando de um emprego, não é uma questão de querer, é necessidade. As dívidas estão aumentando e a resposta tem sido sempre

família de Deus, que também está na mesma situação. Diga: Senhor, por intercessão de São José, eu peço, suplico, abra as portas de um emprego. Eu estou com um currículo na mão, eu mandei um e-mail, esse e-mail ninguém responde. E nós vamos ouvir sobre isso, sobre esta graça. Senhor Deus, por esta pessoa que está com um envelope na mão, e na verdade é um exame médico que está com medo de levar até o médico, medo.

pedi, recebereis, procurai, achareis, batei, a porta vos será aberta. É o Senhor que disse, então é o Senhor que faz cumprir esta promessa. Você que está com uma dor no corpo, coloque a sua mão sobre a enfermidade. Coloque agora a mão sobre a enfermidade e diga: Senhor, tira essa enfermidade de mim, Senhor. Eu preciso trabalhar, eu tenho tantas coisas por fazer, mas essa dor está sendo uma limitadora na minha vida. Eu te amo, Senhor, e creio que sois um Deus misericordioso. Seja feita a tua vontade, mas tire essa dor de mim, Senhor. Peça com fé. Acredite no Senhor que está agindo em você agora. Acredite no Senhor que está transformando a sua tristeza em alegria. Então, Senhor, tira esse pensamento ruim que está no meu pensamento, no meu coração. Esse pensamento na minha mente, esse sentimento no meu coração. Arranca fora, Senhor, este luto. Eu quero sentir saudade, mas não tristeza, Senhor. E a pessoa sabe do que eu estou falando. Filho de Deus, peça por você mesmo. Senhor Deus, eu acredito na tua palavra, porque eu creio na palavra de Deus. E hoje o evangelho é claro: pedi, recebereis. E eu tenho certeza que eu vou receber a graça hoje, Senhor. Eu tenho certeza. Jesus Eucarístico, eu confio em vós. Jesus Eucarístico, tende piedade de nós. Jesus Eucarístico, vem em nosso auxílio. Jesus Eucarístico, eu confio, espero. Jesus Eucarístico, vai rezando, filho. Vai clamando, filha. Se alguém mandou um WhatsApp para você dizendo: reze por mim, intercessores, é o momento de rezarmos uns pelos outros. Às vezes a pessoa está tão abatida que ela não consegue nem rezar. Então é por você que nós estamos rezando. Senhor, esta pessoa que já está rezando há tanto a libertação do alcoolismo dentro de casa, faça um milagre, Senhor. Tire o alcoolismo por completo. Dá nojo a esta pessoa, até o cheiro do álcool. Dê nojo, Senhor, a esta pessoa, ao tabagismo. Tire, Senhor, o tabagismo, o cigarro. Tire, Senhor, a cocaína. Tire, Senhor, as drogas. Seja quais forem, Senhor, a libertação. Mais um dia limpo, mais um dia sem este vício. Deus de misericórdia e de poder, manifeste o teu poder, Senhor, porque nós seremos confirmados na fé. Filhos e filhas, nós só começamos o programa. Nós estamos no quarto dia Nossa Senhora Aparecida. Eu vou para o intervalo, eu volto com partilha de vida, leitura orante. Volte comigo, povo de Deus. Chame um amigo, chame uma amiga. Diga: começou a experiência de Deus, voltamos já.

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0: Contagem regressiva, querido povo de Deus, para o evangelizar é preciso fortaleza. Contagem regressiva, porque acontece dia 31 de outubro, está chegando. Você já organizou sua caravana, você já se organizou para estar conosco, seja de ônibus, seja de carro, da forma que você achar melhor. Mas no sábado, dia 31, no aterro da praia de Iracema, eu espero por você a partir das 12 horas, terço mariano, momento Jangadeiro, momento de Jesus das Santas Chagas, o terço das Santas Chagas, momento da Arquidiocese de Fortaleza, às 15 horas, Santa Missa presidida pelo arcebispo Dom Gregório Paixão. Estarei junto, concelebrando, depois adoração ao Santíssimo Sacramento e depois evangelização pela música. Você que já foi em outros evangelizar, você sabe que é um momento de graça e de bênção. É um momento de graça e de bênção, de curas, libertações. Hoje nós começamos a falar, pedir, recebereis, procurar e achareis. E você, qual a intenção que você vai colocar neste evangelizar é preciso? Acredite, o Senhor escuta o clamor. Dai-nos uma fé inabalável, esse é o grande apelo. Por isso o tema é inabalável, o tema deste ano, inabalável. Com fé, a tempestade vai passar. 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Ao adquirir as camisetas oficiais, você está colaborando com a realização do evento. Mas mais do que isso, me ajudem a rezar, gente. A partir de amanhã, começo a contar com você, contagem regressiva, a partir de amanhã. Mas para mim já é contagem regressiva faz tempo. E peço orações, peço clamor, porque, gente, são pessoas que param de beber, são pessoas que param de fumar, são pessoas que têm a vida transformada ao longo destes 18 anos. Nós estamos indo para 19 anos do evangelizar é preciso. Quantos milagres, quantos prodígios. Aguarde. Filha de Deus, que a paz de Jesus esteja com você.
1: Amém, Padre.
0: Deus abençoe, filha de Deus.
1: Amém.

0: De onde você fala?
1: De algum lugar aqui do estado de São Paulo.
0: De algum lugar do estado de São Paulo. Fala mais alto, por favor.
1: Eu gostaria... Tá melhor?
0: Tá melhor, bem melhor.
1: Eu gostaria de pedir uma oração pra mim, padre, que
0: sim.
1: Eu ando muito angustiada, com os pensamentos suicida. Ai, quando vem esses pensamentos, eu rezo, creio e mais. Sempre vem e eu tô, quero uma direção, não consigo
0: claro.
1: Tomar atitudes.
0: Claro.
1: Eu tô sofrendo com uma depressão, síndrome do pânico, meu corpo anda tremendo inteiro.
0: Tá. Filha, você é casada, solteira?
1: Sou divorciada.
0: Você mora sozinha em casa?
1: Eu moro com os meus pais.
0: Com seus pais?
1: Isso.
0: Você falou, eu tenho depressão, síndrome do pânico. Como você chegou nesse diagnóstico?
1: Eu tô passando por tratamento.
0: Não,
1: né?
0: não vai diminuindo a palavra, fala mais alto.
1: Eu estou passando pela psiquiatra, pela
0: tá.
1: psicóloga. E eu estou tomando remédio, né? Todos os dias eu tomo para depressão.
0: Certo.
1: Mas como o tratamento tem pouco tempo, né? Que eu passo pela psicóloga. Então eu ainda não vi uma melhora. Parece que é algo espiritual. Eu peço para Deus direção, não consigo tomar uma direção certa. E isso aconteceu mais depois do término do meu relacionamento, né, do meu ex-marido, que eu me sinto muito culpada e é uma culpa sem fim.
0: Tá.
1: Já conversei com o padre aqui da minha cidade, mas...
0: Há quanto tempo aconteceu esse rompimento?
1: Ah, já tem uns 2 anos.
0: Tá. Bom, vários pontos. Eu começo dizendo, primeira coisa que eu quero lhe pedir, nós vamos chegar lá até o momento da oração. Então, eu só vou começar a partir do ponto que, por favor, não desista da medicação.
1: Uhum.
0: Tá certo? Você não pode não estar sentindo os efeitos agora, mas, por favor, tome os remédios religiosamente. E vou lhe dar um conselho, tome com água benta, que daqui a pouco eu vou benzer.
1: Tá bom.
0: Tá? Tome sempre com água benta. Mas tome certinho. Não desista do acompanhamento psicológico. Promete pra mim essa primeira coisa?
1: Prometo.
0: Tá. Vamos pra frente. Depois, você falou, você disse, sentimento de culpa. Por que você se sente culpada? Poderia falar?
1: Porque nesse relacionamento eu acabei traindo, né?
0: Tá.
1: Essa pessoa e até hoje eu me sinto culpada, mas só que nosso relacionamento não andava bem. Ele era muito bruto comigo também, então...
0: Certo.
1: Acabou acontecendo e agora eu estou namorando, né, outra pessoa e também só tem brigas. E eu não consigo, eu não consigo tomar uma atitude, não sei.
0: Então vamos devagar, vamos devagar com a Nora de Barro. Você disse no teu primeiro, nesse primeiro não, no relacionamento anterior, ele era bruto, isso?
1: Isso.
0: E vocês brigavam muito?
1: Sim, direto.
0: Qual era o motivo da briga?
1: O motivo era, eu não sei, ele ficou desempregado um tempo, aí logo ele também ficou revoltado. Era brigas, assim, sem motivo, às
0: vezes. Você trabalha?
1: Sim, trabalho.
0: E aí, vocês se desentenderam, se distanciaram e você o traiu?
1: Isso.
0: Ele ficou sabendo?
1: Eu acredito que não.
0: E por que separaram?
1: Porque nós tentamos umas 4 vezes, voltamos, aí de repente tomamos uma decisão que não dava mais.
0: A decisão foi conjunta ou unilateral?
1: Foi conjunta.
0: Bom, então veja. Aprendeu, você aprendeu o que com o primeiro relacionamento? Se você fosse contar pra mim. Padre, do primeiro relacionamento eu aprendi que continue. O que que você aprendeu do primeiro relacionamento?
1: Olha, padre, hoje eu vejo

0: vejo assim que ele era uma pessoa que gostava muito de mim.
1: É.
0: Apesar de tudo isso, eu me arrependo muito.
1: Você está falando dele. Eu queria que você falasse de você. O que você aprendeu? Você se arrepende do quê?
0: Eu me arrependo dessa traição. Se eu pudesse voltar atrás, eu não tinha feito.
1: Tá, não dá pra voltar. Então, sim, algo que você pode aprender na tua vida é que estando num relacionamento, não se pode trair.
0: Uhum.
1: Você aprendeu isso?
0: Sim.
1: Depois, você brigava, mas parece que vocês não entenderam, ou você ainda não assimilou, que a briga não une. Porque você está repetindo agora no novo relacionamento, ou você escolheu errado a pessoa, ou você está repetindo de novo a briga.
0: Uhum.
1: Então, o que é? Escolheu errado? Ou você é barraqueira?
0: Não, não sou barraqueira.
1: Você é ciumenta?
0: Sou um pouco.
1: Então quais os motivos das brigas hoje?
0: Hoje nesse relacionamento
1: é
0: que eu percebo que a pessoa não gosta de mim,
1: então,
0: ela desfaz de mim.
1: Pronto, já separou?
0: Ainda não.
1: Então por quê? Simples assim. Se ele não gosta de você, não tem conserto, filha.
0: Sim. É que ele tem uns comportamentos muito estranhos. Quando ele tem um filho, quando ele tá com esse filho, ele, tipo, desfaz de mim.
1: Então, separe. Vou lhe ser sincero. Você tá numa fase que você tem que escolher bem. E hoje vocês estão brigando e você sente que não há amor. Separe. Filha, dá um tempo pra você, não vai pro novo relacionamento, não. Quer um conselho meu? Você fica na linha mais um pouquinho?
0: Fico.
1: Eu volto, mas desculpa, você ligou e eu tô sendo muito honesto com você. Você tá ofendida comigo?
0: Não.
1: Eu volto já, volto já.
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0: E eu ainda, neste momento, neste bloco, vou para o 2 Reis, capítulo 4, versículo 38, 44. Nós estamos na leitura orante dos profetas e nós estamos no profeta Eliseu. Se tem gostado, partilhe conosco 41-3221-6060, manda um áudio. Estou falando com uma filha de Deus, não tem como voltar atrás. Você perdeu, está ligando agora. Tem um reprise 10 da noite e fica no YouTube. Filha de Deus, eu só queria te dar um último conselho. Não entra num relacionamento agora não. Primeiro, corta esse. Você escutou o que eu falei?
1: Escutei.
0: Segundo, não vai num outro relacionamento. Dá um tempo pra você. Você precisa, olha, entenda bem, concentre as suas energias não no outro agora. Concentre as suas energias em você. Então, se você entrar no relacionamento, dá trabalho. Amar dá trabalho. Imagina quando não há amor. Aí sim a desgraça vem.
1: Verdade.
0: Então, você não precisa. Você precisa tanto de um homem assim toda hora junto?
1: Não.
0: Então pare, filha. Não fica atrás agora. Se dedique à terapia. Tá me escutando?
1: Tô sim, padre.
0: Se dedique a com os remédios, para que você esteja bem, esteja melhor, para começar um relacionamento quando você estiver sadia. Hoje você tá doente.
1: Sim.
0: E não me passou despercebido que você disse, eu tenho pensamentos suicidas. Filha, filha. Então, você entende o que o padre está te orientando?
1: Entendo, sim.
0: Não é hora de você ter relacionamento. É hora de você pedir, Jesus, me cure. Repita comigo.
1: Jesus, me cure.
0: Me cure. Eu acredito, Senhor, na tua cura.
1: Eu acredito, Senhor, na tua cura.
0: Pelas tuas santas chagas.
1: Pelas tuas santas chagas.
0: Curai-me da depressão.
1: Curai-me dessa depressão.
0: Curai-me do pânico.
1: Curai-me do pânico.
0: Tirai da minha mente.
1: Tirai da minha mente.
0: Pensamentos suicidas.
1: Pensamentos suicidas.
0: Curai-me, Jesus.
1: Curai-me, Jesus.
0: No corpo e na alma.
1: No corpo e na alma.
0: Amém.
1: Amém.
0: Então, se você dá um tempo para você se dedicar às terapias, tomar os remédios, agora vem a parte religiosa. Você falou, falei com o padre, que você faça uma boa confissão.
1: Sim.
0: Você vai falar, mas eu já fiz. Mas se você está de namorico com outro, não vai poder comungar. Então está na hora de você confessar. Leva a sério por um tempo. A vida de comunhão. A vida de missa. E espere essa cura acontecer dentro de você. Para depois começar o namoro. Você entendeu?
1: Entendi, padre.
0: E nunca atropelar namoro para pensar em constituir uma família. Começa certo, minha filha. Promete que você nunca vai atentar contra a tua vida?
1: Prometo.
0: E quando vier esse pensamento, peça a Jesus das Santas Chagas, tire isso de mim. Fui muito rude com você, filha?
1: Não.
0: Te ajudei no aconselhamento?
1: Ajudou muito.
0: Que Deus te abençoe. Meu abraço, filha de Deus, de algum lugar de São Paulo. Desculpa, gente, mas é assim que eu penso. E assim

0: que a igreja ensina. Vamos à leitura orante? Bíblia aberta, cartilha de oração.
1: Fala, Senhor. Preciso ouvir tua voz.
0: Segundo Reis, capítulo 4, versículo 38 a 44. E nós estamos na leitura orante de Segundo Reis, do profeta Eliseu. Eu falei que é um dos profetas que mais milagres fez. Padre, eu perdi, padre. Eu não estava acompanhando, eu estou acompanhando só hoje. Ô filho, posso lhe dizer com sinceridade, vai lá no YouTube, Padre Manzotti, e pega lá, profeta, foi o Elias, agora Eliseu. Coisas que você nunca ouviu falar, você vai aprender na leitura orante, beleza? Então vamos lá. Profeta Eliseu, segundo Reis, capítulo 4, versículo 38. Certa vez, quando havia faltado alimentos naquela terra, Eliseu voltou a Gilgal. Enquanto estava ensinando um grupo de profetas, ele mandou que o seu empregado pusesse uma panela grande no fogo e fizesse um cozido para eles. Vou repetir. Ele estava ensinando um grupo de profetas e pediu para o seu empregado que pusesse uma panela grande no fogo e fizesse um cozido para eles. Então, um dos profetas saiu para o campo a fim de apanhar ervas. Ele achou uma trepadeira que dava umas frutas amargas e apanhou todas as que pôde carregar na sua capa. Então, voltou, cortou as frutas em pedaço e jogou dentro da panela, não sabendo o que eram. Veja que o escritor, o agiógrafo, disse que ele apanhou ervas que davam fruto, frutas amargas, mas não sabia o que era. Eu vou fazer uma pergunta já. E se for veneno? Atenção. Versículo 40. O cozido foi servido aos homens, mas assim que eles o provaram, começaram a gritar. Jogou dentro da panela e disse: sirvam mais um pouco de cozido para todos. E o cozido que estava na panela já podia ser comido sem perigo. Palavra do Senhor. Graças a Deus. Vou parar por aqui. Teria mais. Dá vontade demais, mas vamos parar por aqui. O cozido envenenado. Vamos contar? Lexio Divina é assim. Se escuta e você conta. Eliseu estava ensinando os discípulos a serem profetas e deu fome e falou a um dos empregados: vá e pegue alguma coisa e faça um caldo para nós, faça um cozido para nós. Um deles foi até a mata e viu uma erva que dava um fruto, mas ele não sabia que fruto que era. Era amargo. Pegou, trouxe o avental cheio, diz que o suficiente que cabia no avental, colocou no cozido, cortou, diz ali, a fruta em pedaços, jogou dentro da panela. Quando começaram a comer, gritaram: o cozido está envenenado! Podiam morrer todos. Eliseu, o profeta, pega um pouco de farinha e coloca dentro da panela e disse:

Sirvam mais um pouco de cozido para todos. E o cozido que estava na panela já podia ser comido sem perigo. Padre, que lição que eu posso tirar disto? Adorei o fato. Não sabia dessa história, mas tem uma lição? Depois do intervalo eu conto. Volte comigo.

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Nesta cidade, Gilgal, dois fatos acontecerão. Mas nós hoje estamos no primeiro. O cozido venenoso que se torna uma comida saudável. Eles estão reunidos, os profetas, em torno de Eliseu. Um dos homens, repito, sai para procurar e encontra uma espécie de trepadeira. A morte na panela. Um homem de Deus. Eliseu, a morte na panela. Coloca a farinha. E logo surge uma situação de escassez. Um homem. O que acontece? Esse trecho pode parecer estranho para nós, mas é uma imagem muito poderosa. Existe comida na panela, mas ela não pode alimentar porque tem algo nocivo. Os homens

percebe o problema somente quando começam a comer. Podemos fazer uma comparação e tirar uma grande lição disso. O texto coloca dentro do meu coração há palavras que alimentam, mas de ressentimento. Há conteúdos que comemos que roubam a paz. Há coisas que admitimos em dentro de nós que afastam de Deus. Há hábitos que adquirimos que nos escravizam. Há pensamentos de ódio que só causa desesperança. O que temos comido? De que panela temos comido? A panela do tacho do veneno? Do tacho da hipocrisia? Do tacho da panela da ira? Cuidado, cuidado com o que comemos, porque mata. Existe alguma coisa na minha vida, na tua vida, algum alimento que está nos fazendo mal? Panela da morte, a comida do desgosto e da perda da salvação. Mas e a farinha, padre? Eliseu coloca a farinha na panela e o alimento se torna seguro. Aqui também é importante interpretar, e não de uma forma mágica. Não é que a farinha possuía poder especial. A questão é que Eliseu age como profeta e mostra que o Senhor interveio. O milagre se manifesta na providência divina, nas nossas necessidades. Queridos irmãos e irmãs, que deixemos Deus tocar os nossos caldeirões de bruxas que nós fazemos. O veneno que nós destilamos, que nós cozinhamos com as coisas ruins que dentro de nós colocamos. Que essa intervenção de Deus, tal qual a farinha, possa fazer com que nos alimentemos das coisas de Deus.

0: falar com a rapidinho, mas eu quero dizer que hoje é o dia também do nasciturno e quero chamar atenção sobre isto. Maria Judite, que a paz de Jesus esteja com você.
1: Amém. Deus, bom dia. Sua bênção, Pai.
0: Deus abençoe. Você fala de onde, Maria Judite?
1: Petrolina, Pernambuco.
0: Meu abraço a Petrolina, Pernambuco. Como que você me acompanha?
1: Pelo YouTube e pela a TV Evangelizar.
0: Meu abraço, TV Evangelizar. Deve ser parabólica, digital, YouTube, mas também ali transmite a Rádio Tabajara, não é?
1: É.
0: Diga lá, sim. Maria Judite, é com você.
1: Dois testemunhos que eu quero contar e pedir oração.
0: Vamos começar pelo testemunho.
1: Estou assim, padre, eu pedi a Jesus a Santa Chaga que minha aposentadoria viesse aprovada e eu me associava.
0: Certo.
1: Aí, quando foi com mês que eu tinha entrado no meu papel, foi aprovado.
0: Amém. Então, graça recebida?
1: É graça testemunhada, só filho, São Cristão.
0: Amém. E você se tornou associada, filha?
1: Oi, sou associada fiel.
0: Amém, louvado seja Deus. Obrigado, eu só tenho a dizer obrigado. Bom, e o segundo testemunho?
1: O segundo era minha filha, que estava com problema muito sério no intestino. Eu pedi a São Francisco da Chaga e a Jesus da Santa Chaga.
0: Certo, eu tenho muito de você.
1: E mostrar para ela fazer o exame, uma colonoscopia e viesse com a receita para começar o tratamento. Eu seria mensageira da capelinha de Jesus da Santa Chaga.
0: Olha aí, gente.
1: E alcancei, no dia que ela chegou com o exame, ela já trouxe a receita na mão, que ela tinha um problema muito sério.

0: Até água se ela tomasse, tinha que ir pro banheiro.
1: Meu Deus.
0: Era sério, padre.
1: Eu acredito.
0: Ali foi milagre de Jesus da Santa Chaga.
1: E aí, o que, que aconteceu com ela?
0: Aí ela ficou tomando medicamento. Aí tá quase curada, mas o médico passou as comidas que ela pode comer.
1: Entendi.
0: Aí tem vez que ela

0: que ela estava está muito melhor, não é não?
1: Tá.
0: Louvado
1: Jesus
0: seja.
1: Jesus é maravilhoso.
0: Então, aí você se tornou mensageira da Capelinha de Jesus das Santas Chagas.
1: Foi.
0: Oh, coisa boa. Toca a corneta pra ela. E vale a pena ser mensageira da Capelinha, Maria Judite?
1: Vale. Quem o recebeu, eu que recebo. É muitas bênçãos, é muitas graças. Se eu fosse contar, não dava nem tempo, né? Porque o programa é muito curto.
0: Tá certo. Então, ó. Você já vai fazer o pedido de oração. Povo de Deus, enquanto ela está dando os pedidos de oração, se torne o mensageiro da Capelinha. Ligue agora 0800-410-6060 e diga: eu recebi uma graça de Jesus das Santas Chagas e vou me tornar uma líder mensageiro, um líder mensageiro. Para quem você quer pedir oração, Maria Judite?
1: Eu quero pedir por mim, que eu tenho ansiedade.
0: Tá.
1: E por meu marido Genival.
0: Genival?
1: Meus 8 filhos.
0: Tá. Qual o nome dos filhos?
1: Verlândio.
0: Verlândio.
1: O Elton.
0: Só um minutinho. Elton.
1: O Elton e o Elton.
0: Tá. E o nome da filha?
1: E Lázaro. Elias.
0: Tá. Bastante filho.
1: E a três filha é Rafaela.
0: Tá.
1: Vanderlândia, que é o milagre de Jesus da Santa Chaga.
0: Sim, Vanderlândia. E quem mais?
1: Ana Catarina.
0: Então, tá aqui o nome, anotei. Verlândio, Elton, Elso, Lázaro, Elias, Rafaela, Vanderlândia e Catarina. Anotei tudo, viu, filha? Anotei.
1: Padre, posso fazer o pedido? Pela minha mãe, que vai fazer 2 anos que ela faleceu.
0: Como é o nome dela?
1: É Maria Geracina Landim.
0: Maria do quê?
1: Geracinda Landim.
0: Tá bom. Rezarei missa e intenção. Obrigado por ser associado, obrigado por se tornar mensageiro e obrigado por ter ligado. Vamos pedir que a cura da Vanderlândia seja completa. Um grande abraço a Maria Judite de Petrolina, Pernambuco, YouTube, Parabólica Digital, Rádio Tabajara FM que nos transmite, Dom Antônio Carlos Cruz Santos da Diocese de Petrolina. Eu vou para o intervalo, volto refletindo porque hoje é o dia do Nascituro. E voltamos, lembrando, quarto dia da novena de Nossa Senhora Aparecida. Voltamos já. Volte comigo.

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Filhos queridos, eu vou encerrar hoje com um clipe dessa música, Meu Primeiro Amor, que marcou o retiro esse ano. Meu primeiro amor é Jesus. Filhos queridos, hoje é dia do nascituro. E a igreja celebra hoje com muita responsabilidade. A palavra nascituro refere-se àquele que está por nascer, a criança que foi concebida no ventre materno. E o que a igreja diz a respeito do aborto? Assim afirma a Santa Igreja. Goste ou não goste, esta é a doutrina da igreja. A vida humana deve ser respeitada e protegida de maneira absoluta, a partir do momento da concepção, desde o primeiro momento da sua existência. O ser humano deve ser reconhecido em seus direitos de pessoa, entre os quais o direito inviolável de todo inocente à vida. Catecismo da Igreja Católica, 2270. Você é católico? Me perdoe usar essa palavra. Obedeça à igreja. Sim à vida, não ao aborto. Ainda continua desde o século I. A igreja afirmou a maldade moral de todo aborto provocado. Este ensinamento não mudou, continua o catecismo da igreja. Esse ensinamento continua invariável. O aborto direto, quer dizer, querido com fim ou como meio, é gravemente contrário à moral. O próprio direito canônico diz assim: você é católico? Obedeça. Os fetos abortivos, se tiverem vivos, sejam batizados quando possível, quando se trata de aborto espontâneo. Mas o que eu quero dizer é que nós somos a favor da vida, nunca da morte. Paulo VI, na Gaudia et Spes, assim afirma: tudo que se opõe à vida apresenta o seguinte: homicídio, genocídio, aborto, eutanásia, suicídio voluntário vão contra a dignidade da pessoa humana e ofendem gravemente a Deus. Deus, que é autor da vida, confiou aos homens o encargo de preservá-la. Com isso, o aborto e o infanticídio são crimes abomináveis. Gaudium et Spes.

51. Portanto, somos da vida contra o aborto. E juntos vamos à novena. A novena de Nossa Senhora Aparecida. Mas antes, você gostaria de fazer um ato em favor da vida? Fale para as pessoas que a vida pertence a Deus. Fale, proclame, somos a favor da vida. Quarto dia, Nossa Senhora Aparecida, rogai por nós.

Nossa Senhora da Conceição Aparecida, Mãe de Deus, Rainha dos Anjos, Advogada dos Pecadores, Refúgio e Consolação dos Aflitos e Atribulados. Nossa Senhora Aparecida, cheia de poder e de bondade, lançai sobre nós um olhar favorável, para que sejamos socorridos por vós em todas as necessidades em que nos acharmos. E de modo particular hoje, nesta novena, faço o meu pedido. Qual o seu pedido? A Nossa Senhora Aparecida. Neste ano, insista para que você possa dizer obrigado, Jesus, porque por meio de Maria eu recebi esta graça. Nossa Senhora Aparecida, padroeira do Brasil, livrai-nos de tudo o que possa ofender-vos, e ao vosso Santíssimo Filho Jesus, Nossa Senhora Aparecida, preservai-nos de

os assuntos espirituais e temporais. Livrai-nos da tentação do demônio, para que, trilhando o caminho da virtude, possamos um dia ver-vos e amar-vos e na eterna glória. Nossa Senhora Aparecida, rogai por nós. Nossa Senhora Aparecida, intercedei por nós. Nossa Senhora Aparecida, fazei-nos dignos das promessas de Cristo. Amém. Eu já vou para a bênção final, mas se teu coração for generoso, ajude-nos na campanha. Ajude a pintar a casa da mãe, Nossa Senhora. Acesse livrocasadamãe.com.br. Faça a sua colaboração para que nós possamos climatizar, reformar o que precisa ser reformado por fora do reboco que está caindo, pintar depois por fora e por dentro. Pense com carinho nisto. O Senhor esteja convosco, Ele está no meio de nós. Abençoai, Senhor, a água, a roupa dos enfermos, as fotos de família. Abençoai, Senhor, todas as mães grávidas no dia tão importante que celebramos. Abençoai a água, em nome do Pai, do Filho e do Espírito Santo. Amém. E eu me despeço com o clipe Meu Primeiro Amor, que marcou tanto o nosso retiro. YouTube Padre Manzotti. Evangelizar é preciso.

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7:05, estamos começando o Manhã Regional, é desta quinta-feira. Estamos a 2 dias de um jogão da Platinense contra São Miguel do Paraná, no mata-mata da série bronze do futsal, lá no ginásio Henrique Schmidt, pela Federação Paranaense de Futebol. E a Difusora vai lá com todas as suas armas sociais, ou seja, o Instagram, fanpage, o YouTube. São os canais da comunicação onde a gente vai mandar bala na nossa transmissão. José Augusto, Rafa Regis, o Jair Henrique. Vamos ter uma imagem de qualidade e uma transmissão com certeza também de qualidade. O ginásio deverá estar lotado. Eu acho que nós vamos receber público recorde. E a Platinense estreando dois atletas praticamente do nível do David. Se o David já era bom, foi embora para o futebol de salão europeu, jogar na Espanha. Nós temos outros dois chegando para reforçar a Platinense, hein? Jogador da série ouro do salão, reforçando a Platinense. Por isso que não foi por acaso que na primeira perna do mata-mata a gente bateu forte no São Miguel, lá na casa dos caras, hein? Timaço, hein? Salão lá na casa deles, mais experiente que a gente, muito mais vivido no campo do salão em nível estadual do que Santo Antônio da Platina, e a Platinense bateu nos caras lá 6-1. Agora vamos pegar eles aqui. A torcida vai lotar as dependências do Henrique Schmidt. A família platinense vai estar presente, porque é assim, é o torcedor animando e a família chegando para compartilhar com os torcedores

este momento de êxtase lá no Chimitão. Sábados, a partir de 7 da noite, galera se concentrando no Rick Schmidt. Chega mais cedo pra você ter uma vaga lá no estacionamento. Porque nós, a imprensa, vamos chegar mais cedo pra ficar tudo certinho para as 8 em ponto, agendar o pontapé inicial via YouTube e as redes sociais e difusorfm.com.br. Beleza? Vem com a gente. E o segundo turno das eleições vem aí. E o Estadão já está escancarando algumas notícias, algumas delas até tendenciosas. Eles mexem muito com o ânimo das pessoas. Quem se apresentar como limitado cai nas garras da imprensa. E assim como o Cleitinho, governador de Minas Gerais, caiu nas garras, não na graça, nas garras de uma imprensa lacradora aí que perguntou pra ele, né, como é que ele faria, porque ele é direita de até o pescoço, dos pés à cabeça. Daí ele ficou meio que conversando, meio que desconversando, que o que vale pra ele é o povo de Minas Gerais, e ele se projetou em cima, evidentemente, da direita. Todo mundo sabe disso, mas desde o início, desde sempre, abriu a caixa de ferramenta na oposição, na situação atual, ele como opositor. Mas enfim, daí o Estadão traz lá a corrida presidencial, uma pergunta justa, um questionamento normal. Flávio favorito ou virada de Lula? Normal, até aí tá tudo certo. Daí diz também, entendo o que dizem os especialistas sobre o segundo turno. Daí vem a tendenciosa, né? Tem uma aqui, tem uma outra. E essas tendenciosas eu não vou dizer, obviamente, porque não tem necessidade. Só através da primeira que, com mais lucidez, dá para ambos os lados, um lado ou outro, interpretar como chance para um lado e para o outro. A Gazeta do Povo traz as suas informações também. E falando das prioridades dos brasileiros que os senadores eleitos deverão atender, o avanço de Flávio e o novo Congresso abrindo caminho para destravar a agenda econômica, o Brasil, depois do resultado do primeiro turno das eleições, bateu recorde na derrubada de juros, bateu recorde na elevação, na movimentação da Bolsa de Valores, e isso são sinais importantes em todos os segmentos da economia brasileira. Num primeiro turno, com o avanço de mais 2 milhões e 200 votos do Flávio em relação ao candidato da situação, Lula. Então, isso são dados oficiais que foram colocados. Juros baixando, bolsa movimentando com uma barbaridade. Quem apostou na bolsa se deu muito bem nesse período aí. Se deu mesmo, se estava em desvantagem e ao invés de bônus, ônus, foi o momento de recuperar e jogar lá para cima os seus lucros. Esses são os principais destaques de capa, Gazeta do Povo e do Estadão. Vem com a gente, 11:10, o Wilson está aqui, o José Augusto também. Hoje é dia 8 de outubro de 2026. Temperatura 25 graus centígrados, esquentou. Aqui dentro do estúdio tá tranquila, para não deixar entrar em parafuso aqui os nossos computadores. É 22 para segurar a onda, ficar fresquinho aqui por dentro, né, Wilson? Refrescar com as memórias dos bichinhos aqui, ó. Pois é, e pelo 996484765 você participa e pede uma música. Você participa e faz o nosso programa acontecer com o melhor pedido musical na plataforma. A gente quer pôr uma bem legal para você. 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

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Vamos lá, tá com a gente. Exclusividade. 11:12 no ar. Manhã Regional, 996484765. 102.3. Se Corinthians tomou uma piaba ontem, do jeito que vai, com a pior campanha do Campeonato Brasileiro, vai cair para a segunda divisão de profissionais. A campanha de queda. Tá perdendo para os times lá debaixo da zona do rebaixamento, onde ele tá brigando por 6 pontos, que é concorrência direta para não cair. Perdeu para o Inter ontem. Pra você ter uma ideia, o Internacional, mesmo ganhando do Corinthians, não saiu da zona de rebaixamento. Ainda tá um ponto atrás de um time que perdeu 7 seguidas no Brasileiro, que é o Corinthians. 7 seguidas. Não intervalou nada, foi perdendo uma atrás da outra. Eu não sei como é que esse Fernando Diniz tá lá ainda. Com aquela lambança do Rodrigo Garro, que fez do jeito que ele gosta, sair jogando no chão ali. O Garro foi lá buscar para fazer aquela caca ontem, entregar o rapadura para a equipe do Inter. 11:13, primeiro sucesso, disparando, abertura musical, 102.3.

Olá, depois do Bruno de Marrone, 11 horas e 17 minutos. Eu quero ver você ligado, 969-6484765. Vem pedindo que a gente vai tocando aí. Bom dia, José Augusto. Se puder mandar uma música para nós do bairro dos Polacos, em Japira.

0: Paredes Azuis do João Mineiro e Marciano, eu agradeço, hein? Quem tá pedindo pra gente na sintonia do nosso programa é a Ivone. Obrigado pela audiência, Ivone. Tá em Japira, tá na sintonia, tamo junto e misturado, minha querida. A NET tá ligada. José Augusto, é o seguinte, bom dia, bom dia. Meu bom dia, nome da Paula, né? O São José Peregrino, São José Padroeiro da Paróquia do Colorado, tá? E, inclusive, agora peregrinando também para que nós possamos conseguir recursos, começando a campanha do piso da paróquia. A parte final, piso da paróquia, né, Padre Carlos Henrique? E aí, a NET manda para nós aqui uma baluarte da nossa comunidade, da comunidade católica, hein? Aonde tem um lugar para ela dar uma mão, dentro da possibilidade dela, do que ela pode fazer, ela faz. A NET, ela vem com tudo. Bom, ela diz aqui, uma abençoada quinta-feira, Eucarística, meu querido irmãozinho, em Cristo Jesus, amém. José Augusto, peço a gentileza para você divulgar para nós a peregrinação do glorioso São José, que essa semana continua no supermercado da Láqua, tá? Ah, na 13 de maio, lá no da Láqua, pertinho do Hospital da Senhora da Saúde, lá perto do pronto-socorro lá. Muito bem, lá na 13 de maio, né? Pois é. E manda abraço pro seu Toninho, ô seu Toninho, da Láqua, dona Ana, demais funcionários. Aliás, o pessoal lá, gente boa pra caramba, hein? Fique com Deus, tá? Sob a proteção de Nossa Senhora e de São José e do seu anjinho da guarda. Obrigado, minha querida Anete. Então, São José Peregrino, da paróquia do Colorado, tá lá no da Láqua, tá lá no da Láqua. Muito bom dia, dona Carmelina, a senhora tá ligada? A senhora quer dar um oi aqui no nosso programa, quer? Pode fazê-la, vai. Vamos colocar a dona Carmelina?
1: Bom dia, José Augusto, tudo bem? Manda uma música pra mim na Água Verde, José Augusto. Maria passa na frente. Eu ofereço pra toda minha família e pra nós aqui na Água Verde. Tchau, José Augusto, fica com Deus.
0: As músicas sacras ficam para os horários sacros do nosso programa, né? E aí a gente toca uma música bonita para a senhora, uma música bem centrada, porque a senhora é uma pessoa conservadora e tal. E evidente a senhora gosta de música tipo gospel, né? Então vou pedir por isso ver uma bem legal aqui, que agora há pouco nós já tivemos o padre Reginaldo Manzotti, né, Wilson? Não é verdade? Então tá. Bem, mandando um bom dia para dona Nilva. Oi, Nilva, oi, Nilva. Nilva, bom dia, bom dia. Solari, família curtindo a gente. Dona Nilva, família Solari na área. Falando em família Solari, eu já vou lá no seu genro, Jonathan. Já vou lá passando pelo Genison, seu filho. E lá pela Tamires, a sua filha. E pelo Bernardinho, o netinho. Bom, o Bernardinho não fala nada, a Tamires é tranquila, a senhora também. Mas chegar no teu genro, Gênesis, o Jonathan, e no teu filho, o professor de educação física, Gênison, aí o José Augusto moia. Aí nós moia. Sabe por quê? Porque ontem o Corinthians perdeu, dona Nilva. E os parmeirenses, assim que nem o Gênison e o Jonathan, eles são cruéis contra o Corinthians. Ah, meu Deus, e domingo o Coringão vai jogar lá no campo do Palmeiras. Ah, mas vai. Não tinha um time mais fraco pra gente tentar reabilitar, não? Mas não ganhei de ninguém. 7 partidas sem ganhar. E agora vai ter que reabilitar lá no Allianz Parque. Tá bom, tá bom. É mais uma pancada e domingo o Palmeiras vai ter o prazer de jogar o Corinthians na zona de rebaixamento pela primeira vez esse ano. Pelo que eu tô vendo, nesse Campeonato Brasileiro aí 2026, o Corinthians vai lá para a zona de rebaixamento, levado pelo Palmeiras. E é claro que o maior rival do Corinthians, com uma vitória, só se as outras combinações ainda assim não de jogar o Corinthians para lá. Mas se o Palmeiras ganhar, que deve ganhar, porque é favorito, não acredito que o Corinthians iria aprontar em cima do Palmeiras. Só que os palmeirenses ficam com o pé atrás com a gente, né? Vira e mexe, quem rebelita nós é o Palmeiras. Mas, e o Corinthians não tá ruim, gente. Ontem deu um monte de bola na trave lá do Internacional. O Garro fez aquela lambança lá, aquela caca. Eles abriram 2-0, daí o André marcou um golaço de cabeça e o Corinthians continua apertando. Foi bola na trave de um lado, do outro. O Memphis Depay subestimou lá o goleiro dos caras. Foi dar um gol, fazer um gol de chapinha, plantar batata. Olha o time do Corinthians, rapaz, que não apruma, tá? Vamos aprontar pra cima do Verdão, porque se não aprontar domingo em cima do Palmeiras, o jogo vai ser 5:30 da tarde no domingo. E o Palmeiras vendo a possibilidade de jogar o Corinthians na zona de rebaixamento e destruir essa comissão técnica, porque se perder pro Palmeiras, o Fernando Diniz já tá mais do que pra lá do que pra cá. Se perder, então, tchau. Ô, Gênison, não tira pelo de nós não, hein, Jonathan? Não tira não, hein? Teu amigo.

amigo meu que ele falou que virou torcedor do Corinthians, o Dogrão lá, ele falou, Zé, agora eu sou torcedor do Corinthians. Ele largou do Santos. O Santos não perde uma. Não perde uma. Ele foi torcer pro Corinthians, olha o que tá acontecendo. Corinthians não ganha uma. Não faz mais isso não. Tá amarrado, volta lá pro Santos pra derrubar o teu Santos lá. Ou manter ele em cima, ele pegou confiança, né? Tá com um timaço. Mas sai do Corinthians, sai do pé, chulé. Bem, vamos que vamos. 11:22, olho na tela, você pede e a gente toca. 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E aí a gente mira na tela e toca o que o povo quer. 11:24, sucesso chegando.

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0: 11h33, então o Fernando Diniz, do que era técnico do Corinthians, rodou ontem a cabeça dele. Tem um pessoal ligado comigo aqui, uma moçada instruída, que passou a informação pra mim. Foram dois jovens rapazes aí, dois jovens senhores. Que legal, viu? E é que eu não, na verdade, viu, meu querido Melo, o Melo que mandou o primeiro recado aqui, o garotão. Ele falou, graças a Deus o Diniz já foi demitido, Zé. Fernando Melo aqui, ó. Valeu, Fernando Melo. Você falou bem. Você sabe o que que é, cara? Eu nem acompanhei o desfecho final. Quando o time tomou 2-0, claro, depois, mais adiante, acabou fazendo um gol ali com o André, fazendo um golaço, por sinal. E aí eu falei, ah, chega. Eu peguei, desliguei a TV, tá? Porque o empate não prestava pra gente, girar a derrota. E a gente via que talvez não escapasse da derrota. E aí, não dá pra ficar, né? Nessa aí. Então vocês acompanharam até o final. Daí o outro que me falou foi o Lucas. O Lucão, meu querido Lucão, que é palmeirense. O pai dele é santista, ele é palmeirense. E ele tá rindo à toa, né? Ele sabe que o Fernandinho rodou. Lucão, você vai ficar muito feliz se o teu... O Lucas, ele é farmacêutico, um craque da farmácia, certo? Grande farmacêutico, filho do Osmar, que lembra da farmácia, o Lucas? Pois é, ambos trabalharam lá, depois, dois craques, né? O pai balconista tradicional, faz tempo que o Osmar é da farmácia, desde a época do Romildo Peracim, ele é dessa geração e é de respeitar essa gente aí, hein? Osmar, Romildo e Sivaldo, pensa numa moçada mais experiente de balcão gasto, de umbigo gasto no balcão das farmácias, que são muito capazes, esses craques. E o Lucão é filho do Osmar e é parmerense. Ele falou, Zé, já rodou ontem. Eu falei, então, Lucão, que barbaridade, cara. Pois é, Lucão é gente muito boa. Grande abraço a você, grande farmacêutico, senhor Lucas, palmeirense. Carlos Roberto Rodrigues, Jundiaí do Sul, tá ligado com a gente, né, seu Carlos? Seu Carlos, vindo passear aqui para Santo Antônio da Brantina, passa no nosso escritório, nos conhecer. Escritório imobiliário do José Augusto, será uma honra, será um prazer muito grande. Tem um rapaz aqui, ele é palmeirense também. Pelo jeito, ele quer dar uma cornetada, né? Às 11h30 da manhã, ele mandou o recado. Agora são 11h35. 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E atenção, galera, sabadão tem Platinense no ginásio Henrique Schmidt. Vamos para lá, Platinense São Miguel, hein? 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Vai, Rafa.
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1: Ó, cara, o que tem, ó, que tá tendo lá, tem hoje ainda, dia 8, tá? Tem amanhã, dia 9, e tem dia 10. Dia 10 é sábado, é o dia que a Platinense vai jogar contra a equipe do... Vai encerrar o Food Fest lá no Ginásio de Esportes e vai ter Platinense São Miguel. Se ela ganhar, ela já passa por outra fase, já praticamente classificada para a Série Prata do Paranaense de Salão, que é a segunda principal categoria do estado. O louco, o Salão nosso tá de brincadeira não, hein? E tem, ó, lá no setor Food Trucks, tem, que delícia, crepe, churros, olha o que tem. Tem lá o food truck da Rosana, tem brazuca shawarma, tem chopp artesanal, olha isso, tem espetinho de carne gourmet no food truck lá. Tem delícias da Daisy, bolos e cones, né, Daisy? Tem aqui food truck também, sabor da infância, pinturas faciais. Artista Jéssica Oliveira vai estar lá marcando presença, que coisa boa. E lembrando pra você, ó, tem Charlie Brown Jr. cover, hoje lá, bicho, hoje tem Charlie Brown cover, ô louco, que delícia. Daí também tem o Estraga Samba, no dia 9, amanhã, na sexta-feira, das 19 às 0 horas, sempre das 19 às 0 horas. E no sabadão, das 14 às 0 horas, tem, como é que é, o Viana, DJ Viana, arrasando lá, pô, louco, coisa boa. Vamos lá, Ginásio Esporte Henrique Schmidt, é o Food Truck em Santo Antônio da Baratina, em prol da Platinense, esse Food Fest, joia. Vamos lá, música ao vivo, futsal, sabores da música e muito futsal, de primeira linha, no ginásio, com transmissão para todo o Paraná, para todo o Brasil e para o exterior, porque o pessoal entra lá no link da Difusora, no nosso YouTube Difusora FM, vai pegar imagem de qualidade e transmissão de qualidade. Nós vamos num ritmo bem profissional, fazer um trabalho bastante sério para levar as emoções de Platinense e São Miguel pelo salonismo amanhã no mata-mata, no ginásio Henrique Schmidt, o de nossa cidade, lá no Parque de Exposição Doutor Alice Dias dos Reis. Que joia! 11:40, eu quero ver você ligado sempre! 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Atenção, a Gazeta do Povo do Paraná traz aqui, ó, julgamento de Delanhol testa interferência do Tribunal Superior Eleitoral, interessa a todo o país, hein? TSE julga casos de Delton Dallagnol e Anthony Garotinho para definir eleições no Paraná e no Rio de Janeiro. Se o Garotinho cair fora lá, porque o Garotinho vai comparar Garotinho com o Dallagnol. Meu Deus do céu. O que os caras fizeram lá no Rio de Janeiro? Olha o que aquele Cabral fez uma vez lá no Rio de Janeiro. Olha o que esse Garotinho fez, rapaz. Olha o tamanho do rombo que fizeram nas contas públicas do estado do Rio de Janeiro. O Dallagnol, uma questão aqui, porque diz que ele tinha saído. Olha o que estão julgando do Dallagnol para tentar tirar ele fora. Ô, gente, pelo amor de Deus, fala sério. Fala sério. Um menino competente desse. Um espetáculo de um cidadão que nos representa. O Paraná inteiro. Eu não tenho dúvida disso. Tá? E esse cara representa o Paraná e o Brasil. Pelo conhecimento de lei que ele tem, a maturidade por ser tão jovem. O cara é família, o cara é do bem. Não bota a mão em dinheiro alheio. Quando fizeram uma campanha uma vez pra ele, quando ele perdeu o cargo, quando caçaram ele deputado federal, ele teve que pagar umas despesas, ela foi penalizado. O que sobrou ele reverteu pra hospital, se eu não me engano, hospital do câncer, eu não sei onde, lá de Curitiba. Só sei que ele doou a sobra. Quem faz isso? Na maioria das vezes? Quem? Pra não sei esconder a parte que sobrou. Claro, pessoas justas, honestas fazem isso. Agora, sabe o que é o caso do Dallagnol? O Dallagnol foi porque ele saiu antes. Olha isso, só porque ele saiu antes para concorrer, deram como ele tivesse cometido um ato de indisciplina, não sei o quê. Então, vão cortar ele aí, porque não pode ser senador da República. Ele saiu com, porque praticou ato de indisciplina, uma coisa nesse sentido. Leia sobre pra você ver o absurdo que estão querendo caçar o tal do Dallagnol. É uma

0: Tristeza grande. Mas, por isso que vale para o Brasil inteiro prestar atenção nesse detalhe aí. Bom, são 11 horas e 42 minutos, 11h42, 62.3, eu quero ver você ligado. E atenção, está no site Informa. Saiba como ficam os serviços bancários no feriado dia 12 de outubro. Pix, Internet Bank e caixas eletrônicos estarão disponíveis. Brasil, 30 milhões de crianças estão expostas aos riscos climáticos. A Polícia Civil investiga tentativa de homicídio contra a radialista Fábio Lara, esfaqueado 7 vezes em Santo Antônio da Platina. Uma posição da saúde, um boletim aqui extraoficial do Fábio Lara, o que nós temos conhecimento que está fora de perigo, mas ainda não ganhou alta do hospital, certo? Então continua internado ainda, mas requerendo ainda esta aproximação e esta atenção médica para que ele possa sair seguro do hospital Nossa Senhora da Saúde. O susto maior já passou, segundo nos consta informações extras oficiais. Bom, essas informações estão no site. Agora, o jornal NP Diário. O NP Diário destaca: faleceu a jornalista Vitória Bacon. Ela faleceu aos 43 anos de idade. Ela morava no estado de Rondônia. Vitória Ângelo Bacon. Ela que faleceu, deixa amigos, deixa também familiares. Ela era sobrinha da dona Lúcia Bacon. A propósito, a Vitória lembra bastante a dona Lúcia, esposa do Ailton Foguinho aqui de Santo Antônio da Platina. O semblante, assim, o aspecto fisionômico. Ela deixa, então, portanto, familiares, amigos e o corpo. Ela estava internada, gente, desde o dia 24 de setembro, após ter passado mal. É o jovem, 43 anos. Cada coisa pegando a juventude aí também, né? Ela havia sido submetida a uma cirurgia para retirada de vesícula. A causa exata da morte não foi confirmada e a família aguarda o resultado do laudo oficial. Vitória Ângelo Bacon. Seus familiares eram de Jacarezinho, né? Embora eu disse aqui, a dona Lúcia aqui de Santo Antônio, tia dela. O Jacarezinho, o velório será no Centro Funerário Central Preve. Então o corpo está sendo trasladado lá de Rondônia, onde ela trabalhava na televisão, dava aula. E tem o Centro Funerário Central Preve, que fica lá ao lado do cemitério São João Batista, em Jacarezinho. Em frente, praticamente, ao cemitério. Então vai ser velado ali e dali sendo recolhido, trasladado para dentro de umas urnas dentro do cemitério São João Batista, lá de Jacarezinho. O sepultamento está marcado para amanhã, às 11 da manhã, onde familiares e amigos prestarão as últimas homenagens à profissional e à senhora jovem, o Vitória Bacon, que morreu aos 43 anos lá no estádio do estado de Rondônia. Ela que é jacarezinhense. 11h45, informou o jornal, o NP Diário. E Jacarezinho a gente entende um pouco também, principalmente da família Bacon, que a gente nasceu e cresceu ao lado, vizinhos de uma parte dos Bacons lá em Jacarezinho, de uma família querida, seu saudoso João Bacon, da dona Zilê Bacon, que era uma pessoa querida, que veio morar aqui em Santo Antônio da Platina no período. Uma das filhas dela veio para cá, Marisa, casada com o sargento Alício, né? Então nós conhecemos, nossa, era de dentro da casa da dona Zilê, do seu João, que era com certeza familiar aqui de primeiro grau da Vitória, saudosa Vitória Ângelo Bacon. Anote aí, 15 para o meio-dia.
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0: Bom, a nossa querida irmã Lourdes já ficou agradecida de tudo que aconteceu no Tríduo Franciscano, né? Logo, logo vai ter mais coisa boa por lá e a gente vai aderir à ideia de ajudar essa entidade através da nossa programação. 102.3, mirando na tela do computador, tudo que eu tenho na plataforma musical é para você com bastante carinho. E tem um amigo aqui, ó, José Augusto. Você está perdidinho, hein? Com o seu Corinthians. Tá braba a coisa, Chico. Ô, Chico, fala pra nós, você quer se manifestar aqui? Você não vai tirar pelo em mim, não? Porque o meu time realmente tá à beira do abismo, meu filho. Diga lá.
2: Olá, meu amigo José Augusto, bom dia. Bom dia aos nossos ouvintes. Meu amigo, aqui você quem fala é o Chico Som, Jundiaí do Sul. Hoje eu gostaria, meu amigo, de ouvir Rick Renner, Nossa Senhora Aparecida oferece aí a todos os jundiaienses, os bairros vizinhos, e oferece, logicamente, a vocês também, a muita proteção à Nossa Senhora e a todos na escuta.

0: Valeu, meu amigo José Augusto, aquele abraço.
1: Aquele abraço, Chicão. Então daí a gente aproveita e manda para aquela senhora que tinha pedido Maria Passa na Frente. Já aproveitamos então, mandando o Henrique Heria, que é uma música que tem uma dupla que agora ficou desfalcada do aquele acidente trágico de helicóptero que levou o Rick, trágico mesmo. Mas vamos recordar uma música que tá em alta, tá aí nas paradas, do Rick Renner, Nossa Senhora Aparecida. Pedido do

Eu quero ouvir o modão raiz aí, fica ao seu critério. Aquela que você mandar, eu agradeço de coração e vou mandar para os meus amigos, para os ouvintes da Rádio Difusora e para vocês da rádio. Que Deus abençoe você sempre, com muita paz e muita saúde.

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1: De o NP Diário. O... Deixa eu ver mais informações que estão chegando. Preso após receber encomenda com 6 notas falsas de R$100. NP Diário, ó. Jacarezinho recebe ações de inovação e empreendedorismo. Legal, gostei. El Niño, força ajuste nas obras BR-153. Estas são as principais informações aí para que você que está sintonizado comigo. Essas notícias, essas manchetes das páginas do NP Diário. E está no site e eu tenho mais informações também. Caminhada Rosa acontece nesta quinta-feira em Santo Antônio da Platina. É Semana Detox Digital Paraná, reforça prevenção e uso consciente das telas. Golpistas usam tratamento de câncer e processo de aposentadoria para roubar 4 mil famílias. E tem uma que está saindo aí também. Cara, tem uma notícia tão interessante que está saindo aí, muito cuidado. Muito cuidado. Convida você para entrar, parece uma coisa muito familiar. Que é a coisa mais fácil do mundo. Olha, vou te contar para você. Se o Murilão lá do escritório do José Augusto Imóveis não me fala, eu seria um que cairia. Mesmo informando, ajudando você a se precaver contra golpistas, eu cairia. Porque é uma frase tão simples assim, peculiar e tranquila, tão normal, que você vai, clica lá e aí eles roubam seus dados. Tá desse jeito a coisa. O prefeito de Gil Martins agradece os votos e celebra deputados apoiados por ele como os mais votados em Santo Antônio da Platina. O Gil, então um sinal de credibilidade no seu trabalho, né, prefeito? Continua caprichando, hein, prefeito? Vai fazendo a coisa bem feita, os ajustes que precisam ser feitos, vamos fazer a coisa andar, certo? Anota aí com a gente, 12 e 2. 102.3. Muito bom, e vamos que vamos, 996484765, cuidando do seu carro, da parte mecânica, da parte elétrica, pneus, acessórios, tem tudo pro seu carro, mas tudo, tudo num só lugar. 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Anota aí com a gente, são 12-3. Gente que interage com a gente. José Augusto, você pode tocar para mim? João Carreira e Capataz, prefácio. Aqui é a Silvana de Joaquim Távora. Ela pede um João Carreira e Capataz, prefácio. A música é tida como música boa. Daí tem alguém que participa comigo e quer mandar um recado. Essa João Carreira e Capataz tem aí? Tem? O Wilson está dando uma olhada, já está colocando na plataforma para jogar na sequência musical. E alguém está participando com a gente. Eu não sei se é pedido musical, é alguma informação, uma nota social. Vamos lá, quem está aqui? Quem está aqui?
2: Ô, meu jovem, bom dia. Quase boa tarde, é 11h59 agora. Manda um modão para nós aí, aqui em Rio de Janeiro do Sul, tá certo? Manda pro Chico Som também, que ele não manda moda para nós, hein? Mas nem manda pra ele. Manda um modão pra ele lá também. E José Augusto.
1: Diga.
2: Não fala que vai Corinthians, não, porque.
1: Tá feio.
2: Complicado, Corinthians.
1: É verdade, meu filho, tá feio.
2: Mas manda um. Manda um modão pra nós aí. Ah, o que tiver na reta aí.
1: Certo, meu garoto. Então vamos lá. Você falou bem. Não tem jeito de falar, mas vai Corinthians, rapaz. Pra moçada de Jundiaí, lá na terra do Chico Som. Aí, Chico, só pegar no teu pé, hein? Você manda pra todo mundo.

mundo com esse vozeirão bonito seu, mas não mandou pro teu amigo aqui, ó. Mas ele falou, ô Chico, não manda pra nós, mas nós manda pra ele, ué. Então o Wilson emenda sucesso pro povo de Jundiaí, certo? A moçada que tá ligada com a gente, 102.3 12.5.

tardes, Jacó. Sou o Luciano aqui do Pingo D'Água. Tô fazendo. Sou o Luciano aqui do Pingo D'Água. Tô fazendo aniversário hoje. Eu tô fazendo 45 anos. Fez uma música Pitoco, fez pra minha irmã Luciano, fez pra todo mundo que estiver ouvindo. O Pitoco, pra Natalinha. E pra você que tá ouvindo. Tá fazendo 45 anos.

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0: Olá, Brasil, 12:13, 102.3. A mais ouvida. Mandando um abraço apertado para quem está na sintonia da gente. Alô, dona Ângela, obrigado pela audiência. Alô, doutor Igor, advogado, está curtindo a gente. A esposa Thaís, o pessoal está sintonizado conosco. Chegando empreendimento novo lá no Bela Manhã, para vocês aí ligados com a gente, tá bem? É isso aí, meu. Pessoal, uma luta. Oi, Ana, tudo bem, Ana? Como vai? A Ana fala com a gente. Ana, fala aí, Ana, vai, fala.
1: Boa tarde, Ana.
0: Ei.
1: José Augusto.
0: Sim, sim, sim, boa tarde.
1: Toca pra mim aí a música da Tapete da Sala. E feliz pra todo mundo do Jundiaí, pra você da rádio, pra turma de São Antônio, pra... e você me atendendo, então, obrigado. Tchau.
0: Ah, essa já foi. Nós vamos tocar uma outra pra você, que tá, que tiver na sequência aqui, viu? Mais alguém participando?
2: Bom dia, José Augusto. Boa tarde, José Augusto.
0: Boa tarde.
2: José Augusto, você tá falando assim que a moçada daqui de Jundiaí tá tudo ligado, senhor.
0: É.
2: Rapaziada, também, né? Essa moçada não, rapaz. É louco.
0: Meu querido, você sabe o que eu quis dizer, a moçada? Moçada subentende-se sexo masculino e feminino. Vou forte, rapaziada. Pronto. Se você acha que eu falei moçada e foi mais pro lado das moças, então a rapaziada, a meninada, as senhoras, os senhores, os jovens, as crianças, tem muita gente que ouve a gente, inclusive você, meu garoto, meu jovem, querido. Então fica na paz aí, ué. Não fica melindrado, não. Vem pra cá, vem fazer parte do nosso time aqui. Sabe que vocês aí de Jundiaí são pessoas muito queridas. Eu já tenho ido direto aí, já tenho uma amizade muito grande com vocês de Jundiaí, viu? As avaliações de imóveis que eu fiz por aí, imóvel rural, urbano, amizade com pessoal simples, pessoal da roça, do sítio, pessoal da cidade. Com nós não tem esse negócio, nós não faz discriminação asepsia de ninguém, viu, querido? Então, você sentiu ferido, eu mando um abraço pra moçada e pra rapaziada. E você tá no meio da rapaziada, ué, por que não? Olá, dona Val Rosa, tá ligada comigo? A Val é platinense, ela tá sintonizada. Obrigado pela audiência, mas muito obrigado mesmo você que está aí na nossa audiência. Tem mais alguém ligado com a gente? Quem tá na sintonia com a gente? Alô, Léo? Fala, Léo, diga!
3: Boa tarde, aqui é o Bodinho de Ribeirão Bonito. Queria ouvir uma música. Rick Renner, filha. Prestei pro meu filho Caléu, pra minha esposa Dirce, pra todo mundo Ribeirão Bonito aqui. Valeu, Zé Augusto.
0: Já tocamos o Rick Renner hoje? Não? Rapaz, essa história, viu, é o Bodinho do Ribeirão Bonito. Eu tô vendo, é o Léo, né? É o Léo, Léo Wagner. Sabe, rapaz, eu prefiro colocar, eu não entendi se é Bodinho o que é, mas vai de Léo Wagner, viu, Léo? E eu vi uma história da música do Rick Renner, essa música Filha, rapaz, mas é tão linda, bicho. Na verdade, o Rick fez essa música pra filha dele. Sabe como é que ele fez essa música? Ele tava contando. Tava contando num documentário aí. Depois que ele faleceu, apareceu um documentário lá, né? E o Rick disse que, de repente, assim, ele tinha vindo de um show e tal, tava cansado pra caramba. Mais ou menos isso. Se eu tiver enganado, me corrija, por favor, que faz dia que eu vi. E aí ele disse que tava na casa dele. Falou, poxa, minha filha vai fazer 15 anos, rapaz. Meu Deus, eu vou fazer uma música pra essa menina. Mas antes ele falou, minha filha, o que você quer? Ela falou, pai, eu quero uma festa só. Não quero viajar, não. Daí, tá, e a relação dos dois, muito boa, dele e da filha. Daí ele falou, eu vou fazer o seguinte, eu quero fazer um dia marcante pra essa menina. E aí, na beira da cama dele, ele falou que tava na beira da cama, sentado assim, que é o cara que tem facilidade, né, gente? Que o ser humano que nasce com um dom pra escrever, não é mesmo? Fazer letra e música. Então ele criou ali a letra e a música, sentado na beira da cama, foi fazendo filha e foi desenvolvendo a letra. Olha que letra linda, você vai curtir já já, no pedido aí do Bodinho lá, o Léo Wagner, tá legal? E aí a gente já gostava da música, ficou mais apaixonado ainda, cara, porque é uma coisa de profundo sentimento, de absoluta e profunda consideração de um pai para com a filha. Se todos os pais fossem assim, hein? Além de escrever uma mensagem para sua filha, nesse caso eu estou me atentando apenas para filha, porque é o que está na história aí, é o que nós vamos tocar. Se todos os pais fossem assim com as filhas, ao invés de falar cada adjetivo pejorativo para elas, né? Deprimente, degradantes. E fossem mais diálogo com as meninas, para que elas não se perdessem, não saísse de casa cedo, porque tem muita menina, eu já vi, muita garota que saiu de casa cedo, fala assim, ah, eu não aguento mais o meu pai só xinga. Meu pai xinga minha mãe, meu pai xinga meu irmão, meu pai me xinga do nada, ele fala cada coisa feia pra mim, tá louco, a gente não merece isso. E daí que as meninas fazem? Casam cedo, amigam cedo, vai às vezes pra uma outra família que ela nem conhece, um cara que às vezes não presta, não vale o feijão que come. Quantos bandidos covardes tem por aí? Que a filha de vocês, às vezes, por serem tratadas mal por vocês dentro de casa, fica tão... Porque as meninas... Você sabia que as meninas... Os filhos têm como referência o pai. A mãe é tudo de carinho, tudo de conforto, tudo de atenção. É essa a definição na casa. E o pai é a referência. Poxa, meu pai, olha, eu sou orgulhoso do pai que eu tenho. Porque o pai é protetor, o pai é provedor, o pai... Ninguém tá fazendo discriminação aqui não, hein? Cuidado aí, pessoal que lacra aí, pensar besteira aí. Tô dizendo que tem esse lado da provenção que vem pro lado dos pais. Então o pai é isso, ele é uma referência, ele é o escudo, ele é o defensor. Logo, ele é o referencial da família. Mas quando ele começa a xingar, chutar o pau da barraca, desqualificar a mulher, desqualificar os filhos, desqualificar a filha, daí a menina com 15, 16 anos vai fora de casa, não sei porque que essa... Não vou nem falar o que ele vai falar. Sei porque que é essa, que ele já cansou de falar essas besteiras, saiu de casa, daí vai falar pra mulher, eu falei pra você, não falei que a nossa filha é uma... Eu não disse pra você? Não, a filha não era e não é.

Ela vai porque você é um bocudo, um arrogante, um cara que é a tua palavra que vale, você é que manda. O que você falou tá falado e acabou. É, e aí você pode xingar porque ninguém vai te atropelar, ninguém vai bater em você. É o covardão marmanjão que bate e desbocado, que fala o que quer. Daí você planta e colhe. Daí sua filha casa desesperadamente porque quer sair de casa, porque em casa tá um inferno, ela tá sendo maltratada, menininha, hein? Daí vai lá para as garras de um covarde, às vezes acerta. Graças a Deus, Deus seja louvado, às vezes ela acerta, arrumou um namorado bem e tal, dá certo, casa. Daí a mãe fala pro marido da casa: não falei pra você, graças a Deus, nossa filha saiu cedo de casa, mas você viu como é que se deu bem? Graças a Deus. Daí volta a ter amizade com o pai, o genro vem pra casa, o pai trata a filha melhor, porque daí é só, um mora no lado, outro mora no outro. Daí o genro é pessoa boa, é tido como um filho pro sogro. Tem também história assim, mas a maioria é só pauleira. O cara que pega sua filha, ela sai sem pensar muito, vai lá pras garras de um: vou morar aqui com fulano, pelo menos aqui não tem xingamento, eu também saio de uma vez por toda da minha casa. E mais, muitas vezes ela se dá mal. O cara fica com ciúme, quer bater na pobre da menina, já escutou um monte de besteira do pai, mas ela foi pra lá. Meninas, coloquem o joelho no chão. Peçam a Deus o discernimento na vida de vocês, quando tiverem pais que as tratam mal. Mas vocês também têm que ter muita educação. Vocês também têm que respeitar os pais, principalmente o pai na limitação dele, às vezes na estupidez dele, na grosseria dele. Filtra o que é bom do que ele fala, porque às vezes tem coisa boa no meio da história de até então que parece arruinada em tudo que o pai fala. Às vezes ele está falando, no fundo ele quer proteger, ele está sendo estúpido sem querer. Ele está sendo ignorante, porque é o que ele tem para apresentar para defender a família e defender a tua honra. Vai falar: como? Como é que fala desse jeito comigo? E às vezes são conversas atropeladas, sem dúvida nenhuma. Então, e ainda que seja, ele está querendo que você saia de casa e por tabela vai falando isso, ainda assim, não esqueça de colocar Deus na sua vida em primeiro lugar antes de tomar qualquer decisão. Porque senão você sai do mato, vai pra capoeira, minha filha. Você tá entendendo? E eu não gostaria de ver meninas novinhas saindo assim e saindo de repente numa vida, vamos supor, que não precisava. Infernal, dentro de casa, com o próprio sangue dela, ela se separando, que é o pai da mãe lá, a mãe chora pela saída da filha, né? Mas enfim, é isso que eu quero dizer. Enfim, o Rick fez uma música pra filha dele, porque sempre a relação deles foi muito boa. E ele fez Filha. E você vai curtir, vai refletir comigo, você que é pai, que já está ousando a falar um monte de bobagens, qualificando a sua filha ou desqualificando a sua filha. Não faça isso, meu irmão. Faz não. Não aproveita, porque se você é macho, que é homem, e que ninguém pode com você, e muito menos a tua filha, que é tida como frágil, jamais, por mais enraivecida que ela estiver com você, ela não vai erguer uma mão para você. O máximo, às vezes, é falar uma coisa, uma bobagem, sair correndo e não voltar mais para casa, porque se ela voltar, ela vai ser espancada por você. Certo, meu irmão? Reflita, reflita a família, reflita as meninas também. Respeita os pais, as limitações do pai e da mãe. Não façam bobagens, porque a gente paga o preço daquilo, a gente colhe o que planta. Não tenha dúvida. 12:24, 102.3. Toca aí pro povo ouvir, Mataranha, vai.

Então tá aí, a filha do Rick, você viu o que ele falou ali? A filha dele ensinou que o homem precisa ter família. Só isso. 12 horas e 29, vamos aos classificados do José Augusto, no oferecimento da Samp, a sua concessionária Fiat e Samp Multimarcas, veículos múltiplas marcas ao seu inteiro dispor. 12:29, classificados do José Augusto. 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Na sequência, Rafa Regis. Boa tarde e até amanhã.

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0: Começou, né? Começou, vamos nessa! Muito mais, muito boa tarde, meu Brasil brasileiro. Estamos no ar pela 102.3 do seu rádio. Eu já cheguei por aqui.
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0: Isso, sou eu, Rafa Regis, RR, eu tô na área a partir de agora com você nas ondas da 102.3. Com você também. Você que já baixou aí o nosso aplicativo, ele tá bonitão na tela inicial do seu celular. Que beleza, você que tem o Android como plataforma. Já baixou? Então, maravilha. Levando para qualquer canto deste planeta a programação da 102.3. Difusora.radio.br para você também me acompanhar.

Acompanhar, acompanhar toda a programação. Porque começou nesta tarde quente e agradável. Hoje, quinta-feira, dia 8 de outubro de 2026, 28 graus aqui em Santo Antônio da Platina. Seja sempre muito bem-vindo, muito bem-vinda e meu muito obrigado desde já por você permitir que eu entre aí na sua casa, no seu trabalho, sempre com muita alegria, descontração e a partir de agora com a sua participação. 43 996 484765, manda beijo, manda abraço. Você é aniversariante, bora, vem compartilhar com a gente esta data tão especial. Assim como é especial demais a sua participação, é especial demais falar também num oferecimento dos nossos parceiros e parceiras do Molines Supermercados. 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Agora meio-dia, mais 43 minutos, já temos várias participações neste WhatsApp. Eu tenho que dar o play nos primeiros sucessos também deste programa. Léo Chaves, Henrique e Juliano, Fotos, a primeira do nosso programa, porque a partir de agora à tarde é toda nossa. Música.

0: Mike Diego com DJ Tennis Malbec. Entre as primeiras do nosso programa, você curtiu aqui no A Tarde é Nossa. Exatamente meio-dia, mais 40 e... mais 40 e nada, mais 52 minutos, teve só alegria. Rio Negro e Solimões, aqui é assim, só alegria. Abrimos com fotos, Léo Chaves e Henrique Juliano. Tem um recado da Prefeitura aqui de Santo Antônio da Platina. Na volta, eu já volto com as participações. As primeiras, hein?
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0: Muito bem, agora sim, de volta e de volta para o nosso WhatsApp 43 99648-4765. Vou lá pra baixo, lá pra baixo. Quero mandar um abraço aqui pra quem? Deixa eu ver quem. Não colocou o nome, mas um abraço pra você. Quero mandar um abraço também aqui para o Pedro, que está ligadaço com a gente, né, Pedro? Um abraço, valeu. Sidney da Guadaria, agora sim. Cada volta é um recomeço, é.

0: Tô pensando muito nessa frase hoje, viu, Sidney da Guadaria? Cada técnico é um recomeço, né? Mas eu vou falar um negócio. Quanto hoje, 1-0 Santos, sempre com placares magrinhos, simples, mas que valem 3 pontos também, né, Sidney? Hoje o teu peixão pega o Flamengo. Jogo bom, hein? Jogo bom! Santos melhorando também. Querendo título. E sabe quem tem aqui? Tem um palmeirense. Quem tá aqui? Ele.
1: Boa tarde, Rafa Reis.
0: Aí.
1: Aqui é o MC Cidinho.
0: Aí.
1: Junto e misturado.
0: É nóis.
1: O RR.
0: Fala.
1: Tem como você mandar um som pro MC curtir aqui na Vila São José?
0: Capricha.
1: Manda aí o Christy Ralph, cheiro de shampoo. Cresce aí pro Ribamar, pro Pica-Pau, pro Pouca Roupa, este boca aberta aí do Marcão Pedreiro.
0: Certo.
1: Pro Ayrton Campeiro, a família Malinowski. Tamo junto?
0: Tamo junto.
1: É nóis.
0: Vai.
1: Boa tarde. É nóis.
0: É isso. Você não falou, mas eu falo aqui pra você. Vai o quê? Vai o quê? Vai o quê? Palmeiras! É hoje também. Um abraço. Rosinei no bairro Pinheirinho. Alô, município de Jaboti, a nossa capital belíssima do morango. Tá pedindo qual? Nosso barco? Patrícia e Manuela. Um abração pra você e pra todos aí, viu, Rosinei? Bom trabalho. Eva Marli, fala.
2: Oi, Rafa. Boa tarde.
0: Boa tarde.
2: Tudo bem?
0: Tudo ótimo.
2: Rafa, toca pra nós hoje. Márcio Matias, enquanto o sol brilhar. Eu ofereço pra Fátima, pra Claudete, pra toda a família dela, pra todos que gostaram da música e pro meu amigo César. E a tarde é toda nossa.
0: Com certeza, Eva Marli. Obrigado, essa música é linda demais. Eu vou mandar já já Mato Grosso e Matias pra você enquanto o sol brilhar. Certo? É isso por enquanto, que nada. Vamos lá, vamos em frente, que o Edson também fala, né? Edson, boa tarde. Fala.
3: Boa tarde, Rafa Regi. Aqui o Edson da Fazenda, Nossa Senhora de Perpétuo Socorro. Você já ouviu a música de Rick Renner, Escolta de Vagalume? Ofereço minha esposa Rosa, para meus pais de Jundiaí do Sul, para o meu irmão lá em Jundiaí, para o Condé lá em Jundiaí, e para toda a galera de Jundiaí do Sul, para o prefeito Betinho lá em Jundiaí, e para vocês da rádio, para todos que estão na sintonia, para o Paulão, para o Negão, que trabalha com a gente aqui na Fazenda. O seu Zé Jardineiro, o Walter, o pedreiro que trabalha aqui na Fazenda, pro Jorgão e pro Casão e pra toda a galera daqui de Santo Antônio da Platina, isso nos atende aí. Tchau, obrigado.
0: Tchau, obrigado. Um abraço pra você, Edson, já está aqui na nossa programação, já já eu dou o play, mas antes a gente vai curtir Cada Volta é um Recomeço, atendendo Sidney da Guadareia, é Zezé de Camargo e Luciano, e a tarde é toda nossa, meio dia e 56.

0: Líquido de shampoo, Christian Ralph, você curtiu? Curtiu aqui no A Tarde é Nossa, exatamente a 1h04. Presta atenção no meu recadinho. Olha, amanhã sextou, né? É happy hour. 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

0: Opa, Difusora FM, é isso aí, estamos de volta aqui na tarde, a nossa 102.3 do seu rádio, agora 1:09, sempre agradecendo a sua companhia, a sua participação. Rapidinho, ó, 43 99648 4765. Isso, já manda o seu recado rapidinho, já eu dou play aqui nesses sucessos que a galera tá mandando, certo? Vamos em frente, vamos economizar? É, quem não quer, né? 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Molini Supermercados, feito pensando em você. 1:10, agora 11 minutos, atualizando o digital da nossa Difusora FM e passeando, falando em coisas lindas, né? Essa cidade de Carlópolis é linda demais e a Adriana tá com a gente soltando a voz. Fala!
1: Oi, Rafa, tudo bem?
0: Oi,
1: Rafa.
0: Adriana, boa tarde.
1: Ô, Rafa, gostaria de ouvir a música do Rick Renner, Mãe. Eu ofereço pra minha mãe Valdete, que tá fazendo aniversário hoje, Rafa. Pra dizer que eu amo muito ela. Recebo os parabéns do neto Charles, Samuel, Nicas e Nicole e da Valdirene. Um beijo, Rafa, fica com Deus. Tchau.
0: Dona Valdete, claro que ela ganha deste programa. Felicidade, saúde, muita paz, Dona Valdete. Que Deus abençoe hoje e sempre. E claro que eu vou mandar, já tem aqui escolta de vagalumes do Rick Renner, mas aguenta só um pouquinho, viu, Adriana? Já eu dou play e a gente vai curtir aí Mãe, pra homenagear a mamãe Dona Valdete, tá bom? Um abração pra você, pra todos aí de Carlópolis. Obrigado pela mensagem e muito obrigado por compartilhar com a gente esta data tão especial. Já a Angélica lá no bairro Dourado tá pedindo um classicão, né? Com Leandro e Leonardo, Pensa em Mim. Aí vai pra Dona Carmen, a mamãe, pras tias, pras meninas lá no bairro Dourado. E um grande abraço a você e pra toda a família aí, viu, Angélica? Obrigado pela participação. Celso Corintiano também fala. Boa tarde, Celso.
2: Ô, Rafa.
0: Ô, Celso.
2: Boa tarde, Rafa.
0: Boa tarde.
2: E daí, já desinchou a cabeça, Rafa?
0: Tá difícil.
2: Ficou ascada ontem, hein?
0: Ah, não.
2: Puta merda, hein?
0: Ah, não, não dá.
2: Ô, Rafa, manda pra mim aí de carona com a saudade. Vou mandar pra você, mandar pra minha esposa lá em casa.
0: Certo.
2: Mandar pra todo mundo que gostar da música. E meu sentimento pro Corinthians, viu?
0: Ah,
2: rapaz,
0: não.
2: Do céu, mas pensa num troço esquisito, meu.
0: Ah,
2: ô, louco, perdeu o jogo com o time daquele.
0: Ah, não dá.
2: É vergonha, hein? Mas é isso aí, Rafa. Tenha aí uma boa final de quinta-feira aí. Que Deus lhe abençoe sua tarde. Você, sua família e todo mundo.
0: Muito
2: aí.
0: Obrigado, Celso.
2: E que você esteja um ótimo trabalho, meu amigo. Fica com Deus.
0: Ah, e você também, Celso. Tá difícil demais, né? Tá difícil. Não tem muito o que falar desse time, não. Vamos ver o que... Já vai saber se durante a tarde a nossa não se decide aí um novo técnico. A gente passa em primeira mão aí pra galera corintiana. Mas tá difícil, tá, né? Fazer o quê? Depois dessa, Celso, eu vou lá pra Canitar. Fala, Zé! Boa tarde!
3: É, boa tarde, Rafael. Tudo manda bem, pra Zé? Nós aí, Anjo Louro aí, com o milionário Zé Rico aí. Preço pra todo o pessoal do Paraná. Charvote, Canitar, Ourinho, Salto Grande. E pra minhas irmãs lá, meu Ourinho, Deus abençoe o seu programa.
0: Amém.
3: Aí, tudo bom aí. Valeu, brigadão aí.
0: Pra você também, Zé, obrigado.
3: Deus abençoe
0: a todos
3: seu
0: nós.
3: Programa aí, todos nós aí, tudo é bom aí. Valeu, brigadão pela atenção aí. Tchau,
0: sempre, Zé, um abração, obrigado pela participação também. Valeu demais. Vamos com o nosso barco? Vamos com elas, Patrícia e Manuela, 1:13.

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5: Agora 1:19, música linda, Mato Grosso e Matias, enquanto o sol brilhar.

0: também. Nosso barco, Patrícia Manuela, já rolamos aqui Christian Ralph, cheiro de shampoo. Acabou? Claro que não, né? Claro que não tem muito mais pra você. Inclusive tem mais participações por aqui, tá na hora, eu preciso ir direto e reto para o nosso WhatsApp. Tô vendo um rádio bonito aqui na 102.3, ele é de quem?
1: Vila Belmiro vai ser o palco.
0: É o quê? É o rádio que tá tocando o quê? Tá falando do Santos? Eu não entendi esse rádio aqui. Ai, ai, ah não, cliquei errado. Vai, vamos lá.
2: Boa tarde.
0: Agora Rafa, sim.
2: Tudo bem? Tudo na Santa Paz.
0: Graças meu amigo. A Deus.
2: Agora tá bom, né? Deu uma esquentadinha no tempo.
0: Nossa,
2: né?
0: As roupas tá agradecem, né?
2: No varal. Por aí, né? Deus sabe o que faz, nós não sabemos o que faz, né? Ô Rafa, hoje eu gostaria de ouvir uma música com Leonardo Incerteza. Toca pra nós, meu amigo.
0: Muito bem, deixa eu ver aqui. Isso, já está na programação. Agora sim, obrigado pela participação, radião aí, né, Antônio? Obrigado pela participação, rádio na 102.3. Ô, quem vai falar comigo agora? Fran de Baiti? Cadê? Solta a voz.
3: Porra,
0: oi, Fran.
3: Tudo bem?
0: Boa tarde.
3: Fran de Baiti.
0: Diga, Fran.
3: Toca a música pra mim com Bruno e Marrone. Pra mim curtir, ofereço pra você, pra todos que gostaram da rádio. Eu queria saber a notícia do...
0: Pode falar.
3: Do Fabulária, como é que ele está? Deseja aí que Deus cuida dele, Nossa Senhora, cobre ele com o manto sagrado. Rafa, um forte fim de semana para você, fique com Deus, Deus te abençoe e te proteja.
0: Amém, Fran, obrigado pela participação, obrigado pela mensagem. E o Condé de Jundiaí do Sul também está com a gente.
4: Boa tarde, Rafa, eu Condé de Jundiaí do Sul, Rafa, quero ouvir. O Vento com os Monarcas, essa música foi feita para todo mundo, teve uma programação com o gerente do mercado lá, Jujeba, com funcionário e cliente, para todo mundo teve uma programação. Então, boa tarde, Rafa.
0: Tudo de bom.
4: E a tarde é tudo, nossa.
0: Ele nem falou, vai Corinthians. Passou batido, passou voando. Oh, meu Deus do céu, tá difícil a situação, viu? Olha lá, quer ver piorar? Vai piorar. Olha aqui que eu tenho que aguentar, vamos ver.
5: Boa tarde, meu grande amigo Rafinha.
0: Aê, Bragança.
5: Oh, Rafinha, Bragança, Rafinha. Rafinha, sabe quem te mandou um abraço?
0: Ah, lá vem.
5: Chapolin Colorado. Ah, rapaz, nossa. Chapolin Colorado mandou um abração pra você, Rafinha.
0: Meu
5: Rafinha, dá-lhe Palmeiras.
0: Ah, vai pra lá, quero ver se vocês têm que sair campeão desse ano.
6: Palmeiras.
0: Aí sim, deixa o meu em paz, vai, para de secar. Um abraço, Bragança. Rick Renner, escolta de Vagalumes, agora 1h26.

0: Pensa em Mim. Manda mensagem pra mim aqui no WhatsApp. Leandro e Leonardo, Pensa em Mim. Foi a Angélica que curtiu lá no bairro Dourado. Eu volto já.
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E você sempre ligadaço, ligadaça aqui na 102.3, curtindo também, compartilhando por aí, seguindo as nossas redes sociais. Meu, muito obrigado. Sempre, sempre vou agradecer. facebook.com/difusora102, @difusorafm102.3, pra você curtir aí as nossas redes sociais. Este último que eu falei é o nosso Instagram, @102.3. Bom, Facebook? Temos. Instagram também. E o YouTube, claro, Difusora Platinense. Você digitando assim não tem erro, hein? Digitando assim não tem erro, Difusora Platinense. Você se inscreve no nosso canal, clique no sininho e aí sempre que entrarmos ao vivo, você já vai receber a notificação aí no seu celular, certo? Inclusive, se você não acompanhou a última edição do Arena Esportiva, lá está, na íntegra para você. Não só essa, mas qualquer outra que você queira. Agora 1:37. Opa, vamos em frente neste programa, porque a galera quer ofertas. 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
0: Muito bem, 1h40, vamos em frente, são várias participações, galera que solta a voz por aqui, quem fala?
2: O Bigorna também.
0: Opa, pulei uma aqui.
2: Rafael, boa tarde, manda um Amado Batista aí, folha seca pro pezão da oficina aqui.
0: Opa.
2: O Bigorna também da Pratinense aqui, fez aniversário, 44 anos.
0: Manda pra nós.
3: Folha seca.
0: Folha seca, Amado Batista, eu mando já pra você e pra todos aí na oficina do pezão, tá bom? Um abração pra vocês aí. Valeu demais. Pronto, já está na programação. Quem mais? Boa tarde.
4: Boa tarde, Rafa. Tudo bom?
0: Aqui tudo.
4: É o Márcio Gardino, de Siqueira Campos. Estamos aqui na duplicação de Santo Antônio da Pratinha.
0: Olha.
4: Queria pedir uma música aí de Mato Grosso Matias, No Século Sem Ti.
0: Ó.
4: Minha esposa Vanessa Aparecida Gardino, da Siqueira Campos. E pra minha sogra Vanilde Rodrigues, do Banco da Terra de Guapirama.
0: Maravilha.
4: Agradeço se vocês tocarem. Valeu.
0: Já está
4: a
0: também.
4: Toda nossa.
0: Aí. Boa, Maicon. Um abraço. E bom trabalho, hein? Não é fácil não, gente. Não é fácil. Bom trabalho pra você e pra toda essa equipe aí que tá caprichando na BR-153. Ah, mas é um caos, claro que é. Não tem obra sem caos. Mas depois vem os benefícios, né, minha gente? Quando tiver tudo bonitinho, 100%, aí vem os benefícios. E essa galera é trabalhadora demais, viu? Com certeza. É de sol a sol, né? Valdinei Osório, parmeirense lá de Sapopema, pedindo César Venotti Fabiano como um anjo. Valeu, dá-lhe o quê? O que você tá falando? Dá-lhe o quê, meu Deus do céu?
5: Palmeiras.
0: Então tá bom, um abraço pra você. Vamos de clássico, mais um. Eita, milionário José Rico, anjo loiro. Agora 1h41.

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2: E mandando sucesso agora com Leonardo, Incerteza. 1:48.

0: Nosso WhatsApp vai me fazendo essa companhia sempre, sempre, sempre tão especial. 43 99648 4765. Ó, agora 1h52. Pra quem acompanhou o programa de manhã, Thaís Silva, Rafa e você, eu falei que ia ter o quê neste programa? Eu falei que ia ter sorteio. Então a partir, olha, próximo bloco, a partir do próximo bloco, você que mandar aí nome completo e cidade vai concorrer ao quê? A cartela, cartela do show de prêmios da Festa da Padroeira, Paróquia Nossa Senhora Aparecida, Barra do Jacaré. Já deixa aí na agenda pra você curtir esta festa e, claro, pra você, sortudo ou sortuda, já pegar a sua cartela e partiu. Show de prêmios, onde o primeiro prêmio, o segundo e o terceiro prêmio será de R$1.000. É, R$1.000, cara, né? Primeiro prêmio, R$1.000. Segundo, o terceiro prêmio também R$1.000. Agora o quarto prêmio, você tem a chance aí em cartela cheia de faturar até... Até não. R$10.000. Vai ser o prêmio fechadão aí, ó. R$10.000. Então, aproveite. Certo? Quer cartela? Nome completo e a cidade. A partir de agora, já vai mandando, não tem problema nenhum. Já vai mandando aqui no nosso programa. No finalzinho, eu falo quem foi o sortudo ou a sortuda. Que vai ter essa primeira parte da sorte, né? De levar a cartela. E depois, claro, boa sorte também lá no show de prêmios. Rafa, eu quero ir até lá. Eu tenho que ir até Barra do Jacaré. Gente, deixa eu falar uma coisinha. Você vai participar? Então, você tem como ir até a Barra do Jacaré para acompanhar essa festa, para aproveitar e participar também do show de prêmios? Porque esse é presencial, tá? Esse é presencial. Esse show de prêmios é presencial. Então... Participe se realmente você tem essa disponibilidade, claro. E é legal, gostoso, uma festa maravilhosa da nossa padroeira lá na Barra do Jacaré, tá bom? Só pra deixar claro, que às vezes a pessoa ganha, ah, mas não consigo ir, poxa vida. Aí complica, né, meu? Aí complica. 1h53.
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0: 1:55, rápidos destaques aqui do nosso WhatsApp. Deixa eu mandar um abraço pra corintiana Simone Nalevaico, tá pedindo mais uma aqui do Rick Renner. Eu tenho uma na sequência e já encaixo essa daí, Senhora Aparecida, pra você também, viu, corintiana? Um abraço, viu? E hoje, hoje é aniversário da Tainá de Moraes. A Tainá tá recebendo os parabéns do maridão João Paulo, dos dois filhos, o João Lucas e o Antony Gabriel, e de todos os familiares, principalmente da vovó Dona Maria de Fátima dos Santos. Ô Tainá, claro que você ganha deste programa.
1: Parabéns, parabéns, parabéns pra você.
0: Felicidade, saúde e muita paz, que Deus te abençoe hoje e sempre, viu, Tainá? Mensagem carinhosa aí da vovó Maria de Fátima, mas claro, recebendo os parabéns de toda a família. Tudo de bom. Maria França fala.
2: Boa tarde, Rafa. Toca pra mim.
0: Qual?
2: Amor com amor se paga. Acho que é assim o nome da música. Se não. Se você não tiver, você pode pôr qualquer uma, Donato Batista. Agradecer pra você, todos os ratos, os lindos, meus clientes, vizinha Elisa, Sandra, minha filha Vilma, André, meu filho Bruno, Moreno. Se você me atender, agradeço, Rafa. Uma ótima tarde de
0: pra
2: quinta-feira
0: para
2: você,
0: Maria França.
2: Rafa, fica com Deus. Que Deus abençoe você e tua família.
0: Amém.
2: Toda a nossa família, Rafa.
0: Vou ver só se eu tenho. Eu lembro que essa música é da Carmen Silva. Vamos ver se eu tenho. Se eu tiver, eu coloco aqui também, tá bom? E vem Folha Seca também, o Amado Batista. Você vai curtir. Um abraço também para a Senira, lá no JP. Obrigado pela participação. E é isso? Por enquanto? Então vamos curtir Rick Renner. Mãe, 1:56.

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0: Exatamente às 2:07, nós estamos de volta com A Tarde é Nossa e vamos em frente. Finalzinho do programa, tô sorteando uma cartela do show de prêmios da Festa da Padroeira, Paróquia Nossa Senhora Aparecida, barra do Jacaré. Bora? Simples, simples. Nome completo é a cidade. Finalzinho do programa, a gente conhece o sortudo ou a sortuda. E agora o recado é pra você, produtor rural, você CNPJ, presta atenção. 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
1: Muito bem, o Aguinaldo tá por aqui, tá querendo essa cartela do show de prêmios, já mandou tudo certinho. Olha lá, já mandou hashtag partiu barra do jacaré. Aí gostei, Aguinaldo, obrigado pela participação. É isso mesmo, essa festa é maravilhosa. O show de prêmios é presencial, então aproveite, já manda aí nome completo, cidade. Valeu, Aguinaldo, deixa eu ver quem mais tá por aqui. Vamos lá, mandando os recados da galera. Quem fala, quem fala?
2: Fala, meu piá. Daí? Não adianta, né? Eu não posso ficar falando que é o melhor programa do Brasil, porque daí vai parecer que eu tô puxando o saco, né, cara? Mas é verdade.
1: Fica só entre a gente aqui.
2: Se você puder, Rafa, manda pra mim, Cama de Capinha, Zé de Camargo Luciano.
1: Boa!
2: Manda pros meus amigos, o Robinho, o Cláudio, o Daniel, todo mundo que gosta da música aí, beleza?
1: Valeu demais.
2: Manda pra nós, né, Pia? Falou, meu amigo.
1: Valeu. Tarde, já tá na programação, Thelma. Obrigado, viu, Leandro, Thelma? É isso, né? Obrigado pela mensagem, obrigado pela participação. Boa! Quem mais? Quem mais tá chegando? Deixa eu mandar um alô aqui. Ô, Elielton, eu acho que ele daria jeito no time, viu? Grande Givanildo Oliveira. Que beleza, hein? Essa você desenterrou aqui. Eita, nós. Por onde anda Givanildo, hein? Você lembra da foto dele famosa, né? Deixa pra lá. GG do Vilão, fala comigo, GG, boa tarde.
3: Olá, meu amigo e parceiro Rafa Regis, aqui é o Genildo Marques, o GG do Vilão, né? Que noite trágica, o Corinthians perdeu pro Inter e acabamos perdendo o treinador. E vida que segue, né? Rafa, manda música pra nós aí, com o milionário José Rico, Corpo e Alma. Manda especialmente aos aniversariantes do dia, a todos os parceiros aqui do nosso Vilão, pessoal do Bar São Jorge lá, pessoal do Bar do Carlinhos, pessoal do Bar do Polaco, pessoal do Bar do Zoreia, para todos os parceiros do Vilão em Bairros Vizinhos e a todos os parceiros do Pratinense. Um grande abraço do Genildo Marques, grande abraço do GG do Vilão.
1: E vai
3: Corinthians, Rafa Regis. Só que não, hein? Perdemos o treinador, hein? Tchau, tchau.
1: Fazer o quê, né? Fazer o quê? Vida que segue, como você disse. Vambora, lá.
4: Boa tarde, Rafa.
1: Boa tarde.
4: Isabel, Jandiaí do Sul.
1: Oi, Isabel, tudo bem?
4: Ô, Rafa, toca pra mim aí, ô, Sanzinho Chororó, fogão de lenha. Feliz pra todo mundo que estiver ouvindo, pra eu sair da rádio. Tchau, com Deus.
1: Um abraço pra você, Isabel. Obrigado pela participação. Valeu, valeu demais. Fogão de lenha, classicão, eu mando já pra você, viu? Obrigado. Sabe quem apareceu? Apareceu Aparecida de Siqueira. Também agradeço demais a sua participação. A Celina Tomé também tá com a gente, né, Celina? Pedindo mais uma aqui do Leonardo. E maravilha. É isso. Daqui a pouquinho tem mais uma rodada de participações. E agora aquele clássico. Amado Batista, Folha Seca. 2:12.

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0: 2h22, deixa eu aproveitar aqui e mandar mais alguns recados da galera aqui no nosso WhatsApp. Deixa eu mandar um abraço pra você, viu? Sheila Rosano, vamos de Jades e Jadson já, tá bom? Um abraço pra você. Inês Fusco, um abraço pra você também aí em Ourinhos. Quem mais tá querendo cartela aqui do show de prêmios da Festa da Padroeira lá na Barra do Jacaré? Quem? Fernanda Pacheco, lá no Bela Manhã. Obrigado pela participação. Tem gente soltando a voz? Fala comigo, Inês.
2: Rafa, é Inês Mendes. Coloca meu nome aí, Rafa, no sorteio. Inês Mendes,
0: tá
2: Reginaldo
0: certo.
2: Antônio Pinheiro. Um abraço, Rafa.
0: Abraço pra você também, Inês. Obrigado pela participação. Só relembrando, essa festa, esse show de prêmios acontece no próximo domingo, dia 11, lá na Barra do Jacaré, a partir das 16 horas. E só lembrando, é tudo presencial, tá, minha gente? Sorteio, tudo presencial, show de prêmios. Ah, mas eu tenho que ir até lá? Claro, você vai curtir essa festa, vai com a cartela do show de prêmios, mas eu quero colaborar, R$ 25,00. Tranquilamente, festa linda. Aproveite. Mato Grosso e Matias, Um Século Sem Ti, agora 2h23.

0: Zezé de Camargo e Luciano, Cama de Capim, você curtiu aqui no A Tarde é Nossa, mais uma sequência maravilhosa, como um anjo, César Menotti e Fabiano, Um Século Sem Ti, Mato Grosso e Matias, é coisa boa, você que manda, eu vou curtindo também, junto, essas sequências maravilhosas, viu? Suelen Sabino, SS na área, é, um abraço pra você, isso, agora sim, para você, Jads e Jadson. Onde você mora, tá? Já eu mando na próxima sequência, tá bom? Sabe por quê? Agora eu vou retificar, eu chamei ela de Sheila, né? Mas a Sheila, Rosano, eu cliquei e não falei na mensagem ainda. Ô, meu Brasil brasileiro, eu tô merecendo. Eu não, eu mereço.
1: Brasil!
0: Isso, agora sim. Eu cliquei na mensagem e não falei, acabei chamando a Suelen de Sheila, mas a Sheila Rosano está por aqui. E Suelen, obrigado pela participação, desculpe a nossa falha. Quero mandar um abraço também aqui pra Adriana. Tudo bem com você, Adriana? Não é de Carlópolis, já participou, essa é outra. E também pra galera do Guapé, nosso amigo Cezinha.

0: assinando sempre este recado. 2h34, volto já.
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2: É a Rádio do Povo, sou eu, Rafa Regis, RR, que eu tô na área. Claro que eu tô na área, vamos juntos até as 4 da tarde. Daqui a pouco tem o nosso momento informativo com rápidos destaques na tarde desta quinta-feira. Não sei se eu vou falar de futebol, não sei.
3: Ele não vai não.
2: Eu vou falar sim, porque eu tenho que falar. Se eu for deixar de falar porque meu time perdeu, já tava sem falar há muito tempo, viu? Então, deixa quieto isso daí. Daqui a pouquinho a gente passeia pela agenda de ontem, a de hoje e por aí vai. 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

0: 2h41, ô Wanda! Wanda, fala comigo e depois eu já emendo o sucesso.
1: Boa tarde, rapaz. Aqui
0: boa
1: é a
0: Banda
1: do Rio Grande do Sul. Gostaria de ouvir Avião das Nove. Ofereço pra Laís, pras meninas lá da escola, pro Dércio, pra Paty, pra Lê, pra Valdir, pra Vera, pra minha mãe Rosa, pra Marilda, pra Dorvalina, pra Rosimari, pra Vera, pra Verônica, pro Cauã, pra Maria Eduarda e pra Renata. E pra Rota, ela tá fazendo nossa sorte, Pepe Socorro. E a tarde é toda nossa.
0: Muito
1: e
0: bem.
1: Vai, Palmeiras.
0: Muito mal. Um abraço, Wanda. Se tá mal, né? Muito mal, é? Ai, meu Deus do céu. Se o seu tá mal, é disso que eu tô falando, imagina o meu. Um abraço pra você. Obrigado pela participação. O GG do Vilão pediu e eu mando. Corpo e alma, Milionário José Rico. Agora 2h41.

0: Música maravilhosa, esse clássico da nossa música sertaneja, você curtiu aqui numa tarde é nossa, exatamente às 2 horas mais 48 minutos. Break, volto, volto já. Tem mais participações aqui na nossa. 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

Patrícia Manoela, você curtiu aqui na tarde a nossa, exatamente às 2:53. 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

0: 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Muito bem, 2h57, galera que tá mandando aí nome completo e a cidade. Finalzinho do programa tem sorteio, ó. Tem sorteio dessa cartela do show de prêmios da festa, super festa da padroeira, né? Nossa Senhora Aparecida, paróquia lá da Barra do Jacaré. Então, próximo domingão, show de prêmios começando a partir das 16 horas. Rafa, quanto que é a cartela? R$25. Aqui, você pode ganhar a sua, já vai ser a primeira parte da sorte aí, hein? Quem tá com a gente, quem tá curtindo, quem está mandando o recado?
1: Oi, Rafa, boa tarde.
0: Oi, Eva Reginato.
1: Copo de vinho, quero oferecer para minhas amigas de Santo Antônio, de Guapirama, de Cotiguá, e pro meu vizinho Zé Valte, pro irmão dele, a cunhada dele, a Ana, e uma Zé Carlo. E pro meu irmão Francisco, pra minha família toda, e pra tua família e pra você.
0: Muito obrigado.
1: Se você me atender, muito obrigado. Quero copo de vinho.
0: Copo de vinho.
1: Deus abençoe você, Arafa.
0: Muito bem, Eva, obrigado pela participação, obrigado pela mensagem. Quanto tempo não lhe ouvia por aqui, Eva Reginato. Um abraço pra você, viu? Quero mandar um alô também aqui pro... Cadê aqui a mensagem dele? O Anderson, que tá ligadaço com a gente, trabalhando e curtindo, mandando aquele abraço também. Eu já vou estender aqui a sua mensagem para toda a galera da construção civil, viu? Anderson, obrigado pela participação. Se for possível, toca Teodoro Sampaio, Ana Júlia. Mandarei para você, viu? Agora tem Leonardo, moda boa, hein? Fiz tudo errado. Agora 2h58.

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0: Agora 3:11 na tarde desta quinta-feira. Calma, calma que estamos quase lá, quase aquele sextou maravilhoso. Muita calma nessa hora e daqui a pouquinho eu volto também com a sua participação, com o seu recado aqui no nosso WhatsApp. Sabe por quê? Sabe por quê? Vamos atualizar a nossa agenda. Porque estamos aí há poucos dias, né, da festa da nossa... do dia, na verdade, da nossa padroeira, mas a festa vai ser boa e vai ser boa demais, né, meu amigo Padre Johnny? Muito boa tarde, bem-vindo mais uma vez.
1: Boa tarde, Rafa, boa tarde aos ouvintes, muito obrigado, sempre muito bom estar aqui com vocês.
0: Maravilha, e hoje estamos bem acompanhados também, né?
1: Exatamente, estamos aqui bem acompanhados na presença do Padre César Augusto, pároco da paróquia Santo Antônio de Pádua. Bem-vindo, Padre César, em Santo Antônio, e bem-vindo também aqui nesse nosso momento.
0: Com certeza, seja bem-vindo, Padre.
2: Obrigado, obrigado, Rafa, obrigado, Padre Johnny, obrigado ouvintes, com muita alegria nós estamos aqui hoje divulgando um pouquinho a nossa festa que está para começar, né?
0: É isso, exatamente, e passa rápido, né, minha gente? Como tá voando o tempo, né? Mas vamos falar dessa festa linda, vamos começar com a programação, o que que nós vamos ter, a gente vai falar do show de prêmios também, mas vamos começar com essa programação, Padre César.
2: Bem, nós estamos vivendo aí a novena da padroeira em todo o Brasil, né?
0: Sim.
2: E este ano, em sintonia com o Santuário Nacional, nós estamos celebrando o tema que com Maria, praticantes, ouvintes e praticantes da palavra em comunidade, né? Um tema voltado aí para a palavra de Deus. De lá de Aparecida, o tema tem a ver com a jornada bíblica que eles estão inaugurando no Santuário Nacional, né? Que são aquelas imagens, aqueles mosaicos que foram que revestem a fachada externa da Basílica. Sim. Né? Então eles estão falando muito sobre a Palavra de Deus e a gente também entrou em sintonia com eles também. É um tema muito bonito, né? O tema da Palavra de Deus. Estivemos aí o final do mês de setembro, né? E é por isso nós continuamos também com esse mesmo espírito da novena de Aparecida. E aí na Matriz estamos todas as noites celebrando a novena em sintonia com o Santuário Nacional. A todos aqueles que vêm, as paróquias também participantes, as pastorais, movimentos e todo o povo em geral que participa conosco. Então todos os dias estamos aí nos preparando para a festa com a novena. Depois, então, no dia 12, né, nós teremos a festa de Nossa Senhora Aparecida. Temos vários horários, né, de celebração, de comemoração. O primeiro, 7:30 da manhã. Depois o segundo, 9:30. Lembrando que às 7:30 da manhã nós vamos ter aí o Café com Maria, já tradicional em nossa cidade. E depois, às 18 horas, o nosso tradicional terço aqui no Monumento de Nossa Senhora, pertinho aqui da rádio, né? Uhum. Os estúdios aqui onde nós estamos.
0: Yeah.
2: E contamos com a participação de todos, né? Às 18 horas. E depois, se o tempo permitir, né, Rafa, nós vamos sair em procissão para a Igreja Matriz. Ano passado já foi programada a procissão, mas sim, o tempo não permitiu,
0: pois,
2: né?
0: Pois é.
2: Mas se tudo der certo, então nós vamos ir em procissão até a Igreja Matriz e às 19:30 celebrarmos a última missa da festa de Nossa Senhora. Mas nós temos três horários, né? Então 7:30 da manhã, 9:30 e 19:30. 19:30 com a participação dos padres, Padre Johnny aqui comigo, Padre Celso Michele, Padre Carlos Dacier, os demais padres aqui da nossa paróquia Santo Antônio de Pádua, né? E depois, um pouquinho mais tarde, teremos a programação ali no salão, na nossa quadra, né, ao lado da igreja. E todas as noites, então, nós temos a novena, mas a festa mesmo de Nossa Senhora será dias 10, 11 e 12 de outubro. Então, será no sábado, no domingo e na segunda-feira. Então, estamos aí convidando a todos, né, para participarem conosco. Lembrando que a festa ela é para a manutenção, para a ajuda, sim, ao Lar Jesus Adolescente.

0: Né, o grande, a grande entidade.
1: Belíssimo trabalho, diga-se de passagem. Né?
0: Beneficiada pela festa, com já com essa tradição. E é isso aí.
1: Maravilha! Padre Johnny, vem falar também, tá?
2: Ah, sim, claro, com certeza.
1: Mas a gente fala também dessa equipe, né? Muita gente por trás, né? Sim. Dessa agenda, né, padre?
2: É, assim também como na paróquia Santo Antônio, nós na paróquia Santa Filomena e as outras paróquias todas, sim, também vivendo os dias da novena. No dia 12 nós vamos celebrar a missa na parte da manhã, às 9 da manhã, e às 19h30, como o padre já disse, vamos participar juntos. E a equipe, ela é formada pelos conselhos econômicos, os membros dos conselhos econômicos das paróquias, também a diretoria do lar e as pessoas, voluntários, colaboradores que têm nos ajudado, porque para organizar a praça de alimentação, sim, demanda muita gente, demanda muito trabalho para que a gente possa oferecer coisas muito boas para aqueles que vão participar da festa conosco.
1: Dito isso,
2: nós teremos muita coisa boa.
1: As delícias.
2: Nós teremos a praça de alimentação aí bastante completa, com o X pernil, cachorro quente, o tradicional pastel, que não pode faltar. Ele é o carro-chefe de toda a quermesse, de toda a festa. Teremos mini pizza, teremos chili, panquecas e aí as bebidas, suco, guaraná, refrigerante, água e a participação de todos nesse momento tão especial, tão bonito, de tanta devoção, que também nos move a fazermos esse gesto em prol do nosso lar Jesus Adolescente.
1: Com certeza, como eu disse, nesse trabalho maravilhoso. Além disso, também a gente vai falar, né, padre, do show de prêmios, né? Teremos também show de prêmios beneficente. E também será revertido essa... Como é que vai ser? Como é que vai funcionar?
0: É, nós teremos aí o tradicional show de prêmios no dia 12, às 21 horas, né? Logo depois das celebrações. É o nosso, nosso sorteio, né? Com vários prêmios em dinheiro para as pessoas que adquirirem as cartelas. Estamos aí com as cartelas sendo vendidas aí em toda a cidade, né? Todos os ambientes, nas paróquias, capelas. Inclusive ontem na Capela Santa Terezinha lá também. E aí o pessoal todo está mobilizado aí, né? E a gente pede a todos que colaborem, que ajudem, né? E esse ano nós temos uma novidade, que o nosso bingo é eletrônico, né? Já faz muito tempo. Isso, sim, é muito bom para esses shows de prêmios em comunidades. E nós temos uma rodada presencial este ano para quem estiver na quadra.
1: Ah, interessante. Como é que vai funcionar assim? Como é que vai ser o prêmio também? Fala pra gente, mais detalhes.
0: Os valores, cada rodada tem um valor, né? Tem o valor de cada rodada. Sim.
1: Aliás, tô vendo um prêmio ali, o primeiro prêmio.
2: 10 mil reais.
1: 10 mil reais.
2: É chamativo.
1: Que é isso? Bota chamativo nisso. Que legal. Então vai ter essa rodada presencial aí, então. Não acredito que do primeiro prêmio, talvez. Vamos
0: no meio, primeiro, talvez. No... Ali vai depender de acordo com a...
1: Não, vamos pra festa, né, gente? A gente, claro, isso, que é uma novidade, mas o importante é participar dessa festa maravilhosa,
0: presente, né?
1: Com certeza.
0: Então tem uma rodada presencial de R$1.000.
1: Certo.
0: Aí o primeiro prêmio, R$10.000. O segundo prêmio, R$5.000. O terceiro prêmio, R$2.000, e o quarto prêmio também, R$2.000.
1: Nossa, maravilha.
0: Lembrando que quando a gente adquire a cartela, a gente precisa preencher o canhoto para que o sistema depois possa acusar quem ganhou. Mas a rodada presencial, ela será para quem estiver na quadra.
1: Certo.
0: Então, quem estiver ali naquele momento, não vai ser jogado no sistema, né? Esse valor, a rodada, os sorteios das bolinhas, né? E a pessoa, então, contemplada, levará o prêmio ali mesmo na quadra.
1: Maravilha. Gente, é participar presencialmente aí dessa festa maravilhosa da nossa padroeira, Nossa Senhora Aparecida. E tá chegando, hoje dia 8, tá chegando aí, dia 9, 10, aliás, 10, 11 e 12, né? Eu tô com a sexta-feira na cabeça aqui. Gente, mais algum destaque? É isso?
2: É isso.
1: Temos.
2: Nossa gratidão pela...
1: Maravilha.
2: Pela Vale, pela Difusora, sempre pelo apoio, né? Esse grupo aqui de comunicação tão importante para nossa cidade, com também para nossa região, os ouvintes, aqueles que estão nos acompanhando, sejam bem-vindos. Aqueles que desejarem participar conosco, sem dúvida alguma, deixaram a nossa festa ainda mais prestigiada e com certeza atingiremos o nosso propósito, nosso objetivo.
1: Sem dúvida nenhuma. Padre Johnny, obrigado.
2: Eu que agradeço.
1: Muito obrigado, seja sempre bem-vindo. Padre César, também venha mais vezes, viu? Tomar o nosso cafezinho. Opa. Aqui também, tá? Muito obrigado e
0: Deus
1: vamos
0: abençoe o
1: vamos
0: programa
1: juntos.
0: Tudo mais aí, né? A
1: com
0: gente
1: certeza.
0: Sempre está com vocês também nas
1: Sim.
0: segundas-feiras, né?
1: Isso.
0: Com a meditação e obrigado, né, pela oportunidade.
1: Maravilha, muito obrigado. Deus abençoe também esse trabalho.

0: não só dos senhores, mas de toda a equipe, de todo mundo que está envolvido, né? Nesta festa linda da nossa padroeira. Agora 3h20.
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0: De volta, de volta, de volta, depois de colocar em dia toda a agenda maravilhosa aí na festa da nossa padroeira Nossa Senhora Aparecida, aqui na nossa cidade. Você já tá por dentro de tudo, então agora você vai ficar por dentro também deste recado. Olha, que eu tô sempre, né? Diariamente chamando a atenção, principalmente a sua. Você fica deixando este assunto para depois. 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E deixa eu aproveitar recados da galera aqui no nosso WhatsApp. Ah, daqui a pouquinho você vai também na carona do copo de vinho aí, ô Aparecida de Siqueira? Um abração pra você, obrigado pela participação. Kelly, fala comigo. Alô, Ribeirão do Pinhal.
1: Boa tarde, Rafa,
0: tudo bem? Boa tarde, Kelly.
1: Eu gostaria de ouvir a música Eu e Eu, de Gustavo Mioto. Se tiver aí e puder tocar pra mim, eu agradeço. Tenha uma boa tarde.
0: E eu vou ver se eu tenho na programação. Um abraço pra você, Kelly. Obrigado pela mensagem. Ai, ai, ai. Vamos lá, você.
2: E ó. Banho do Manuel.
0: Ai, meu Deus.
2: Olha só, Pombra Neto. Quero ver um bom perdedor com o Bruno Marrone, hein? Manuel está tomando...
0: Ai.
2: Tomando banho e grita para Maria.
0: Ah.
2: Ô, Maria, me traz o shampoo. E Maria lhe entrega o shampoo. Logo em seguida, grita novamente. Ô, Maria, me traz outro shampoo. Mas eu já... Já te dei um agorinha mesmo, homem. E que aqui está escrito que é para cabelos secos. E eu já molhei os meus cabelos.
0: Ah.
2: Aí, vamos pra frente. Aí, vamos pra cheguei total. Vai pra Fioquinha, pra Natá do Valim, Maria da Penheira, Padrinho Tiquim, ao povão da Vila Ribeiro,
0: ah,
2: a
0: não.
2: Todos meus fãs pra aí afora. Chega aí, vamos pra frente. É roxo, meu povão.
0: Tá. Boa, boa, boa, boa. Foi legal, foi legal, foi legal. Cadê os aplausos, meu Deus do céu? Ah, meu Deus do céu, Deus... Ana, é, é. Vamos em frente. 3:26, foi boa, gostei.
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0: Barreirito, cadeira amiga.

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0: Estamos de volta exatamente às 3 horas, mais 36 minutos. Atualizando aqui a temperatura na nossa cidade, 32 graus. E atualizando também para amanhã, amanhã sexta-feira. Aliás, estamos vivendo a máxima prevista para hoje, mínima de 17. Olha, 0,9 milímetro. As nuvens aumentando agora à tarde e podendo ter uma rápida pancada de chuva à noite. Mas 0,9 milímetro, né? Sabe como é. Amanhã, sexta-feira, máxima de 32, a mínima de 20 graus. Sol, muitas nuvens, com probabilidade de rápidas pancadas de chuva à tarde e à noite. 2 milímetros é o que diz aqui o site da Climatempo. Amanhã a gente faz aquele resumão do final de semana e a previsão, né, para o final de semana. A equipe da Polícia Civil aqui de Santo Antônio da Platina abordou 2 homens na manhã desta quinta-feira no bairro Bela Manhã. Ação que resultou em uma prisão e no flagrante de porte de drogas. Um homem de 46 anos foi preso em cumprimento a um mandado de prisão decorrente de condenação pelo crime de tráfico de drogas com pena de 5 anos e 10 meses em regime fechado. Após a abordagem, o condenado foi encaminhado à cadeia pública, onde permanecerá à disposição da justiça. O outro homem, de 29 anos, que estava no local, foi revistado e flagrado com um saco plástico do tipo Ziploc, contendo 1,1 grama de cocaína. Ele foi conduzido à delegacia, onde assinou um termo de circunstanciado de ocorrência e foi liberado em seguida. MEC vai abrir inscrições para vagas remanescentes do FIES no final deste mês de outubro. É destaque nacional, Rádio 2, Agência de Notícias, na reportagem de Milena Abreu.
1: O Ministério da Educação vai abrir no dia 26 de outubro as inscrições para as vagas remanescentes do FIES, o Fundo de Financiamento Estudantil, referentes ao segundo semestre de 2026. As vagas são aquelas que não foram preenchidas durante a seleção regular do programa. As inscrições poderão ser feitas até o dia 3 de novembro por meio do Portal de Acesso Único do Governo Federal. O resultado está previsto para 16 de novembro. Para participar, o estudante precisa ter feito o Enem a partir de 2010 e ter alcançado média mínima de 450 pontos. A nota da redação não pode ter sido zero. Também é exigida renda familiar bruta mensal de até 3 salários mínimos por pessoa. Metade das vagas será reservada ao FIES Social. Nessa modalidade, podem concorrer candidatos inscritos no CAD Único com renda familiar de até 0,5 salário mínimo por pessoa. Segundo o MEC, os estudantes enquadrados no FIES Social poderão solicitar financiamento de até 100% dos encargos educacionais. Uma das novidades dessa edição é uma etapa de verificação da frequência mínima exigida no curso escolhido. As instituições de ensino deverão confirmar se o estudante tem condições de acompanhar as atividades acadêmicas ainda nesse semestre. De acordo com o calendário divulgado pelo MEC, a validação das informações dos candidatos pré-selecionados ocorrerá nos dias 17 e 18 de novembro. Já as convocações da lista de espera estão previstas para o período entre 25 e 30 de novembro. Da Rádio 2, Milena Abreu.

passeando pela 29ª rodada do Campeonato Brasileiro, nós tivemos ontem Red Bull Bragantino 1, Mirassol também 1. Na Arena Beira Rio, o Internacional venceu o Corinthians por 2-1, derrota esta que custou o emprego do técnico Fernando Diniz. Aliás, a 7ª derrota consecutiva do Corinthians no Campeonato Brasileiro. Só um detalhe, ainda não foi definido, até as 15h40, pelo menos nada divulgado à imprensa em relação a novo técnico. Emiliano e Ramon. Ramon e Emiliano, pai e filho, né? Ramon e Emiliano são os mais cotados aí. Mas Corinthians também já chegou a sondar Zubeldía, torcedor São Paulino se recorda bem, até Silvinho. Até o Silvinho, estava na Albânia, mas não está mais, né? Está desempregado. O Remo ficou no empate com o Grêmio 1-1. O Grêmio estava vencendo, mas acabou cedendo o empate. O Vitória venceu a Chapecoense por 4-0, enquanto que no Clássico Carioca, o Vasco venceu o Botafogo por 2-1 e segue em recuperação. No Mineirão, deu Cruzeiro para cima do São Paulo, 2-0. Hoje tem bola rolando, a partir das 19h30, Santos e Flamengo na Vila Belmiro. Às 8 horas da noite, os Atléticos, o Atlético Paranaense recebendo o Atlético Mineiro na Arena da Baixada. E às 9h30 da noite, Fluminense e Coritiba. 9h30 também, o Palmeiras recebe o Bahia no Nubank Park. E ontem nós tivemos Série B do Campeonato Brasileiro, essa tá funilando, né? Faltando agora 6 rodadas para o fim da competição. Uma situação desesperadora em relação ao Londrina, né? Que ainda almejava alguma coisa, mas dificilmente vai conseguir escapar do rebaixamento para a Série C de 2027, né? E ontem, jogando na Ressacada, perdeu para o Avaí por 2-1. Agora, quem perdeu em casa foi o Operário. Lá em Ponta Grossa, acabou sendo surpreendido pelo Botafogo de Ribeirão Preto. Placar também por de 2-1. O Operário é o nono colocado com 48 pontos. É o nono, está a 4 pontos do Atlético Goianiense, que é o sexto. Por que que eu falo do sexto colocado? Porque é a posição que ainda pegaria aí pelo menos um playoff e disputar uma vaga na Série A do ano que vem. Já o Londrina tem 28 pontos e o Botafogo, que ganhou do Operário, foi a 38. Ou seja, são 10 pontos de diferença e tendo agora aí mais 6 jogos, 18 pontos em disputa, né? É possível? É, mas pelo futebol que tá jogando, a gente sabe que é muito complicado. Notícias, destaques, você conferiu aqui. 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Tá aí, Deusana, pra você, Bruno Marrone, um bom perdedor. Agora 3h43.

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Às 3:40, que bom demais ter a sua companhia aqui no nosso programa. Eu tenho os destaques da Aquarela Enxovais, mas antes, vou fazer antes o sorteio dessa cartela linda do show de prêmios da paróquia Nossa Senhora Aparecida, lá da Barra do Jacaré. Alô, Barra do Jacaré, um abração pra cada um de vocês aí. Pessoal que tá curtindo também, viu? O pessoal da Barra tá com a gente. Valeu demais. E só lembrando, é presencial. Você que participou, deixou o nome completo, eu falei desde o começo, hein? Vai passar aqui, você sortudo ou sortuda, passe aqui na recepção da nossa Difusora FM, retire a sua cartela. E aí, no próximo domingo, né, dia 11, a partir das 16 horas, lá na Praça Nossa Senhora Aparecida, nós teremos aí o show de prêmios da paróquia, tá bom? Então, bora

Você que for o sortudo ou a sortuda, partiu Barra do Jacaré no próximo domingo, hein? E vale a pena, é claro, né? Essa festa linda, essa festa maravilhosa. Então vamos lá? Mas se não rufar os tambores, você sabe que não tem sorteio neste programa. O que, que é isso? Tem que rufar os tambores. Tem sim, porque já faz parte. Já é uma tradição deste programa. Eu só preciso achar aqui o rufar de tambores para clicar

Vamos lá, vou retirar aqui. Vai. Vai. Opa, peguei. Agora vamos ver se fez tudo certo, o nome completo e a cidade. Sim, e não é que fez? Não é que fez, Inês Mendes. Muito bem, pode passar aqui na recepção da nossa difusora FM para retirar aí a sua cartela do show de prêmios da Paróquia Nossa Senhora Aparecida lá na Barra do Jacaré, tá bom? Partiu Barra do Jacaré. Já, se tinha outro compromisso, esquece, vamos lá para Barra para você concorrer aí a estes prêmios. Só lembrando também, primeiro prêmio R$1.000, primeiro, segundo e terceiro prêmios, né? R$1.000 em cada prêmio aí. E o quarto prêmio, R$10.000. Ah, partiu Barra do Jacaré. Bom demais. Viu, Inês? Inês Mendes faturou essa cartela aí do show de prêmios, tá bom? Obrigado pela sua participação e muito obrigado pela participação de toda a galera aqui no nosso programa que mandou o nome completo e a cidade. 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
1: Eu vou registrar aqui algumas participações. Aliás, estou agradecendo a todo mundo que me fez essa companhia, mas quem soltou a voz aqui?
2: Boa tarde, Rafa.
1: Boa tarde.
2: Aqui é Marlene de Cotiguá. Eu queria uma música com você, pra você, com o Tião Carreiro Pardinho, até quinta-feira. Se você tocar pra mim, meu muito obrigado.
1: Ô, Marli, tchau. Obrigado. Eu vou deixar essa pra Antônio Jacó, já deixo aqui no jeito pra ele mandar pra você, tá bom, Marli? Mas eu quero agradecer demais, já estamos com a saideira aqui engatilhada, e agradecendo a todo mundo que me fez esta companhia tão especial. Amanhã sextou, hein? 9 da manhã, Thaís Silva, Rafa e você, 12:30 da tarde é toda nossa. Chegando Antônio Jacó, já com Sertanejo Classe A, porque eu, Rafa Regis, eu fui!
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É, cadê o Jacó? Como diz lá a nossa Jacozinha Calopsita. Cadê o Jacó? Jacó acabou de chegar e os caipora tá vindo junto. Tudo aí, misturado, num caminhão, uma carreta, um trem. São vários vagões cheios de caipora até 7 da noite comigo agora, tá?

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4: 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Show de bola com a caiporada, vamos lá então. Vamos fazer um regaço com os caiporas de plantão aqui na nossa programação sertaneja. Tá legal? Então tá legal. Amanhã tem o sorteio do Forte Fran, vamos fazer o sorteio do Forte Fran. Sábado também teremos o sorteio, sabe do quê? No sábado aí do frango assado no espetinho do Marquinhos. E daqui a pouquinho vou fazer aqui uma surpresa pra vocês, tá? Já. Não vai ser agora, não. Vai ser daqui a pouquinho, tá? Beleza, puro? Vou fazer uma surpresa, tá bom? Surpresa. A hora que eu falar, daí você vai ter que seguir aqui, ó. Aí a dica que eu vou passar pra você nessa surpresa. Já. Daqui a pouquinho, tá bom? Legal? Aliás, uma não. Serão duas surpresas durante o programa de hoje. Duas surpresas maravilhosas. Bom, vamos começando a bagaça aqui. Vamos lá pro meio dos caipores. Estão chegando. Alan Carlos. É tu mesmo, Alan Carlos? Ah, o Alan Pintor, rapaz. Agora que eu tô vendo aqui. Você escreveu Alan Carlos. Ricardo, seu Alan Pintor. Tá bom, tá pedindo. Jacó, manda aí, só eu e você, João Paulo e Daniel. Eita, moda apaixonada, hein? Hein, Alan Pintor? Um abraço pra você, obrigado pela audiência. Caipora, tá ligado com a gente. Manda pro Wellington, aí manda também lá pro seu primo, pessoal lá da Nobre Cor Tintas. Vou mandar. Espera dois pedidos, que vai pra tela, seus pedidos. Pessoal que tá ligado aqui na nossa programação também. Ó, acabou de sair um positivo aqui, ó. Cristiane. Boa tarde, Cristiane. Obrigado pela audiência, tá, Cris? Ela também tá querendo essa do João Paulo e Daniel. Pronto, a primeira já tá no jeito. Já tá chegando por aqui, tá no jeito, viu? Quem mais aqui, ó? Hoje teremos também aí, meu, os nossos bichinhos de estimação. A nossa conexão divina com a natureza, com os bichinhos de estimação, viu? Vai ter surpresa hoje de novo aqui, tá? Além da calopsita que vai vir.

0: daqui a pouquinho, além da gatinha da Simone, vai vir um negócio aí, meu filho, que vai deixar você arrepiado, você vai matar a saudade. Fala seu compadre Tião lá da Bahia, tá ligado com a gente, o fã do Teodoro Sampaio, o Baianinho, gente boa. Como é que tá Guanambi? Ai, como é que tá Guanambi aí, irmão?
1: Doutor Jacó, meu compadre, hoje eu quero que você toca pra mim Chico Mineiro com Sérgio Reis.
0: Chico Mineiro tem, hein?
1: Essa eu vou dedicar pro senhor, meu compadre, para toda a sua família, para o comadre Celimar, para o compadre Jorginho e família, para o Juninho Queiroz, para minha esposa Lucilene, minha filha Tailene, minha filha Larissa, o doutor Gente Silva aqui, viu? É, Chico Mineiro com Sérgio Reis, meu compadre.
0: Fazer então, boa tarde. Ó, o Juninho Queiroz tá fazendo isso aqui não, viu? Ele tá aqui junto comigo, tá fazendo isso aqui não. Não é pra tocar essa música não, porque mataram o Chico, viu? Ah, oh, judiação, mataram o Chico. O Chico Mineiro, tá bom? É zoeira, viu? A moda é boa, meu compadre. Vamos começando a bagaça com João Paulo e Daniel. Só eu e você, só eu e os meus caiporas.

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0: Pois é, rapaz, tá muito calor aí, compadrão, na Bahia, hã?
1: Quente, meu compadre, agora tá dando 38 graus, meu compadre,
0: muito quente, Maria.
1: Pegando fogo, sem nada de chuva.
0: Aqui a chuva acabou também, o sol vem, tá bem calor hoje aqui também, viu, né? Vou ver daqui a pouquinho, mas deve, tá 31 graus aqui, ó, acabei de ver aqui, viu, 31 pra 38, Ave Maria, aí tá um forno, tá bom, compadrão aí na Bahia, obrigado, e o nosso homem do tempo lá da Bahia, esse Caipora aí, ó. Ó, a Sinira tá de carona contigo aqui, viu, a Sinira Caipora da Silva lá do JP, tá querendo o Chico Mineiro. Chico Mineiro tem, ó, Tunique Tinoco, Chitãozinho e Chororó, os quatro juntos cantando a mesma moda, tá bom, compatião? Essa já tá na goela. Quem mais vem chegando aqui, ó, é a Marli Juliano, Marley, né? A Marley Juliano, que é a irmã da Marli Juliano, tá pedindo Chance do Amado. Essa moda é boa, Deusana pediu ela esses dias, fazia tempo que eu não tocava, viu? Mas show de bola essa música Chance. Viu? Um abraço, viu, Marley Juliano? Obrigado pela audiência, querida, tá? Valeu. É moda boa do Amado também. Certeza que essa vai dar um punhado de pedido aqui também na nossa programação sertaneja. E tem mais Caipora chegando. Mandei música pra você ontem, viu, Giovanni?
2: Boa tarde, Antônio Jacó. Aqui é o Marco Cardinho, de Siqueira Campos.
0: O Marco também tá ligado com a gente. Mandei música pro Giovanni, pra você não. Pro Giovanni eu mandei, lá de Siqueira também, viu?
2: Jacó, manda a música.
0: Mas vou mandar hoje.
2: A lista.
0: A lista, boa, hein?
2: Dá pra minha esposa, Vanessa Aparecida Gardino. E a Ivanilde. Rodrigues, lá do Banco da Terra, de Guapirama. Gilberto Gilmar.
0: Gilberto Gilmar, é bom demais.
2: Agradeço vocês tocarem, estamos aqui na duplicação.
0: Um abraço para vocês. Siqueirenses ligado com a gente, obrigado pela audiência. E o Siqueirense sintonizado aqui na nossa programação também, viu? Certeza que o Eduardo César Bidinotto, lá de Palmital, vai de carona daqui a pouco contigo, tá? Ele vem um pouquinho mais tarde, depois do trampo, que ele tá lá preparando aquela cachaça lá, meu filho, aquela cachaçinha lá, no Capricho, lá com o pessoal, lá de Palmital, mas ele vem, fica aí, certeza, viu? Ó, tem gente de carona também com mais uma que já vai pra tela, com o Amado Batista aqui, ó. Quem é que vai de carona com essa? A Márcia, né, Márcia? A Márcia tá ali, a Márcia acho que é lá do Vassoural, é isso, Márcia? Verdade, viu? É lá do Vassoural, tô lembrado de ti. Parece, se eu não me engano, foi ela que ganhou um galão de tinta da Nobre Cor Tintas, tá legal? Obrigado pela audiência. Neiva Queiroz, tá escutando nós. Fala, Neiva.
3: Oi, Tom Jacó, é a Neiva Queiroz. Tom Jacó, eu quero carona aí com o Amado Batista, Chance. Vai pro Bibico, vai pra todos que estiver vendo seu programa, Tom Jacó, e pra você.
0: Tá bom, a Marley Juliano vai dar uma chance pra você escutar essa, tá bom? É ela mesmo, acertei, né? De Triolândia, não é de Vassoural, não, desculpa, errei. Bom, Vassoural é perto aí, não é? É por aí também, viu? Pra lá de Ribeirão do Pinhal, não é mesmo? Ali tem a fazenda lá aqui do meu amigo Silvio Petrini, do pessoal aqui, né? É da família Veloso, que tá ligado com a nossa programação sertaneja também, viu? Já fiz muito baile aí na fazenda Jacutinga. Eita, quantos e quantos bailes no tempo que eu tinha som de fazer os meus bailinhos aí. Que saudade desse povo maravilhoso aí, viu? Chico Mineiro.

0: Imagina bem se o pai desses dois não era um quengueiro, hein? Tinha irmão que nem sabia que era irmão. Ave Maria. Pulava muita cerca ou não? 16 horas e 18 minutos. O pessoal tá ligado com a gente. Deixa eu mandar um abraço aqui pro Márcio, pro primo Joel. Estão ligados aqui com a gente. 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
2: Show de bola, acontecendo aí, ó, próximo dia 12, agora o show de prêmios beneficente aqui na quadra da Igreja Matriz de Santo Antônio da Platina, viu? É, no dia de Nossa Senhora, dia das crianças, às 21 horas. Olha só que premiação, gente do céu. Primeiro prêmio, tá? R$10.000. Segundo prêmio, R$5.000. Aí tem as rodadas presenciais. A primeira presencial, R$1.000. Depois tem o terceiro prêmio, R$2.000. E depois tem o quarto prêmio, mais R$2.000. É grana viva ou Pix aí pra você direto, meu filho. Você que escolhe, viu? Tá certo? Esse show de prêmios acontecendo. Vou fazer o seguinte, ó. Ó, escreve o nome completo. Nome completo. E quer essa cartela, só isso. O primeiro que mandar aqui já vai levar uma cartela dessa agora. Nome completo. Quero essa cartela, só isso, rapidinho. Primeiro, tô aqui, ó. Enquanto toca a música Chance aqui, ó, quero ver quem que vai ser o primeiro aqui, tá?

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2: Show de bola, e o predileto do chefe de família, a Cauane, que pegou o nome do ganhador aí, né, Cauane? Ela tá mais rápida que eu, porque é o seguinte, ó, o celular fica lá na frente, aqui é o nosso computador, e ela fica lá, ela que pegou. Falei, ajuda o Jacó aí, Cauane, ela ajudou, e ela pegou. Vou falar, tem gente que é bom aí de datilografia. Acho que essa pessoa aqui é bom de datilografia, viu? Teclou rapidinho, colocou o nome, colocou até onde mora, tudo certinho. Quem que foi que ganhou, Cauane, hein? A nossa secretária, ele vai falar.
3: A ganhadora da cartela foi Simone de Oliveira Pacheco.
2: Simone de Oliveira Pacheco, levou a cartela de prêmios, ligados aqui na nossa programação sertaneja. Ô Simone, vem retirar aqui em horário comercial na rádio, tá? Pode pegar sábado até meio-dia, viu? Aí durante a semana das 8 da manhã às 18 horas. Tá anotado seu nome lá, Cauane já fez todos os procedimentos certinho. Você é rápido aí, você é rápido nas teclas, hein, menino? Tá fraca não, viu? 16:29. Aliás, a segunda que mandou depois dela, que não ganhou, ai, não tem, não consigo ver aqui. É ela que vai ver lá em cima. Não tem, não deu pra ver aqui. Aí veio um tsunami aqui, ó. Marley Juliano, você já ganhou tua música, né? Obrigado pela audiência. Quem mais que vem chegando aqui? A Caiporada de Plantão na nossa programação sertaneja. Deixa eu pegar alguma moda aqui boa que a rapaziada tá pedindo aqui pra gente também. Meu amigo Rivas Soares Padilha, você mandou no meu, Rivas. É da rádio que tem que mandar, meu amigo de infância, viu? Os sorteios são todos realizados ali. Mas se você não tinha aí, Rivas, eu vou passar o WhatsApp da rádio pra você, tá, querido? Aí quando tiver sorteio é só lá que vale. Meu amigo Antônio de Lima, sabe quem que é esse aqui? É o Toninho Caiporinha da Corsini Tratores. Diga, Toninho.
4: Ô, Antônio Jacó, Caiporão, Toninho Caiporinha, Corsini Tratores. Jacó, manda pra nós. O Teodoro Sampaio, atirador de elite. Ó. Oh. Da firme, os filhos lá. Falou, Jacó, obrigado.
2: Valeu, tem que mandar aí pro Vandinho, pro João Corsini, pro Danilão, Corsini Tratores, 2 décadas e meias ao lado do homem do campo. Rapaziada tá lá, viu? Consertando, reformando os implementos agrícolas e ouvindo nossa programação também, viu? Hã? Pera aí.

0: não. Como é que é? Mando pra uma pessoa com muito amor e carinho. Mas a música que você não mandou aqui, do Duque do Alvando é Minha Vida? Essa eu não conheço, viu? Do Duque do Alvando é Minha Vida. Mando pro meu amor com amor e carinho. A Rosa da Colina Verde, viu? Se for algum pedaço da música, me lembra aí, porque essa eu fiquei perdido, viu? Quem mais aqui, ó? Lucas Miranda, da Estância Aline. Obrigado pela audiência, tá? Não conseguiu dessa vez, né, Lucas? Mas tô mandando um abraço pra vocês que mandaram pra gente também aí. Deixa eu ver, tem uma pessoa aqui que é... Aqui, ó. Giovanni Kenk. Abraço, obrigado pela audiência. Só tô mandando um abraço. Já saiu o ganhador aqui, tá? É, Lucélia Duarte também tá ligada aqui na nossa programação sertaneja, viu? Dirce de Souza Martins, a Leila Cristina, todo mundo participou, que loucura, hein? A Karine, né, Karine? Obrigado pela audiência também. Só tô falando os nomes das pessoas que participaram, mas que não ganharam, viu? Regiane Thiago Macedo, né, Regi? Obrigado pela audiência. Fernando de Ribeirão do Pinhal tá pedindo, olha essa aqui, faz tempo que eu não toco, gente, Um Sonhador. Essa moda é linda demais, viu? Show de bola, esse modão aqui do Leandro Leonardo. Não é boa, não. É ótima essa moda aqui na nossa programação sertaneja. O que, que foi que você pediu? Eu até esqueci. Hã?
1: Ô, Anderson Jacó, Caiporão. Toninho Caiporinha, Corzinho Tratores. Jacó, manda pra nós.
0: Atirador de elite, ah, tá certo. Ó, o GG do Vilão foi de carona com você. Ele só falou, vou de carona com o Toninho Caiporinha, viu? Então tá, só que eu acabei esquecendo da música. Essa mesmo? Então tá aí, tá rolando.

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1: 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Bom, você não ganhou a cartela de prêmio aí, quem não ganhou e foi rápido aí? Vamos fazer o seguinte agora. Você já marcou seu nome? Já tá valendo aqui, tá? Tá valendo. Que eu acabei de ganhar mais uma cartela aqui, o Jairo acabou de deixar mais uma aqui, ó. Mas quem já mandou, não precisa mandar mais. Essa aqui eu vou fazer o sorteio pela IA. Aí não vai ser assim o mais rápido, não. Pode ir mandando. Eu quero essa cartela, o nome e a cidade, completinho. Só isso, mais nada. Porque tem que anotar aqui, ó. Tem um cabeçalho pra gente preencher aqui. Tem o nome, cidade, endereço, tudo certinho aqui daí, tá? Então manda aí, nome e a cidade. Pode mandar, tranquilo agora, sem pressa, tá? Eu quero essa cartela de show de prêmios, tá bom? Aí, pertinho lá, pela quando faltar mais ou menos aí uns 10 lá para as 18 horas, eu vou fazer o sorteio de mais essa aqui, então. Para quem não ganhou ainda, para você não ficar triste, tá bom? Aí, tá certo? Aí, ó, por exemplo aqui, ó, tô recebendo aqui da Platina, Giovanni Kenck, da Platina, já tá, ó, já tá participando. É, essa vai ser a inteligência artificial que vai fazer, viu? Vai ser uma... Pode ficar tranquilo agora. Quem mandou, não precisa mandar mais, que já vai estar valendo aqui, tá? Porque eu deixei registrado daquele jeito, nome completo e cartela. Assim que eu registrei, aí pra fazer aqui o sorteio automático, tá? É, Jacó, manda pra nós aí, ó. Pescador de Vinhema, com Tião Carreiro Pardim. Eu tenho essa moda, viu? Eu tenho essa moda, viu? Manda pra gente aqui, ó. Lucas Miranda, da Estância Aline. Pra minha esposa Franciele e pra todo o pessoal que tá ligado aí com você. Beleza, irmão? Eu só vou esperar, não vou tocar ela agora, tá bom, Lucas Miranda? Porque eu tenho certeza absoluta aí que muita gente vai de carona com essa música. Inclusive, um deles eu sei quem que é. É o Denir, lá de Joaquim Távora, viu? Que tá lá bebendo café, te adoro e Sampaio também, tá? É, Adriana Ribeiro Cardoso tá no sorteio, Adriana. Isso mesmo, pode mandando. Tem mais aqui, ó. Vani Ribeiro também tá no sorteio, viu? Ó, não vou nem mandar ok, que muita gente tá precisando dele, vai dar nem tempo de escrever. Então, quando eu atender você, já fica aí. Não coloca mais nada, não. Deixa aí, porque daí vai apagar a luzinha verde, ó. Ela vai ficar como se já fosse visualizado, tá legal? É, Girandi Pereira já tá no sorteio. Quem mais aqui? Neuza Aparecida, é, também tá no sorteio. Teodoro, né? Da Fazenda Tangará, aqui de Santo Antônio mesmo. Quem mais aqui? É um punhado de gente vem chegando aqui querendo essa cartela aí, ó. É, Lucimara de Fátima Batista, lá de Jaboti, né? Eita, mas também, você viu quanto prêmio? O primeiro prêmio, 10 conto. Ajuda, hein? Dá pra pagar, dá pra fazer um churrasco, viu? Não é mesmo? Se você aí de Jaboti ganhar, hein, Lucimara? Se ganhar os 10 contos, faz um churrasco aí, chama a galera da rádio que a boca nós leva. Quem vem chegando aqui?
2: Hã? Boa tarde, então, Jacó, sou Helena aqui da Vila Rica. Queria vir uma música com o Duque da Ovan. Sou seu grande amor.
1: Não
2: se
1: tem.
2: Me atender, muito obrigado.
1: Não.
2: Queria ser pra Rosa lá do Colina Verde, meu marido Osvaldo, pra você, pra quem gostar da música.
1: Tá
2: se
1: bom.
2: Me atender,
1: essa
2: muito obrigado.
1: Essa eu não tenho, a tua mana já pediu ela, eu não conhecia, nem conheço. Então vou ficar devendo pra vocês, viu? Algumas do Duque da Ovan que nós temos aqui, mas menos essa. Essa não tem não, tá bom, querida? Muda a moda que nós toca outra pra vocês, tá bom? Essa não tem programado, nem conheço também, viu? Um abraço também pra Lucinéia Marinho, do bairro Altivato, tá no sorteio, tá ligado com a gente também, né, Lucinéia? É desse jeito. A Cleide Oliveira, da 7 de setembro, a Sinira Oliveira da Silva, né, Sinira Caipora? Também tá no sorteio, né, Sinirinha aí do JP. Tá valendo, viu? Quem já mandou não precisa mandar mais aí. Fala, Luciano. Fala, Luciano. Fala, Luciano. Fala, fala.
3: Sérgio Costa, Luciano, aquele Pingo d'Água. Hoje é meu aniversário, tô fazendo 45 anos.
1: Ô, parabéns! Parabéns, parabéns, menino.
3: Manda uma música pro Eduardo Costa, faz parte de todo mundo que ouve.
1: Vou mandar sim. Ó, vou mandar Eduardo Costa pra você, não bebas mais não, depois das 18 horas, porque o Procópio me pediu ela ontem, não deu tempo de tocar, mas eu vou tocar hoje. Ó, Viviane de Ourinhos, manda essa chonada do Leandro Leonardo pra nós, Jacó. Tá aí, ó.

0: linda demais essa moda, que foi também lá pro Rui. O Rui tá mandando lá pro Vitor, pro Gustavo, pra galerinha ali da Casa dos Parafusos. 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

0: É o seguinte, viu, Rosa e também a sua irmã lá, estão pedindo aqui Dalvan, te amo, te amo, te amo. Essa eu tenho, daí eu mando pra vocês também, viu? Aí pra Rosa e pra mana dela lá que pediram uma do Dalvan que eu não conheço aí, tá bom? É, quem tá pedindo essa aqui na nossa programação sertaneja, lá de Ribeirão do Sul, é a Nena, né, Nena? Manda pra nós aqui, ó, pro Tilápia, pra Dona Nair, pro Sebastião, estamos te ouvindo aqui. Então, Dalvan, é apaixonada. Quem for de carona com essa apaixonada, mete lá em cima o positivo. Aí, ó, a Rosa já, agora fala pra mana não ficar triste comigo e fazer o positivo dela também. MC Cidinho não chegou cedinho, não chegou um pouquinho mais tarde, viu?
1: Aí. Boa tarde, Antônio Jacó. Aqui é o MC Cidinho, junto e misturado. Ó, Antônio Jacó, tem como você mandar um som pro MC curtir aqui na Vila São José? Manda o João Mineiro Marciano, a bailarina. Oferece aí pro Ribamar, pro Pica-Pau, pro Pouca Roupa, este Boca Aberta aí do Margão Pedreiro, pro Ayrton Campeiro, pra família Malinosca. Tamo junto? É nóis.
0: Valeu, Cidinho, junto e misturado. Obrigado pela audiência. A Caiporada que vem chegando aqui na nossa programação sertaneja também, viu? Quem mais que vem pra cá? Jacó, quem é? É, manda um abraço aí pro William Coelho. Ah, tá no sorteio aqui, o William Coelho dos Santos. Manda a nova do Pedro, Paulo e Alex pra nós. Aí, meus filhos, pra minha filhinha Natalinha. Ah, faz tempo que a Natalinha não manda nada pra gente aqui, viu? Tá bom? Cristina Aparecida de Santo Antônio da Pratina, né, Cris? Um abraço pra você, querida. Tá no sorteio também. O William também, tá no sorteio aí, da cartela de prêmios. Legal, legal, legal, legal, legal. Quem mais aqui sintonizado? Jacó, estamos aqui no Pau D'Alho te ouvindo. Aqui é o João Pitanga. Ô, João Pitanga, um abraço pra você aí no Pau D'Alho. Aí o Kim Machado tá por aí, o Pedro Machado. Então tá bom. Gilmar, Jumelo, Jumento, tá pertinho aí, não tá? É, grande abraço pra vocês aí, tá? Vamos com o Dalvan e essa apaixonada pra você.

0: Show de bola! Tô falando aqui com o João Pitanga, lá do Pau D'Arte, se ele é um primo lá da Camila Pitanga, aquela atriz lá de novela. Falando que não, Jacó, porque eu vim lá de Pitanga, Paraná. Ah, então é por isso o seu apelido. Então não é sobrenome, é apelido. Mas eu falava a verdade pra você, viu? Adoro uma pitanga, hein? Ah, sou louco pra comer uma pitanga. Se tiver madurinha assim, ó, aqui no centro da cidade tem uns pés desse aí, de vez em quando tá madurinha, eu chego lá, ó, dou cada beliscada na pitanga. Mas se a pitanga lá fosse sua prima, você libera pra me dar uma beliscada nela, não, hein?
1: Puxa, louco, assusta outro.
0: Tá bom, querido, um abraço. É ele aí, o João Pitanga. 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

0: uma nossa programação também, viu? 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
0: 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Show de bola, meu amigo João Pitanga, vou mandar pra você o caçador de Vinhema também, viu, João Pitanga, aí do Pau D'Alho, tá? E tem gente querendo também aqui, ó, Fidume Jeca com Pedro Paulo e Alex. Alguém pediu Pedro Paulo e Alex agora há pouquinho pra mim, viu? Quem tá querendo essa moda aqui é a Malvina, lá de Cornélio Procópio, né, Malvina? Obrigado pela audiência. O João Pitanga, gente, veio lá de Pitanga, e aí a Malvina de Cornélio Procópio é lá da Argentina, das Ilhas Malvinas. Vai xingar eu, né, Malvina? Obrigado pela audiência aí, tá? Vou mandar pra você o Pedro Paulo e Alex com Fiduma e Jeca também aqui na nossa programação. 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Pessoal tá ligado com a gente, Felipe tá chegando agora, Felipe, você tá atrasando demais, viu, Felipe, tá atrasadinho, que você vai falar uma coisa pra você, viu, mas tá chegando atrasado aí o Felipe, rapaz. Aí, se você fosse picar o cartão aqui na minha firma, meu filho, eu ia descontar 3 dias do você, viu, fala, Felipe.
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1: É, Felipão, o homem que trocou o nome da Barra do Jacaré, né, Juninho Queiroz? Não é mais Barra do Jacaré, não, é Barro do Jacaré. Presta atenção, rapaz. Presta atenção, Felipe. O Juninho que disse de manhã hoje. O meu amigo René Debeck Forever tá ligado com a gente. Vou com essa do Tião Carreiro de carona também, Jacó. O René Debeck que tem os perfumes lá para os ambientes, para veículos e muito mais. Sempre perfumando seu ambiente. Que será que o Chumbrega Sem Prega vem imitando hoje? Vamos ver. Ah, hoje ele tá trazendo a imitação dos Oreia, tá? Esse aqui é do Paraguai, não é original, não. Vamos ver. Não, se bem que de vez em quando também, os Oreia que fica, não coloca crédito no celular, tá? Aí não coloca crédito, que vai ganhar um presente de aniversário da namorada dele, que é um par de esticador de varal, ele usa o celular aí do Chumbrega Sem Prega. Aí, ó.
2: Ô, Tony. É que, viu quem falou que eu ganhei um par de chifres aí, Tony? O Chumbreco tá falando aqui, ó. Você falou que eu ganhei um par de chifres?
1: Não, quem falou?
2: Manda pra nós, o amor do Amado Batista, não. Pra nós, hein?
1: Quem falou? Tá bom? Não foi eu que falei, abraço. Não. Foi o seu amor que falou, viu? Seu amor que falou. Briga lá com ela. Ela que falou ontem aqui, viu? É a tua paixão. Ela falou que vai ser presente de aniversário. Não sou eu, não, viu? Quem mais aqui ligado aqui na nossa programação? Aqui eu só transmito, viu? Eu vou transmitindo a pataquada da caiporada. Jacó, Sidney Cunha da Água da Areia, manda essa do Fidume Jeca com PPA pra nós aí. Vou mandar assim, tá bom? Quem mais aqui, ó? Jacó, manda pra nós de Paulo e Paulo. Essa é boa também, viu? Nada mudou. Maria José do Juca Batista, manda pra ela, porque eu não sou a Maria José, eu sou a Maria de Fátima dos Santos, aqui de Santo Antônio da Platina. E também não sou de Santos, não, viu? Eu sou dos Santos, não de Santos. De Santos é quem mora em Santos, eu moro em Sap City. Então tá bom, querida. Ave Maria, que rolo, hein? Quem mais aqui, sintonizado com a gente aqui? Ah, rapaz, chegou aqui o momento da... Vamos ver, hoje vai ter uma disputa aqui de animaizinhos, aí fazendo aquela gracinha aqui no nosso momento da natureza, na nossa conexão divina com os animaizinhos. A calopsita aí, a nossa jacozinha, hoje ela vai ter concorrente, viu? Vai ter disputa hoje, viu, Tereza? Vamos ver. Olha lá, Jacó tá aqui.
3: Eu quero café do Teodoro Sampaio.
1: Ah, coitada da gatinha da Simone, foi pro pau, viu? Ah, meu pai do céu. Jacó, manda um abraço pra nós aí, pode mandar essa do PPA pra gente aqui, tá bom? Eu sou a Maiara aqui de Curiúva, dia 6 é meu aniversário, Jacó. Aí faltou você pra comer uma linguiça assada. Olha só, foi dia 6? Você não me chamou? Ah, você não me convidou, Caipora? Se tivesse me convidado, eu ia, viu, Maiara? Mas qualquer hora, ó, no seu aniversário do ano que vem, eu vou de novo. Eita, mas tá bom, que delícia, viu? Uma linguiça assada vai bem. Frita, assada, do jeito que for, vai bem. Um abraço pra todos aí em Curiúva. Beijo pra vocês, meus queridos. Eva Marli de Guapirama. Ó, mais uma que vai pra tela. Nada mudou, viu? A Eva tá de carona com essa lá em Guapirama. Vamos trazer o PPA aqui com o Fidume Jeca. Tá rolando, aconteceu.

0: Show de bola com o pessoal ligado aqui na nossa programação às 17 horas e 7 minutinhos. 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Pois é, ô Nayara. A Nayara falou que isso não tinha só linguiça assada, não. Tinha Nelore de bico também. É o boi de bico, né? Boi de bico, rapaz. Se for caipira, ainda vai, mas boi de bico, galinha caipira, não gosto, não, viu? Galinha, quer dizer, galinha de granja, eu não gosto, não. Tô vendo aí a foto que você mandou aqui do boi de bico. É uma galinha de granja. Aí, daquela da Pena Branca. Da Pena Branca e Chavantinho. 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
0: Volta aqui, Jacó. Volta aqui com o pessoal. Jacó, manda pra mim aí, Maiara e Maraísa, Narcisista. Faz tempo que eu não toco essa também. Quem é que tá pedindo aqui? Vamos ver o nome aqui do Caipora aqui. O Pedro, né, Pedrão? Um abraço, Pedro. Obrigado pela audiência. Tá pedindo essa moda. Esperar 2 pedidos. Eu tenho com 2 pedidos aqui, ó. Caçador de Vinhema e Nada, Neca de Pitibiribas, aí do meu querido amigo, é lá de Joaquim Trava, o Denir, de mandar um positivo pra ir de carona com essa música aí, ó. O que é que tá... O que é que você tá fazendo aí, Denir? Ô, Suzana, dá uma cutucada, Nenê. Cutuca ele lá. Acorda o velho lá, viu? É, Rogério Mello tá ligado com a nossa programação. É, sintonizado aí pra gente. É, sintonizado aqui, como é que é, Jacó? Fala no seu programa aí, Jacó. Aí que eu quero ganhar esses 10 contas, esses 10 mil do bingo aí, ó. Quero fazer aquele churrascão e vou chamar só o Rogério Mello. Que o Rogério Mello vai sozinho comer esse churrasco, não vai convidar mais ninguém, credo. Ô louco, cara guloso, cara guloso. Eu acho que eu vou mandar pra você, viu, Rogério Mello? Se você não ganhar, eu vou mandar pra você a linguiça da Maiara lá de Curiúva, viu? A linguiça do pai dela. Você aceita? Então tá. É pura de porco. Purinha, viu? No capricho. Fala, meu amigo caminhoneiro. Fala aí, ó. Diga. Ah.

0: de Antônio Jacó, Bobrão Bueno, Jacarezinho. Então, Jacó, menina pediu do Duque Dalvan, você não tem a música? Toca então do Duque Dalvan, Utopia.
1: Utopia.
0: Oferece pra todos os motoristas do Brasil.
1: Cê,
0: pra...
1: viu, deixa eu contar uma história pra você aqui, ó. Essa aí, o Zeca Careca, Lambreta Perneta, lá do Campinho de Baiti, pediu essa música um dia, mas ele mandou o áudio pra mim e falou assim, manda do Duque Dalvan em Utopia. Entupir não sei o que, viu?
0: Vocês aí da rádio, pra quem gostar da música, o meu primo Celso Camargo e Zé Carlos Camargo de Quatiguá.
1: O Zeca vai matar
0: o
1: 100
0: Grama, o Vilela, e especialmente meu amigo Landil de Ourinho, que está na sintonia.
1: Beleza? Verdade, Landil.
0: Um abraço, tudo de bom.
1: E o Zete aqui da Zete Car Bombas Diesel, né, o caminhoneiro? Obrigado pela audiência. Vamos com essa moda apaixonada aqui do Tião.

0: Show de bola, Abatiá tá em peso comigo hoje. Um abraço lá pra Rosângela de Abatiá. Jacó, ouço você todos os dias e é a primeira vez que eu mando mensagem. Beijo, querido. Obrigado, viu, Rosângela. Daqui a pouco vai sair uma aí pra Maria José, pra Miender, aí do de Paulo e Paulino. Mota que eles são fãs desses cantores aí, tá bom? Um grande abraço pra você, Rosângela, Abatiá City. 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
1: Show de bola com o pessoal ligado. Aí, Rosângela, eu falei pra você que as abatiaenses estão todas aqui comigo. Você duvida? Aqui, ó, a Miener aqui, ó. Fala, Miener.
2: Oi, boa tarde, Antônio Jacó. É a Miener Cristina. Oi. Quero pedir uma música. Linda Flor.
1: Linda Flor?
2: Meu Jardim.
1: A Flor do Meu Jardim.
2: Ofereço para minha mãe Neuza, para nossas amigas que moram lá no Juca Batista, Maria José, Dona Lula, Fatinha, Adão, Terezinha, Suzane, Ana Kelly.
1: Vixe.
2: Rosana Velar, e para os pais dela também, tá bom?
1: Tá
2: obrigado
1: bom.
2: Se eu for atendida.
1: Tá bom, Miener. Beijo para você, lógico, para Maria José, também lá do Juca Batista, e para todos que estão ligadas aqui na nossa programação. E para quem mais?
2: A Juju Fox também, tá bom?
1: Tá bom, para Juju também. Então, obrigado pela audiência. Tá sintonizado aí. 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
1: 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Tá bom então, o pessoal tá ligado também, o Zé, a Zilda, o Cajé, Santa Maria do Congonhas. Vou de carona aí com a Miener Jacó, com a Flor do Meu Jardim. Pronto, mais uma que já vai lá pra tela, tá legal? O pessoal que tá ligado com a gente. 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Show de bola com o pessoal ligado. O caminhoneiro, outro caminhoneiro que só sabe dar ré no toco, meu filho, tá chegando aqui lá de Jundiaí, ó. Fala, Fabiano. Aê. Cadê o Fabiano?
3: Ah. Boa tarde, Antônio Jacó, seu Caipora.
1: Diga.
3: Ô, meu jovem.
1: Diga.
3: Manda pra nós aí em Jundiaí do Sul. Carreira e carreirinha. Tá certo? Oferecendo aqui pra um grande amigo, o famoso Febem.
1: Febem?
3: Manda esse modão pra ele aí.
1: Tá bom.
3: Tchau, obrigado.
1: E aí? E quando vai dar ré que bate no palanque, a traseira, como é que faz? Como é que faz o barulho? É louco, hein? Fala, Gilmar Jumelo. Gilmar, você é muito apavorado, Gilmar. Ainda tem uma hora e meia de programa. Ele disse, aí eu aqui, Jacó. Você não me atendeu, Jacó. Calma, rapaz. Ansiedade mata, Gilmar. Gilmar Jumelo. Eu vou mandar aí pro rapaz aí, o que veio lá de Pitanga, e dar uns croques no seu, viu? Tá bom? Vai dar uns croques na sua cabeça, enrolar o seu cabelo e colocar uns bob. Você vai ficar uma belezinha, viu? Você vai ver só.
4: Ô, Jacó Mocotó.
1: Seu Frozó.
4: Manda pra nós, hein? Homem de pedra.
1: Homem de pedra.
4: Tio Parada Dura. Ah. Lá pro bar do Maurício, lá pro...
1: Pô.
4: Chupacabra do Bodão. Tá positivo aí, Bodão.
1: O Bodão tá.
4: Tchau, obrigado.
1: O Bodão, nesse momento, tá lá no bar do Mauro comendo lá um encapotado hoje do lado ali, tá? Tá. Mas daqui a pouco ele volta lá pro bar do Maurício também. E aqui, ó, o rapaz lá da. O menino que é estudante da PAI, lá que eu amo ele, esse baixinho aqui, ó, lá de Abate... Ah, os abateaenses todos aqui comigo aí, ó.
5: 2014.
6: Ô, Jacó!
1: Fala, Livelto, Bocudo.
6: Manda aí, chama pra minha amiga Catiúcia.
1: Catiúcia?
6: Manda pra minha amiga Sônia de Abatiá Perfeita. No Paraná, Jacó.
1: Tá bom.
6: Pode andar mesmo, meu irmão.
1: Tá bom, Livelto. Deus abençoe, queridão. Deus abençoe. Estudante da PAI lá, menina, excepcional. Adoro você, tá bom, meu querido? O Lazinho chegou, fala Lazinho.
7: Boa tarde, Antônio Jacó.
1: Diego.
7: Lazinho tá falando aqui. Queria pedir uma música aí pra você.
1: Depende.
7: É essa música do Chico Omar do Xodó. Celular no.
1: Ah, você não tem celular, essa eu não conheço, viu? Acho que é telefone no ar.
7: Telefone no ar.
1: Ah, bom. Eu sabia que você não tinha celular mais, viu? Mas telefone no ar tem, viu?
7: Deus, isso aqui tá me enchendo chato aqui, rapaz.
1: Quem?
7: Nunca ouvi isso.
1: Quem?
7: Mas tá tudo bem.
1: Tá.
7: Só que um dia do bom de mexer, mas algum cai pra ali, cai pra aqui, mas tá tudo bem. Mas então vamos tocar, se puder tocar, você toca, mano. Tá. Obrigado, Tony, meu amigo.
1: Tá bom, é o primeiro cara que tem realmente aí. Carimbado de carteira assinada no ofício, empurrando o bêbado na descida. É o Lazinho. Ô Denir, ô Suzana, já mandei o café Teodoro Sampaio pra vocês, já mandei Tião Carreiro, viu, seus caipora. E agora que vocês chegaram aqui, viu? Nada mudou por enquanto. Nada mudou. Continua tudo do mesmo jeito, viu?

0: Linda demais, pessoal que tá ligado com a gente, vamos lá pra Bertioga, falei em Santos aí, ó, Bertioga tá lá em Bertioga, Carlinhos Ronque, diga lá, meu irmão.
1: Boa tarde, aqui é o Carlinhos Ronque, está ouvindo aqui em Bertioga, Santos.
0: Eita.
1: Gostaria de ouvir uma música do Chitãozinho, Paga Dobrado.
0: Aí, ó, ô Gilmar.
1: Mandar pro...
0: Gilmar, vai de carona, Gilmar.
1: Vardão Negrete e pro Vanderlei Cardoso, deve estar ouvindo aí na rádio aí.
0: Vanderlei Cabeleireiro.
1: E para todos os ouvintes do Monte Real.
0: É ele mesmo, né? O Vanderlei Cabeleireiro, Vanderlei Cardoso, o único que eu conheço aqui, só ele, o que não é famoso. É famoso cabeleireiro, mas cantor não. Não canta ninguém, viu? Tá bom, um abraço, querido. O Marcão do Monte Real tá ligado com a gente. Jacó, eu sou, fui o contemplado aí com a pomada Forte Fran. Rapaz do céu, realmente é aquilo que você falou, aquilo que o Teodoro fala, aquilo que muita gente fala. A pomada é boa demais. E tem a cápsula também, viu? Manda pra nós aí um som de cristal, se tiver dois pedidos. Vamos ver daí, tá bom, querido? Mais um abraço, Marcão, aí do Monte Real, ligadão com o Jacozão.
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0: Show de bola, quem tá ligado comigo aqui, meu amigo Jurair, da Banca de Ervas, aqui da Feira Livre. Jacó, estou vindo de Palmital, sentido Ourinhos, e tô te ouvindo, manda uma aí, Jacó, pode mandar essa flor do meu jardim pra gente aí, tá bom, Jurair, um abraço. Deixa eu mandar também aqui na nossa programação, lá pro Dirceu Dutra, o Maicon Dutra, aí a galera da Casa da Esfirra, já estão servindo daqui a pouquinho, a melhor esfirra do Brasil, que delícia! Um abraço pra todos aí, tá bom? Pessoal das lojas do Banana também, né, Bananinha? Valdinei Banana, Dona Rose, a Maria, todo mundo ligado!
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1: Show de bola, Seralê Calçados. 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É, Terezinha Brandoni, lá da cidade de Pinhalão. Jacó, essa é a minha Madonna, minha calopsita, cadê?
3: Fala, tirei pau no gato.
1: Hã?
3: Tirei o pau no gato.
1: Olha lá.
3: Mais o gato.
1: Olha lá, mais uma aí, mais uma calopsita aí.
4: Gato.
3: Dona Xia.
4: Gato.
3: Minha.
1: Coitadinha da gata da Simone. Hoje ela não para em cima do rádio, hein, Simone? Mais uma que apareceu aqui. E lá da Bahia, sabe o que tá apareceu da Bahia pra mim? Ah, meu filho. É, Sebastião da Bahia, né, Bastião? Aí o fã do Teodoro Sampaio. Lá na Bahia também tem um animalzinho que gosta de cantar aí pros caiporas. Quer ver? Presta atenção aí, ó. Quer ver, ó?
5: Aí, nego, pra culpar de Jacó, canta, nego. 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
1: Aí.
5: Canta, nego. Canta, nego. Canta, nego. Canta, nego. Canta. Canta, nego. Canta, nego. Pra culpar de Jacó, canta. Canta, nego. Canta, nego. Canta, nego.
1: É o Aço Preto,
5: aí,
1: né?
5: Canta, nego.
1: Ah, o Assum Preto tá cantando pra gente também. Você gostou, né, Maurício? Você gostou também, né, Jaime?
6: Boa tarde, Jacó. Jaime Santos, Cornélio, Procópio, Jacó. Estamos aqui ligadinhos, alô, nossos caiporentos aqui, Jacó, lá no Jardim Figueiro, Valdir Bernardino, Paulo Bichaco, Maurício Tapateiro, Chechelento, Serginho Brasil, Nato, Jacózinho, os caipores aí no bar do Zorê, né, Jacó?
1: Uhum.
6: Zé Peidinho, Geraldo Lobo lá no Hospital Regional, Jacó. Estamos juntos.
1: Uhum. Daqui uns dias vão arrumar um cachorro que fala também aí. Aí ele vai mandar uma música apaixonada pra cadela dele. Vai ser, ó, manda aí uma pra minha cadela. Uau, uau, é o pitoco do Teodoro. Quem mais aqui?
7: Pessoal, não acredito que eu ganhei.
1: Hã?
7: Até que hora que é aberto aí?
1: Como é? Alguém que ganhou um prêmio do Rafa que tá mandando aqui, ó, até as 18. Tô mandando pra você aqui, eu não sei quem ganhou, ó. Até as 18 horas só daí, tá? Então tá dado o recado. Deixa eu ver aqui, deixa eu ver quem é. Ganhou a cartela de prêmios também. Aí, de Nossa Senhora Aparecida. É alguém lá da Barra do Jacaré que ganhou aqui, ó. Deixa eu ver se tem o nome aqui em cima. Inês Pinheiro da Inês. Oi, Inês, querida. A gente fica até as 18 horas, sábado até o meio-dia, tá bom? É o horário nosso aqui da nossa recepção que fica para atender aí os caiporas que vão chegando aqui. E aqui, quem é que vem aqui?
8: Fala comigo, Antônio Jacó. Boa tarde.
1: Ah, rapaz do céu, não acredito. Rafinha, ô Rafinha, eu só vou soltar o teu áudio se a caipora da tua sogra chegou. E a tua sogra ficou de mandar o Redondo aí de Minas Gerais para mim, até hoje não veio. Barão dos Cocais, Minas Gerais. Puta, faz tempo que vocês não entram em contato, hein, seus caipora?
8: Fala comigo, Antônio Jacó. Boa tarde pra você e boa tarde a todos os ouvintes aí. Manda um alô aí especial pra todo mundo.
1: É.
8: Minha sogra Rosângela tá te ouvindo, a Elaine. Nós estamos por cá hoje.
1: É.
8: Hoje deu pra ouvir você, rapaz, porque...
1: Tá corrido aí?
8: Já tem um tempo já que a gente não...
1: Rapaz, tem... Ó, tô falando pra você que aquela região ali tem bastante... interessante esses Passo Preto. Ele tá falando aqui, o Passo Preto tá cantando no fundo da nossa região. Eu até queria, viu,

0: Eu conversei isso com meu amigo Pedrão da churrascaria hoje. Eu queria conseguir trazer para cá, não sei se o Ibama libera, um casalzinho desse aí pra gente repovoar de novo, mas colocar lá na mata, lá na beira do cinza, viu? Deixar eles presos na gaiola por uns dias para acostumar ali e depois soltando, abrindo para ele voltando e indo voltando, para repovoar. Porque, ó, da nossa região aqui ficou extinto aí o chupinzinho, que é o assum preto, ficou extinto também as arapongas, que não tem mais, esses bichinhos, ó, tá tudo em extinção aqui, ó. Olha ele falando no fundo lá, aí, ó.
1: Não dá uma zoada, né, nesse programa, assim, você tá doido, é na sola da bosta, hein?
0: Ah, você quer na sola da bosta hoje?
1: Manda uma boa pra nós aí, você tá doido, mano, sai cachorro.
0: Cadê a sola? Redondo vai vir?
1: Redondo não chegou até hoje, hein, você tá doido, até ontem o Redondo tinha chegado.
0: Não chegou,
1: menino, você vai ter que vir pra Minas.
0: Vou sim.
1: Rapaz, Redondo, sai cachorro.
0: Eu tenho uma vontade louca de realmente conhecer essa região de vocês aí, dar um abraço em vocês, mas vou dizer pra você, o rádio é uma prisão, viu?
2: Boa tarde,
0: eu tô... Aí, ela veio, a Rosângela.
2: Jacó, eu só tô no suco da beterraba aqui, tá fazendo um calor da brava.
0: É, o Sebastião da Bahia disse que aí tá chegando no 38 já, vixe Maria de calor. Flor do meu jardim, moda.

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1: Show de bola, ô Deusana. A Deusana tá de carona com o pessoal lá da Bahia, lá de Minas Gerais, lá de Barão dos Cocais, lá com o Rafael e a Rosângela. Aí a música é Na Sola da Bosta. E como você brinca muito que é roxo mesmo, ó o que é que eles mandaram pra você aí, ó. O cara cortando o roxo aí, o saco roxo aí, ó. Metendo a faca no saco. É igual aquela moda do Teodoro. Ela quer cortar meu saco. Esse emoji ele mandou pra você, viu? Aí a Rosângela que mandou, o queijo não veio, mas o grão de boi veio, viu? Fala, Deusana.
2: Boa tarde, padrinho, tudo bem aí? Tô. Quer ver a música bem bonita? Você que tá da alegria, tá aí dos live aí, né? Ah. Quer ver a música Fruto do Nosso Amor com o Mato Batista? Olha o rapaz falando pro véio aí, ó. Ah. Oi, ô doido, por que tá subindo aí? Ah. O véio falou, eu vou comer goiaba. O velho tava em cima do poste, né?
1: Ué?
2: Deu o rapaz, falou, doidão, esse aí é um poste, não é um pé de goiaba.
1: Ah.
2: Doidão. Deu o velho e falou, a goiaba tá no meu bolso, eu como a hora que eu quiser. Então o velho que tava com a goiaba no bolso,
1: tava com a goiaba no bolso, sim, viu? Fala, Jura. Aí, ó. Aí, rapaz, o Araponga aqui, o canto do Araponga, tá chegando lá do Chumbrega que conseguiu isso pra gente aí, ó. Aí, ó. Aí. Aí. Aí. Aí, rapaz. O ferreiro da floresta. É considerado o ferreiro da floresta, Araponga. Matei a saudade do canto da Araponga aí, viu? Ô, Rafa, vai sair tua música já. Já comando um abraço aqui pro Bastião Berinjela, o Bastião Perigoso do Morango, todos os clientes aqui do Rancho do Gole de Jabuti, viu? E também aqui pro bar, o bar do divórcio aqui, viu? Tá bom. Toca a calcinha da ex pra nós, tá?
3: Rapazinho conversando com a moça.
1: Ah, não, essa é muito antiga. Essa já mandou 10 vezes pro meu Sandro Rocha. Essa eu não vou colocar, não. Manda uma nova aí, viu? Manda uma nova que essa não deu, não, tá? Vamos trazer aqui já. Quem mais vem ligado? Atô Antônio Jacó. Cada maluco que aparece nesse programa, hein? Só Deus na causa. Aqui eu vou dizer uma coisa pra você, viu? Deixa eu ver quem que tá mandando aqui. É o Paulo, né, Paulo? Eu vou falar uma coisa pra você, meu querido ouvinte Paulo. Isso aqui eu vou dizer uma coisa pra você, viu? Os caiporas que estão aqui comigo, juntamente comigo, aqui ninguém vai pro céu, viu? Hã? Hã? Como é que é? Aí, só doido, só tem doido. Na Sola da Bosta, lá pra Minas.

0: É na sola da bosta, como diz lá os mineiros, viu? Ó, já, ó, fazer o seguinte, vou deixar aqui no automático aqui, tá? Tô deixando aqui no automático. Sabe pra quê, meu filho? É pra ver quem é que vai levar essa segunda carteira aqui do show de prêmios, viu? E a Natalinha chegou, a menininha que eu amo, olha aí, ó.
1: Igual o Totel, tio, e minha vida, tá, tio?
0: Eu, você também, eu amo você, querida. Você é o amorzinho da minha vida.
1: Hã? Tá?
0: Tá?
1: Eu te acompanho e eu vou dar um passarinho.
0: Ah, você gostou do passarinho? Então tá bom. Ó, beijo pra você. Beijo, tá? Beijo, Natália. Eu te amo. Já o nome do ganhador aqui. Deixa eu mandar um abraço pra rapaziada lá do SESC Senat. Tá com um curso novo. 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E é o cantinho ali dos caminhoneiros, viu? Com uma rapaziada sempre ligada aqui na nossa programação também. Ali no SESC Senat, aqui de Santo Antônio da Platina, viu? 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
2: 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Pessoal, tá ligado? Bom, a Cauane vai dizer pra mim o nome do ganhador, porque o negócio é o seguinte, o sorteio hoje tá realizado lá no celular, não tá pra aqui não, viu? Eu joguei pra ela me ajudar lá, tá? E ela fez o sorteio, quer dizer, a IA, Inteligência Artificial, fez o sorteio, e a Cauane vai falar o nome do ganhador ou da ganhadora de mais uma cartela. Amanhã tem o sorteio do Frote Flan, viu? Sábado tem o frango do espetinho do Marquinhos também por aqui.
3: E o sortudo que ganhou a segunda cartela de show de prêmios beneficente é o William Coelho dos Santos.
2: William Coelho dos Santos, ó, William Coelho dos Santos, vem pegar sua cartela amanhã aqui, tá? Traz um documentozinho aí, tá bom? Beleza? Vem buscar amanhã aqui. 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Ó o ganhador aqui, ó.

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0: É show de bola, o Leandro e o Gustavo do SESC Senat, rapaziada, lá tá de carona com uma música aí, telefone no ar. Um abraço pra Indaiatuba, São Paulo, Natalício e Sueli de Indaiatuba, daqui a pouco são apaixonada pra vocês aí, tá?

0: Ô, Natalinha, fala pro seu maninho pra pegar a cartela amanhã, até as 18h, até as 18 horas, tá? Fala pra ele pegar aqui, tá bom? William. É amanhã, hoje não, hoje vai fechar a portaria daqui a pouquinho. 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
1: Show de bola, vamos rezar, professor Geraldo. Boa tarde.
5: Boa tarde, Antônio Jacó, e boa tarde a todos. Paz e bem. Agradecemos a Deus por mais este dia. E pedimos a intercessão da Virgem Maria, Mãe de Deus e Nossa Mãe, por todos aqueles que se encontram enfermos e também por todos aqueles que pediram as suas orações. Em nome do Pai, do Filho e do Espírito Santo. Amém. O anjo do Senhor anunciou a Maria e ela concebeu do Espírito Santo. Ave Maria, cheia de graça, o Senhor é convosco. Bendita sois vós entre as mulheres. Bendito é o fruto de vosso ventre, Jesus. Santa Maria, Mãe de Deus, rogai por nós, pecadores, agora e na hora da nossa morte. Amém. Eis aqui a serva do Senhor. Faça-se em mim segundo a vossa palavra. Ave Maria, cheia de graça, o Senhor é convosco. Bendita sois vós entre as mulheres e bendito é o fruto de vosso ventre, Jesus. Santa Maria, Mãe de Deus, rogai por nós, pecadores, agora e na hora da nossa morte. Amém. E o Verbo se fez carne e habitou entre nós. Ave Maria, cheia de graça, o Senhor é convosco. Bendita sois vós entre as mulheres e bendito é o fruto de vosso ventre, Jesus. Santa Maria, Mãe de Deus, rogai por nós, pecadores, agora e na hora da nossa morte. Amém. Rogai por nós, Santa Mãe de Deus, para que sejamos dignos das promessas de Cristo. Oremos. Nós vos rogamos a vossa graça em nossos corações, para que nós que conhecemos pela anunciação do anjo a encarnação de Jesus Cristo, vosso Filho, por sua paixão e morte na cruz, cheguemos à glória da ressurreição. Pelo mesmo Cristo nosso Senhor. Amém. Glória ao Pai, ao Filho e ao Espírito Santo, como era no princípio, agora e sempre. Amém. Avisos. 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No sábado, a partir das 19 horas. No domingo e segunda, a partir das 18 horas. No dia 12, segunda-feira, show de prêmios, a partir das 21 horas. Novena da Padroeira até o dia 10 do 11, sempre às 19h30, na Igreja Matriz.

0: Adquira sua cartela de show de prêmios do bingo de Nossa Senhora Aparecida, em prol o Lar Jesus Adolescente, no escritório paroquial ou com os movimentos pastorais no valor de R$ 25,00. Terço no comércio, neste sábado, dia 10 do 10. Personalizados, Ana Cláudia, Rua Anselmo Bertoletti, 89, no Parque Jandira. Missas Capelas, neste sábado, na Guabiroba, às 19h30, Jardim do Sol, às 19h30, Tacoralzinho, 8 horas, São Joaquim de Cima, 9h30, Vitória Régia, 19h30, e na Santa Cruz, às 19h30. Ó Nossa Senhora Aparecida, Mãe bondosa e Rainha do nosso coração, recorremos a vossa intercessão com confiança e humildade. Vós que conheceis nossas lutas, angústias e necessidades, acolhei esta prece sincera e levai-a ao vosso Filho Jesus. Derramai sobre nós a vossa paz, fortalecei nossa fé nos dias difíceis, sustentai-nos nas provações e iluminai nossa mente para acolher sempre o caminho do bem. Cobri com o vosso manto sagrado nossas famílias, protegei nossos lares, guardai nossa saúde e livrai-nos de todo perigo, visível e invisível. Ó Mãe Aparecida, ensinai-nos a viver com esperança, paciência e amor, para que mesmo nas dificuldades permanecemos firmes na confiança em Deus. Afastai de nós o desânimo, o medo e a tristeza, e alcançai-nos serenidade, sabedoria e coragem para seguir adiante. Intercedei por cada intercessão que trazemos no coração e fazei de nós instrumentos da paz de Cristo. Fazei, ó Mãe Aparecida, que nunca nos falte amparo, consolo e fé, hoje e por toda a eternidade. Assim seja. Amém.
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5: 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Ó, do futebol por todos os lados, o Juventude da Água Branca vai receber a equipe do São Roque. Aí tá folgando por enquanto a balsa dos Corsines do Bar dos Oreia e o Grêmio da Marmoraria Romano. Ó, bom, é o seguinte, ó, vamos abrir a noite de hoje aqui com o sucesso Mito do Christian Ralph. O Luiz Henrique Cardoso também tá...

0: mandando essa música aí, especialmente para dona Michelle e Vanessa. E depois eu tenho aqui a segunda da noite, que é do, já tem dois pedidos, né? Que é do Eduardo Costa, Não Bebas Mais Não. Procópio tá ligado com a gente, pessoal lá do Espetinho, do Marquinhos, a galera toda, o Edson de Santos, lá de Astorga. Também tá ouvindo a gente, né, Edson Santos, aí de Astorga. Daqui a pouco sai essa para vocês, viu? Já, daqui a pouquinho. Pessoal que tá ligado aqui, ó, um abraço aí pro Márcio de Souza Costa, pessoal que tá ligado aí, manda pra nós, Jacó, nos bares da cidade aí do Rick Renner, aí pra todo o pessoal da promoção, mana, manda sim, viu, Marcinho? Quem mais aqui, ó, Regiane Thiago Macedo, obrigado pela audiência, Cláudio Aparecido Moraes, Santo Antônio da Platina, né, Cláudio? Obrigado pela audiência, Isabel, diga lá, Isabel.
1: Boa tarde, Antônio Jacó, e Isabel Jundiaí do Sul. Toca pra mim aí a música da Cunhada Boa, Sérgio Reis.
0: Isadora Sampaio.
1: Feliz pra todo mundo que estiver ouvindo e pra vocês aí da rádio. Pra todo que estiver ouvindo. Tchau, com Deus.
0: Da Cunhada é do Teodoro Sampaio, tá bom, querida? Aí, ó.
2: Boa tarde, Jacó, que eu falei, tá falando com a música do Leandro, Catedral.
0: Catedral?
2: Fez pro meu filho lá em Baiti, pra minha nora. Fez pro Elinho e pra dona Marcelinha lá no Pombal. Fala que
0: parece
2: que esqueceram de mim.
0: Esqueceram? Tá bom, querido. Maria de Lourdes, um abraço aí no Jardim Santa Cruz. Deixa eu ver aqui. Terezinha Lourenço, de Santo Antônio da Platina. Beijo pra você, querida. Tá ligada aqui na nossa programação. Aqui quem é?
3: Vamos ver? Fala, meu amigo, tá Jacó.
0: Oi.
3: Que nem eu falei pro Rafa Regis agora há pouco, já tava participando do programa dele. Não tem como, Pia, sair dessa rádio.
0: Eita.
3: É a melhor rádio do Brasil, pra não falar do mundo, né, velho?
0: Nós não somos a melhor rádio do Brasil. Sabe por causa do que nós somos assim, meu filho? Porque temos vocês, os melhores ouvintes do mundo. Aí.
3: É show, Pia. É entendimento, você dá risada, você chora. A música é show, Pia.
0: Tem tristeza.
3: Se você puder, tá, Jacó, toca pra mim, Mulher Maravilha.
0: Ó.
3: Toca o grande amor da minha vida pra Lili.
0: Eita.
3: E outra coisa.
0: Valeu.
3: Pra quem gostar da música, claro.
0: Valeu, Leandro.
3: Tá bom, Pia? Mulher Maravilha.
0: Valeu, Leandro Telmo. Obrigado pela audiência. Certeza lá que o Jair da Gabiroba vai lá nessa moda. Ele pede do Cavuco Dalvan quando ele pede essa música, viu? Aqui quem é?
4: Boa noite, Jacó. É a Fran de Baiti. Jacó, eu só mandei esse ar pra saber como é que tá nosso amigo.
0: Tá bem. Já. Ele já tá bem, já, sim, graças a Deus. Tá melhor já, tá? Pessoal, Anísio Campos, de Santo Antônio da Platina, também tá querendo essa, Não Bebas Mais Não. Uma só, beba 10. Fala, Ana.
5: Boa tarde, Antônio Jacó. Antônio Jacó, toca pra mim uma música do Guilherme Santiago, Jogado na Rua.
0: O louco.
5: E oferece pra Thaís, pra Helena, pra Madalena, pro Kesley, pro Carlos Daniel. E pra quem gostar da música?
0: Beleza, obrigado. Vamos abrir a noite com Christian Ralph.

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2: Show de bola com o pessoal ligado aqui na nossa programação sertaneja. Vamos moendo a caiporada, senão você vai perder. Vamos lá pra Ibaiti. Oh, fala, Pipa. Como é que tá minha querida tia Ana aí, ó?
3: Oi, qualquer Pipa Ibaiti, gostaria de pedir uma música aí. Cabelinho, faz tempo ninguém pede, hein?
2: Pois é.
3: É, peço pra minha esposa Inair, Adriana, Andréia, Dona Mercedes, Joãozinho, Liane, com a família, minha mãe de Apira, meus irmãos, meu tio de Pinhalão, pra todo mundo de Baiti, pra todo mundo da Aramuda, e pra Ana, tua tia.
2: Opa!
3: Pra você da rádio aí.
2: Tá bom, Pipa, benção, tia Ana. Ô, Fernando de Carlópolis, diga. Tá? Ô, Fernando, seu áudio tá mudo, cara, aí, ó. Ah. Ô, louco! Mais um bichinho pra mim aqui, ó. Pinto não quer, não. Pintinho, não. É cada coisa, meu pai do céu. Aí, ó, hoje deu de tudo aqui, viu? Hoje deu tudo quanto é ave aqui, ó. Já teve lá o Assum Preto, já teve também a calopsita, duas calopsitas, né? E agora tá aí, rapaz, o pintainho aí, ó. Obrigado, viu, pelo baixinho chamando aí, ó. Chamando aí na nossa programação também. E teve até o pessoal aí. Quem mais aqui, ó? Manda um abraço pra minha cunhada Maria Lúcia Jacó, Teodoro Baião, tá completando mais uma primavera hoje. Ô, Maria Lúcia Baião, parabéns, parabéns. Parabéns aí, tá? Deus abençoe, muitos anos de vida. Pessoal, ela mora no São Joaquim, Jacó. Sou aqui de Ourinhos e estou parabenizando ela, tá bom? É a Maria lá de Ourinhos parabenizando a prima Maria pelo aniversário. E aqui quem é? Vamos ver?
4: Ô, Antônio Caiporento.
2: Fala.
4: Boa tarde.
2: Fala, Olivaldo.
4: É que você mandou a moda sola da bota hoje aí, depois, mais tarde, você manda a sola da merda pra mim aí, tá bom?
2: Tá bom, você que sabe, meu filho, você que sabe. Enche o prato e sirva-se à vontade. Como dizia a personagem do meu livro lá, né, meu filho? Uns gostam de um prato de mel, outros gostam de um prato de merda. Célio Dionísio, a Clarice, estão ligados na nossa programação lá no Asilo, né, Célio? Obrigado pela audiência. Vou mandar pra você também aqui, ele tá de carona nos bares da cidade. E alguém tá de carona também, já que o Gilmar não foi de carona com a música Pago Dobrado, viu? Aí quem tá de carona com essa aqui é o Ricardo Rezende, lá da Preselta. Manda pro Silvio Petrini, pro Josmar, manda aqui também, Jacó. Aí pra todo o pessoal que no Espetinho do Marquinhos, ligado, eu. Tá bom? E também aí pra todos esses caiporas de plantão sintonizados aqui na nossa programação sertaneja. Vou mandar assim, viu? Grande abraço pra vocês aí. Quem mais tá chegando aqui? O Procopio, né? A tua música tá chegando, viu, Procopio? Pra você, pro pessoal aí do Espetinho do Marquinhos, que estão ligados com a gente aí, e também pro menino que tá lá em Astorga me ouvindo, que é o Edson Santos. A música Não Bebas Mais Não, aí do Eduardo Costa, aqui na nossa programação sertaneja também, viu? Aí pra toda essa galera sintonizada aqui com a gente também, tá? Tá rolando então essa pra vocês. Aí é o Gildo, ô Gildo, tá aí, ó.

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3: Show de bola. 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Tem gente querendo aqui jogado na rua também, depois nos bares da cidade, são as mais pedidas aqui na nossa programação. Mano Godoy, né, Mano Godoy, de Jacarezinho, um abraço. Ritinha, de Jacarezinho, também tá querendo aí de carona aí nos bares da cidade com Rick Renner e jogado na rua pro Mano de Godoy, que tá ligado com a gente. Quem mais aqui? Jacó, manda pra nós o Rick Renner, o caçador aí, ó. Paulinho do sindicato tá pedindo essa. O pai chegou. Fala, pai!
4: Boa tarde, Tom Jacó. Aqui é o Roberto, Três Coração. Gostaria de ouvir uma música com Tonico e Tinoco aí. Moreninha, linda. Linda. Eu ofereço pro Carlinho Aranha lá do fundão do Rebão do Meio, pro João Tripo, pro Zé Cabelo, pro Brasílio Cunha, pro Delcida Água da Mula, pro seu Procópio Santa Antônia Patino, pro Vandinho do Farol, pro Claudio, pro Croves, pro Maurício Matias da Serra Pelada, pro Polaco do Bar, pro Gordinho do Caminhão Amarelo de Santo Antônio da Platina, pra minha esposa Rosa, minha filha Valéria, minha filha Josiela, pra todo mundo que estiver ouvindo, pra você aí da rádio, você me atender, meu, muito obrigado. Tchau, Tom Jacó. Fica com Deus, filho.
3: Fico, pai. Ó, o Zé Trovão acabou de fazer um positivo pra você. Também tá querendo uma moreninha linda. E eu tô querendo uma morenaça. Aí aqui, quem é que vem chegando?
5: Oi, boa tarde, Jacó. Oi. Eu sou Lídia Cordeiro, sou aqui de Biúna, São Paulo.
3: Oi, Lídia.
5: Eu vi com o Jacó e o Jacózinho.
3: Não tem.
5: Jainha do Paraná. Quero oferecer a todos que estiveram vindo e aqui também para a Sônia, Diva,
3: essa música
5: Arthur,
3: Ô, querido, essa música é do Lil e Léo, tá bom?
5: Exato. E todos os meus vizinhos. Tá. E obrigado, que Deus te abençoe e tenha uma boa noite e uma boa tarde.
3: Pra você também, Orídia, ó, essa música é do Lil e Léo, eu tenho ela aqui sim, viu? Só esperar dois pedidos pra vocês aí de Ibiúna, ligado com a nossa programação. Jogado na rua, jogado no meio da rua, no meio, na meiuca da rua.

0: sim.
1: Show de bola. 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
1: Show de bola, a Rosângela lá da cidade de Abatiá tá de carona aí com mais uma que vai pra tela, moreninha linda. E o Andrei, pessoal lá da Alberto Júnior, de carona com essa rainha do Paraná, mais uma que vai pra tela. E o Marquinho do Espetinho, o Marquinho está ligado comigo. Aí, o pessoal tá aí, tá todo mundo aí. O Procopio já ouviu a moda dele, né?
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0: Show de bola. A nossa cantora Gessi Leodoro tá por aqui. Aí, ela tá falando aqui pra mim aí. Hoje eu não cantei, Jacó, e nem mandei um passarinho cantando pra você nenhum. Porque o meu passarinho já não canta mais. O biquinho dele regaçou pra trás. Tá bom, viu? Cezinha do Guapé, tá ligado com a gente, né, Cezinha? Jacó, aí, ó, o Gilmar vai de carona com o Pago Dobrado. Vai sair daqui a pouquinho, viu, Gilmar, essa moda aí. Ronaldo Barbosa tá ligado comigo, né, Ronaldo? Diga.
3: Ei, Jacó, já bicha era da sorte.
0: Você viu?
3: Beleza, gurizada.
0: Você viu? Mas... só a Gessi que tá triste, a Gessi cantora, que o passarinho dela não canta mais, bico regaçou pra trás.
3: Anda aí uma música aqui que é do bairro Alto Ivaté. Ah. Ronaldo cuidando das novilhas de bico. Aí, alô, no... meu querido, no... um abraço. No... mais tarde.
0: Aí, novilha de bico. Só por Deus mesmo. Ah, meu pai do céu. Ah. Quem mais que vem chegando aqui?
4: Ah. Ô, Jacó. Aqui é o Sartana.
0: Ah, de novo?
4: Viu? Passei no bar do Zorinho agora. Ele tá bravo com você, porque você falou que ele vai ganhar um par de chifres de 17.
0: Ganhou mesmo, não.
4: Passa lá pra falar com ele.
0: Não foi eu, não.
4: Acho que ele não vai ganhar esse par de chifres, não. Não
0: foi eu que falei, não. Foi a paixão da vida deles que vai ser presente de aniversário. A Cirlanei que falou, viu? Pronto. O Ednelson tá ligado aí na nossa programação. Também tá querendo Mulher Maravilha, Ednelson. Alguém pediu essa. Se der tempo, vou programando aqui, tá? Se der tempo, eu coloco lá no final daí. Então, assim, nos bares da cidade... Pago Dobrado e Moreninha Linda. Acho que já deve estar quase fechando aqui, viu? Aí a sequência das músicas de hoje.

0: cidade.
1: Vai enchendo o rabo lá, filho de uma égua. Vai, vai bebendo, vai. A Deusana tá dizendo que hoje é aniversário da Anaí Cristina, filha do Quiabão, viu? E da Jéssica, 19 anos. Parabéns, Anaí. Muita saúde pra você, muitos anos de vida, querida, tá bom? Obrigado pela audiência. A Net, né, a Net? Dr. João Halber também estão de carona com a Rainha do Paraná e mandando pra Sandra. E também mandando pro pessoal que tá ligado aí, o fã, pessoal lá de Jundiaí do Sul. Tá bom, Anete? Obrigado pela audiência. Dr. João Halber tá por aí, né?
2: Ô, Antônio Jacó, boa tarde.
1: Aí, Deusano, unha preta chegou aí, ó, unhuda aí, ó.
2: Pedi uma música aí com Trio Parada Dura.
1: Ó, vou mandar uma música pra você, que é Unha Preta, e pro Pedrão da churrascaria, né, Dedinho, né, Marques? Que é Unha Azul. Pedrão pintou a unha dele de azul, viu? Pra não perder pra você, ele pintou de azul, tá?
2: Manda para nós aqui do sítio, aqui, ó. Para o Adãozinho. Raivosa, Luca, Boquinho e Bocão, Nenzinho, Nenzão, e para todas as caiporadas de Santo Antônio da Pratina aí, ó. E para Neuzona também, hein? Uhul.
1: Valeu, um abraço. Quem mais aqui? O Reinaldo tá ligado com a gente. Maria José também tá mandando aí, mandando um alô para Miener Cristina, Maria José, e para a mãe da Maria Cristina, que é a dona Neuza. A Maria José, viu? Tá ligado com a nossa programação aí, é a menina lá de Abatiá que gosta de pau, de pau, de Paulo e Paulino. Jacó, estou aqui no aplicativo, aqui no Porto de Paranaguá, e essa música aí, rapaz, vai dar certinho pra gente aqui, viu, Rainha do Paraná. Verdade, foi inspirada aí essa música, feita daí da Rainha do Paraná. Tá bom, querido, um abraço, manda pro pessoal da Zetcar Bombas Diesel, vou mandar sim, viu, aí Daniel Cebolinha Caminhoneiro, ligado com a gente, quem mais que não foi atendido? Sinira Araújo, obrigado pela audiência, meu amigo de infância, Aristeu.
3: Boa tarde, Jacó, aqui é o Aristeu do Jardim. Toca pra nós aí, Chico Rei, Paraná, Encanto e Magia, fez minha esposa Maria, Figueiras Grande Santo Antônio, rapaziada de Baiti, Viraguaí, do Guapé, de Japir, do Novo Jardim, Consemarinque. Pra você da Rádio Caipora gostar da música?
1: Beleza, um abraço pro Lucas Miranda, né, Lucas? Já curtiu a moda dele hoje aqui na nossa programação sertaneja, sintonizado com a gente. Quem mais aqui que não foi atendido? É aquele pente fino da Caiporada aqui, viu? Marco Antônio de Oliveira, né, Marcão? Obrigado pela audiência. Eu também pago dobrado, viu? Se a dama for bonita, eu pago dobrado. É cinquentinha só, mas vai dobrada a nota, viu? Aí pra ela poder aí fazer uma limpeza lá no meu... Como é que diz aí, ô Marco Antônio, como é que fala aí, o Dogrão fala sempre aí, limpeza de bico? Então tá certo. Meu carro tá meio ruim, coloquei um álcool ruim esse dia e sujou as velas.

0: doida, meu filho. A Maria da Penha Costureira, beijo pra você, querida. Obrigado pela audiência. Vou mandar pra você também a Rainha do Paraná daqui a pouquinho. Natanael Cunha, tá ligado? Tamo junto, Jacó. Tamo junto. Vamos de carona com essa moreninha linda aí que o Roberto pediu, que é linda demais. É, pra baixo que tem mais. Carmelina, diga, Carmelina.
1: Ô, Antônio Jacó, boa tarde. Tudo bem, Antônio? Ô, Antônio Jacó, manda uma música pra nós aqui, Negrinho Parafuso. Eu ofereço para todos meus netos que estão tá aqui, para minhas noras, para os meus filhos, e para todas as minhas amigas, para toda a minha família. Tchau, Antônio Jacó, fique com Deus.
0: Beleza, obrigado pela audiência. Vamos de moreninha linda aqui na nossa programação, tá?

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2: 18h49, tá no finalzinho do programa, pessoal que tá ligado, Jacó, aqui é o Francisco, manda Zenete Cristiano Cativa. Será que eu tenho essa música aqui? Acho que não vai dar tempo, mas só quero ver se eu tenho aqui. Uma curiosidade. Cativa. Tô batendo aqui pra ver se tem, viu? Quem tá pedindo é o Francisco, né, Francisco? Manda aí pro Natanael, pra minha irmã Jaque, pra minha mãe Rose, que estão ligadas com você daí. É, cadeira cativa, viu? Cadeira cativa. Cadeira cativa é que eu tenho, tá? É essa? Vê se é essa aí, querido, tá? Quem mais vem ligando aqui na nossa... É, programação sertaneja. Quem mais? Quem mais? Quem mais? Pra baixo aqui, os últimos ouvintes aqui, mais um.
3: Boa noite. Como é que diz aí?
4: Boa noite, Antônio Jacó Goroto.
2: Quem que é a baixinha que tá falando junto aí, ô? Tá aturando, hein?
4: Boa noite.
3: Como é que diz aí?
4: Boa noite, Antônio Jacó Goroto. Tô com milionários, é rico. De longe também se ama. Beleza, Caipora?
5: Beleza, Caipora.
2: Quem que é a baixinha que tá falando aí, Silvano, hein? Aí, ó, o Chumbrega sem prega tá querendo saber. Coisa fofa, viu? Obrigado pela audiência. Beijo pra ela, pra queridinha aí, tá bom? Vamos de Rainha do Paraná. E acho que vai dar tempo de tocar Cadeira Cativa. Vou espremer aqui ver se dá, tá bom, querido?

0: No crepúsculo do programa, quem que era aí, ô Taturana?
1: Oi, Sombrega, aqui é a Lohana.
0: A Lohana!
2: Boa noite, Sombrega, sem prega.
1: Boa noite, Sombrega, sem prega, aqui é a Lohana.
0: Vou mandar lá pro Sombrega essa aqui, tá bom? Beleza, beijinho pra ela, pra Lohana e a lindinha, tá?

Sintonizado com a gente aqui também, o Ednelson Nunes, o Robson Margarido Aldi, né, Robson? Obrigado. Não vou nem soltar os áudios, só um abraço para vocês aí, para dar tempo de atender todo o resto da galera. E agradecer essa audiência aí maciça, rapaz do céu, estupenda, fenomenal, que vocês são, meus caipora, meus ouvintes, meus tudo, que eu amo de paixão, e os melhores ouvintes do mundo são vocês. Na sequência, a Voz do Brasil. Fiquem todos com Deus.

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2: Olá, boa noite.
1: Boa noite para você que nos acompanha em todo o país.
2: Quinta-feira, 8 de outubro de 2026.
1: Vamos aos destaques do dia.
2: Falta um mês para o primeiro dia do Exame Nacional do Ensino Médio.
1: Estudantes de todo o país se preparam para conquistar uma vaga no ensino superior. Luana Karen.
3: Os inscritos devem conferir o local de prova com antecedência e organizar os itens necessários para o exame, como documento oficial com foto e caneta esferográfica preta.
2: Flagrantes de trabalho em condição análoga à escravidão atingem setores como pecuária, construção civil e serviços domésticos.
1: O Ministério do Trabalho e Emprego atualiza cadastro de empregadores autuados no país. Gabriela Noronha.
4: Os 82 registros estão distribuídos por 21 unidades da federação. Minas Gerais concentra o maior número de ocorrências.
2: Proteção às mulheres.
1: Vítimas de violência doméstica têm direito ao afastamento remunerado do trabalho por até 6 meses.
2: Decisão garante estabilidade financeira para romper o ciclo de violência. Thaís de Araújo.
5: A mulher afastada não precisa cumprir período de carência. Também não há desconto de contribuição previdenciária e o período é computado como tempo de contribuição para a aposentadoria.
1: Na apresentação da Voz do Brasil, Luciano Seixas e Mariana Jungner.
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1: Mais de 500 trabalhadores foram resgatados em situação de exploração extrema e trabalho análogo à escravidão em 21 estados brasileiros.
2: O Ministério do Trabalho atualizou a chamada Lista Suja, cadastro que reúne empregadores responsabilizados por submeter trabalhadores a condições análogas à escravidão.
1: Nesta nova atualização foram incluídos 82 nomes entre pessoas físicas e empresas.

0: Os casos foram identificados em fiscalizações realizadas entre 2024 e 2026.
1: 82 novos nomes foram incluídos na chamada Lista Suja, cadastro que reúne empregadores flagrados submetendo trabalhadores a condições análogas à escravidão. Desse total, 54 são pessoas físicas e 28 são empresas. A atualização do documento foi publicada pelo Ministério do Trabalho e incluiu casos identificados pela Inspeção do Trabalho entre 2024 e 2026. A coordenadora geral de fiscalização para a erradicação do trabalho análogo ao de escravizado e tráfico de pessoas, Shakti Prates Borella, explica que os registros entram no cadastro somente após o encerramento do processo administrativo, quando existe decisão definitiva pela procedência da autuação.
2: O empregador tem o direito à defesa, ele vai fazer sua defesa e tem um julgamento administrativo que vai constatar que, de fato, aquela infração existiu. Quando não tem mais recurso administrativo, essa empresa vai entrar na lista, vai entrar no cadastro de empregadores.
1: Ainda segundo o cadastro, os 82 registros estão distribuídos por 21 unidades da federação. Minas Gerais concentra o maior número de ocorrências, com 19 casos, seguido pela Bahia, com 8. Entre as atividades econômicas com maior número de inclusões nesta atualização, estão a criação de bovinos para corte, os serviços domésticos, a produção de carvão vegetal, a produção de café e a construção de edifícios. Os novos casos incluídos no cadastro resultaram no resgate de mais de 500 trabalhadores em situações de exploração e de trabalho análogo à escravidão. A coordenadora Shakti Prates fala sobre a importância da denúncia.
2: Nós temos dois principais canais de denúncia. Um é o sistema IP, que você encontra na internet, e o outro é o Disque 100, que você consegue via telefone. Quem faz a denúncia pode colocar seu nome, seu telefone, porque isso facilita muito para a gente conseguir mais informações, garantir que o Estado chegue a essas pessoas, garantir que essa política de Estado seja executada.
1: As ações de combate ao trabalho análogo à escravidão são coordenadas pela Auditoria Fiscal do Trabalho. As operações contam, em geral, com a participação da Polícia Federal, do Ministério Público do Trabalho, do Ministério Público Federal e da Defensoria Pública da União. Reportagem Gabriela Noronha.
3: Mulheres vítimas de violência doméstica que precisarem deixar o trabalho para se proteger, agora têm direito a um afastamento remunerado por até 6 meses.
0: O governo federal seguiu o parecer da Advocacia Geral da União após o entendimento do Supremo Tribunal Federal sobre a Lei Maria da Penha.
3: A medida não exige tempo mínimo de contribuição e o período de afastamento continua contando para a aposentadoria.
4: Mulheres vítimas de violência doméstica terão direito a afastamento remunerado de até 6 meses mediante determinação judicial. A medida, prevista na Lei Maria da Penha, cumpre decisão do Supremo Tribunal Federal para garantir segurança financeira às mulheres que precisam se afastar do trabalho para preservar a própria integridade e romper o ciclo da violência doméstica. A medida protetiva judicial, que determina o afastamento, será suficiente para viabilizar o pagamento, como explica a presidente do Instituto Nacional do Seguro Social, o INSS, Ana Cristina Silveira.
5: Então, denunciando e tendo uma medida protetiva do juiz criminal, ela consegue solicitar o benefício pelo aplicativo Meu INSS, pelo 135, ou pessoalmente nas agências do INSS. Ela consegue passar 6 meses longe do trabalho para poder refazer sua vida em outro local, caso necessário.
4: A mulher afastada não precisa cumprir período de carência para receber o benefício. Também não há desconto de contribuição previdenciária sobre o valor recebido, e o período é computado como tempo de contribuição para a aposentadoria. A secretária executiva do Ministério das Mulheres, Eutália Barbosa, fala sobre a importância do benefício.
6: A principal função dele é justamente garantir segurança, né? Para que a mulher não tenha que escolher entre a segurança da sua vida e a sua autonomia financeira ou acesso ao seu salário.
4: A presidente do INSS, Ana Cristina Silveira, explica que o órgão também poderá cobrar do agressor, por meio de ação regressiva, os valores pagos à vítima.
5: O parecer determina que vai haver ação regressiva para rever do agressor os valores que foram pagos pela Previdência. Então, é uma medida muito positiva, porque além de acolher as mulheres, a gente faz com que os agressores, eles paguem pelos seus atos.

0: também financeiramente.
1: Para as mulheres que não são seguradas da Previdência, o benefício tem natureza assistencial. Neste caso, o pagamento será feito pelo Estado, pelo Distrito Federal ou pelo município indicado pelo juiz. Com locução de Thaís de Araújo, reportagem Cleide Lopes.
2: Novas oportunidades para o setor industrial, estratégias de competitividade, inovação e os impactos do acordo Mercosul-União Europeia.
3: O encontro Conexões Produtivas, promovido pela Apex Brasil, a Agência Brasileira de Promoção de Exportações e Investimentos, mostrou aos empresários a importância da abertura de novos mercados para produtos brasileiros.
2: O evento é voltado para grandes, médias e pequenas indústrias.
4: O Conexões Produtivas apresenta aos estados oportunidades para o desenvolvimento da indústria, com atenção às vocações locais para exportações a partir do acordo Mercosul-União Europeia. Segundo a Apex Brasil, o mercado europeu reúne 27 países, com potencial de alcance de 780 milhões de consumidores. O encontro também debateu a estratégia do Brasil para expandir mercados e fortalecer a indústria diante do novo cenário internacional. O ministro do Desenvolvimento, Indústria, Comércio e Serviços, Márcio Elias Rosa, destacou a importância do país conquistar novos mercados.
5: Buscar a diversificação de mercado significa buscar oportunidades para a nossa atividade industrial comercializar fora do país, né? Para além da questão simplesmente do agronegócio, que já vende muito bem, nós estamos celebrando nesse ano a abertura de mais de 700 novos mercados para o agro, para a pecuária. Agora, para o setor industrial, para a indústria de transformação, para a indústria de manufatura, que é muito relevante, nós devemos buscar diversificação.
4: O evento também discutiu caminhos para ampliar a presença de empresas do Rio de Janeiro no mercado internacional. O presidente da Apex Brasil, Laudemir Miller, destacou o potencial do Estado nas exportações.
6: E o Estado do Rio de Janeiro tem uma diversificação da indústria muito forte, tem uma indústria de óleo e gás muito forte, tem uma indústria da moda muito forte, uma indústria metal mecânica muito forte, uma indústria automobilística muito forte. A gente está aqui para apoiar o empresário e a empresária do Estado do Rio, principalmente os pequenos e os médios empresários, também os grandes.
4: Um levantamento identificou 602 produtos no Estado com oportunidades de exportação. Em 2025, o Rio de Janeiro exportou mais de 48 bilhões de dólares para o mundo. Desse total, 20% das exportações do estado foram para a União Europeia. Reportagem Márcia Fernandes.
3: Financiadora de Estudos e Projetos, a FINEP, lançou a seleção pública do Programa Nacional de Incubadoras Tecnológicas de Cooperativas Populares.
2: Até 14 de janeiro, instituições de pesquisa podem apresentar projetos para desenvolver ou adaptar tecnologias voltadas à economia solidária.
3: As propostas devem ser feitas em parcerias com cooperativas, associações, organizações sociais ou redes de cooperação popular.
7: A chamada pública Proninc 2026 da FINEP, a financiadora de estudos e projetos, disponibiliza até 100 milhões de reais em recursos não reembolsáveis do FNDCT, o Fundo Nacional de Desenvolvimento Científico e Tecnológico. A proposta é transformar conhecimento e inovação em soluções para problemas concretos dos empreendimentos, como explica o secretário nacional de Economia Popular e Solidária, substituto do Ministério do Trabalho, Sérgio Godoy.
8: Tecnologias sociais que apoiam o combate à fome. São essas tecnologias que a gente está buscando.
7: As propostas devem estar diretamente ligadas à economia solidária e ser construídas de forma participativa. O gerente do Departamento de Infraestrutura e Tecnologias Sociais da FINEP, Guilherme Tulli, destaca o caráter obrigatório dessas parcerias.
9: Então precisa ter uma cooperativa, uma associação, uma organização da sociedade civil. Se não houver a inclusão dessas cooperativas populares, o projeto sequer é habilitado.
7: As propostas podem ser enviadas até 14 de janeiro de 2027. As regras completas estão no edital da chamada pública Proninc 2026 no endereço finep.gov.br. Reportagem Pablo Muniz.
2: Chegar na escola, entrar na sala de aula e estudar. Essa é a rotina diária de milhões de estudantes brasileiros.
3: Daqui a um mês, estudantes de todo o país farão a primeira prova do Exame Nacional do Ensino Médio, o Enem.
2: E cruzar os portões da escola onde vão realizar a avaliação pode representar algo bem maior, o passaporte para a entrada no ensino superior.
3: A preparação se intensifica entre os candidatos.

0: candidatos nessa reta final.
1: Há 2 anos, a estudante Isabelle Carvalho se prepara para o Exame Nacional do Ensino Médio. Ela quer fazer medicina e dedica todo o tempo que tem aos estudos, inclusive quando está no transporte público.
2: E às vezes me incomoda um pouco, porque parece que eu estou perdendo tempo no ônibus, aí eu coloco umas videoaulas para rodar, mas é a videoaula que eu já estou acostumada, eu meio que já revejo o conteúdo.
1: Com a condição rara de saúde, o estudante Miqueia José de Almeida Gomes vai buscar uma vaga em medicina. Ele quer ajudar pessoas que vivem em situação semelhante.
3: Eu tenho muito incentivo, não só da minha mãe, dos meus familiares, e também da médica, o qual faz o meu tratamento médico. É aí eu fazer esse curso de medicina, para que eu também possa alcançar outras vidas que possuem a condição rara, que é a trombastenia de Glanzmann.
1: Daqui a 1 mês, milhões de estudantes como Isabelle e Miqueias realizam a prova do Enem. São 2 dias de avaliação, 8 e 15 de novembro. No primeiro domingo, os estudantes respondem a 45 questões de linguagens e códigos e 45 de ciências humanas, além da redação. Já no segundo dia de prova, são 45 questões de ciência da natureza e mais 45 de matemática. Professor de cursinho preparatório há 10 anos, Rubenilson Cerqueira dá dicas para essa reta final.
4: Estejam nesse momento de preparo, fazer muitas questões para poder fixar o conteúdo, mas é importante que tenha um momento de descanso, porque existe um equilíbrio ali entre você ter o conhecimento, mas se não tiver com a mente descansada, você não consegue colocar isso em prática.
1: Até lá, os inscritos devem ficar atentos às orientações oficiais, conferir o local de prova com antecedência e organizar os itens necessários para o exame, como documento oficial com foto e caneta esferográfica preta. Ricardo Cardoso, presidente substituto do INEP, lembra que até o fim do mês, todos os estudantes poderão conferir o cartão de inscrição.
5: Nós teremos, na última semana de outubro, a divulgação do cartão de confirmação de inscrição. A maioria dos estudantes concluídos em escola pública já tiveram acesso, né, vão fazer o Enem na sua própria escola. Mas é importante acessar o sistema de inscrição para você ver com calma, com tranquilidade.
1: O Enem é uma das principais portas de entrada para a educação superior no Brasil. As notas do exame são utilizadas para a seleção de estudantes por meio do SISU e do ProUni e também servem de requisito para o Fundo de Financiamento Estudantil. Para mais informações sobre o exame, o MEC disponibiliza o Guia do Enem, que pode ser acessado em gov.br/MEC. Reportagem Luana Karen.
6: E o Ministério da Educação oferece ferramentas digitais gratuitas para essa preparação. O aplicativo MEC Enem traz simulados e dicas de redação.
0: Tem também o MEC Idiomas para inglês e espanhol. E o MEC Livros com mais de 25 mil obras.
6: E estão abertas as inscrições para a edição do Enem voltada para pessoas privadas de liberdade e jovens que cumprem medidas socioeducativas.
0: As inscrições devem ser feitas de forma exclusiva pelo responsável pedagógico de cada unidade.
6: Caso o participante precise de algum tipo de atendimento especializado, o pedido deve ser feito pelo responsável pedagógico no momento da inscrição.
0: Para mais informações, acesse gov.br/inep.
6: Escolas situadas em fronteiras com outros países podem aderir ao programa Escolas Interculturais.
0: A intenção é promover o enriquecimento linguístico e cultural de estudantes que moram nessas regiões e que convivem com culturas diferentes.
7: O Brasil faz fronteira com 10 nações e as escolas situadas nessas regiões enfrentam desafios relacionados à inclusão, diversidade linguística e integração cultural. E como forma de promover a educação que atende imigrantes e refugiados, o Brasil criou o programa Escolas Interculturais e de Fronteira. A diretora da escola, Silveira Martins, em Santana do Livramento, no Rio Grande do Sul, que faz fronteira com o Uruguai, Elisângela Dornelles, fala sobre a experiência com o programa.
8: Os nossos alunos convivem com as duas culturas. A partir disso, nós realizamos visitas às escolas, intercâmbios, encontros, participando de seminários, viagens internacionais, atividades culturais.
7: A iniciativa prevê apoio financeiro para projetos pedagógicos desenvolvidos em cooperação com escolas de países vizinhos. A coordenadora-geral da Secretaria de Articulação Intersetorial do Ministério da Educação,

0: Jesuína Leclerc explica como as escolas podem participar.
1: A partir da indicação de suas respectivas secretarias de educação, realizar o seu plano de atendimento. A escola passará a receber R$25 mil para poder dar início às suas atividades ou dar continuidade.
0: As cerca de 70 escolas de fronteira interessadas em fazer adesão ao programa devem acessar a página do Ministério da Educação em gov.br/MEC. Reportagem Cleide Lopes.
2: A previsão é que os programas interculturais sejam desenvolvidos a partir de novembro deste ano.
3: Professores e instituições de ensino de todo o país têm até o dia 12 de outubro para se inscreverem na primeira edição do Prêmio Brasil de Ensino de Matemática.
2: O concurso vai premiar até 20 iniciativas que se destacam por melhorar o aprendizado da disciplina nas salas de aula.
4: É a primeira edição do Prêmio Brasil de Ensino de Matemática na Educação Básica. A iniciativa busca valorizar experiências que contribuam para a aprendizagem e para a equidade na educação básica. O diretor-geral do Instituto de Matemática Pura e Aplicada, Marcelo Viana, explica que a premiação deve produzir subsídios técnicos para políticas educacionais.
5: Existem práticas que são realizadas aqui e lá por um professor, uma professora, e são exitosos e indicam caminhos, mas para isso é preciso que esses bons exemplos sejam conhecidos e sejam divulgados.
4: O prêmio vai contemplar duas categorias, docentes e instituições. Sumaia Almeida Ramos é professora de matemática em Petrolina, Pernambuco. Para ela, mais que reconhecimento, o prêmio representa a valorização do trabalho docente.
6: A partir do momento em que eu começo a mostrar que estamos vendo, estamos buscando esses profissionais, isso pode incentivar para outros professores que possivelmente estejam desestimulados a quererem desenvolver projetos também.
4: As propostas selecionadas integrarão o Caderno Nacional de Práticas Exitosas, que contribuirá para a disseminação de práticas de referência no ensino de matemática. As inscrições estão abertas até 12 de outubro pelo endereço candidaturas.impa.br. Reportagem Luciana Colares de Holanda.
3: O cultivo de flores é uma atividade que requer cuidado, experiência e atenção às condições climáticas.
2: E um projeto da Universidade Federal de Santa Maria está levando conhecimento científico e capacitação gratuita para quem quer empreender nesse ramo.
3: A iniciativa já alcançou mais de 500 famílias do Rio Grande do Sul. Confira os detalhes no quadro Ciência na Prática.
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8: Transferir conhecimento científico e técnicas de produção para aumentar a sustentabilidade e o lucro no campo. Essa é a missão do projeto Flores para Todos, uma iniciativa da equipe Fenogled do Programa de Pós-Graduação em Agronomia da Universidade Federal de Santa Maria, no Rio Grande do Sul.
9: O projeto Flores para Todos, ele tem por objetivo formar novos produtores profissionais de flores. Nós passamos dessa fase de as flores ser uma alternativa e sim uma fonte principal de renda dentro da propriedade.
8: As espécies cultivadas pelo projeto são adaptadas para o plantio a céu aberto durante todo o ano. Isso reduz os custos de produção e aproveita o alto potencial de lucro que o mercado de flores oferece, até mesmo para pequenas propriedades.
9: As flores são parte do setor da horticultura e a principal característica desse setor é uma alta rentabilidade por metro quadrado. E por isso que se encaixa perfeitamente na pequena propriedade, onde às vezes em 30 metros quadrados, a família tira um faturamento muito bom.
8: Além de movimentar o agroturismo, a iniciativa oferece consultoria gratuita que ensina o produtor a vender o seu produto, garantindo renda e reduzindo um problema antigo das comunidades rurais, a permanência da juventude no campo.
9: A gente fornece as sementes ou as batatinhas sem custo e a partir daí dá todas as orientações, desde o plantio até a colheita, pós-colheita e orientações de venda. E isso está fazendo a diferença na sucessão familiar do campo. O jovem só fica atraído se tiver renda. E a partir dali ele compra novas sementes, novas batatinhas de alta qualidade genética para dar seguimento de forma

0: água independente.
1: Acompanhe os resultados do projeto Flores para Todos na página da Universidade Federal de Santa Maria. E esse foi o Ciência na Prática. Esse episódio contou com a produção de Raquel Mariano e edição de Edinaldo Júnior. E nosso encontro com o Saber Científico volta na próxima semana. Até lá.
2: Trabalha na educação infantil já pode consultar os livros que poderão chegar às escolas.
3: O Guia do Programa Nacional do Livro Didático está disponível e reúne obras para o ensino e materiais de apoio aos professores.
2: Agora, escolas e professores podem se preparar para escolher os livros que vão usar nos próximos anos.
4: O Ministério da Educação divulgou o resultado final da avaliação das obras do PNLD, o Programa Nacional do Livro e do Material Didático para os anos iniciais do ensino fundamental. As obras têm o objetivo de apoiar a formação continuada e o trabalho pedagógico dos professores, principalmente em temas ligados à alfabetização. Elas fazem parte do acervo da Biblioteca do Professor e reúnem produções atualizadas sobre formação docente, além de exemplos de práticas pedagógicas em diferentes contextos. Com a divulgação do resultado final, o processo segue agora para as etapas de aquisição e distribuição, conduzidas pelo FNDE, o Fundo Nacional de Desenvolvimento da Educação. O Programa Nacional do Livro e do Material Didático é responsável pela avaliação, seleção e aquisição de livros e materiais didáticos para as escolas públicas. Após a aquisição dos materiais pelo FNDE, as obras selecionadas poderão ser disponibilizadas aos professores por meio do endereço pnlddigital.fnde.gov.br. Reportagem Thalita Albuquerque.
3: E atenção, candidatos do primeiro concurso público nacional unificado.
2: Foi publicada a terceira convocação dos aprovados em lista de espera para vagas temporárias no Ministério do Trabalho e Emprego.
3: Agora, os convocados precisam cumprir a etapa documental e acompanhar a publicação da lista definitiva, prevista para novembro.
2: A documentação deve ser apresentada pela plataforma sougov.br entre 20 e 27 de outubro.
3: O candidato que não apresentar os documentos exigidos no período estabelecido perde os efeitos da convocação.
2: Para mais informações, acesse gov.br/gestão, sem o tio.
3: E essas foram as notícias do governo federal.
2: Uma realização da Secretaria de Comunicação Social da Presidência da República.
3: Com produção da empresa Brasil de Comunicação.
2: Fique agora com as notícias do Poder Judiciário e do Congresso Nacional. Boa noite.
3: Boa noite, até amanhã.
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7: STF valida lei do Paraná que amplia gratuidade em estacionamentos para pessoas com deficiência.
8: TSE anula votos recebidos por Antony Garotinho na disputa pelo governo do Rio de Janeiro.
7: Furto de carro com chave na ignição enquanto segurada abrir a porta de casa não afasta cobertura securitária.
9: Boa noite, eu sou Marcela Luiza.
10: Eu sou Walter Lima.
8: O Supremo Tribunal Federal decidiu que é constitucional uma lei estadual que amplia a gratuidade em estacionamentos para pessoas com deficiência.
7: A decisão foi tomada na sessão plenária desta quinta-feira. Marta Ferreira.
11: No Paraná, as regras sobre estacionamento para pessoas com deficiência são regulamentadas pela Lei Estadual 18.419 de 2015. E pelas normas de trânsito nacionais. Dispositivos dessa norma asseguram às pessoas com deficiência um período de gratuidade equivalente ao dobro do concedido aos demais usuários. Nos estabelecimentos que não prevêem tempo mínimo gratuito, a norma garante ao menos 30 minutos de gratuidade, a fim de facilitar o deslocamento dessas pessoas.
12: A Associação Brasileira de Shopping Centers entrou com ação no Supremo Tribunal Federal pedindo que a lei seja considerada inconstitucional. A alegação é de violação ao direito de propriedade e aos princípios da livre iniciativa e da livre concorrência.
11: O relator é o ministro Nunes Marques. No voto, ele destacou que a finalidade predominante da lei é promover acessibilidade e inclusão social, matérias de competência legislativa concorrente. No mesmo sentido, votaram os demais ministros. O plenário, então, validou a lei do Paraná, entendendo que a norma promove acessibilidade ao garantir o dobro do período.

0: período gratuito ou, na ausência de gratuidade, 30 minutos sem cobrança.
1: O Tribunal Superior Eleitoral anulou os votos recebidos por Antony Garotinho na disputa pelo governo do Rio de Janeiro.
2: A decisão, por maioria de 5-2, determinou a retotalização dos votos da eleição para governador. Guilherme Firmino.
3: Nessa quinta-feira, o Tribunal Superior Eleitoral rejeitou por unanimidade o pedido de desistência de recurso apresentado por Antony Garotinho. O TSE também manteve um indeferimento do registro de candidatura ao governo do Rio de Janeiro. Segundo o tribunal, Garotinho não tinha as condições de elegibilidade relacionadas à plenitude dos direitos políticos e à filiação partidária. Por 5-2, os ministros determinaram a anulação dos votos recebidos pelo candidato. Com isso, o tribunal determinou a retotalização da votação para governador do Rio de Janeiro.
1: Deixar carro aberto e com a chave na ignição apenas para abrir o portão de casa não afasta direito à indenização do seguro se veículo for furtado.
2: Esse entendimento é do STJ. Fátima Uchoa.
4: Após a seguradora negar a indenização do seguro veicular, a proprietária que teve o carro furtado nessa situação entrou com ação judicial, mas o Tribunal de Justiça de São Paulo negou o pedido. Já no STJ, os ministros entenderam que a conduta da mulher, adotada para guardar o carro em segurança o mais rápido possível, mesmo deixando a chave na ignição enquanto abria o portão de casa, não representa agravamento intencional do risco previsto em contrato que justifique a perda da cobertura do seguro. A relatoria foi do ministro Ricardo Vilas Boas Cueva.
1: O Tribunal Superior do Trabalho manteve uma indenização que uma faculdade terá de pagar a um professor e jornalista de Teresina, no Piauí.
2: A instituição de ensino usou imagens de televisão do professor sem autorização. O TST considerou o uso ilegal. Simone Moura.
5: A faculdade usou essas imagens em outdoors e nas redes sociais sem autorização. Para os ministros da oitava turma, a campanha teve alcance apenas local e por um período limitado. Foi fixado indenização de R$30 mil por danos materiais e R$40 mil por danos morais. A decisão foi unânime.
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1: Uma boa noite.
2: E até amanhã.
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8: Eu sou Paula Groba.
9: E eu sou Humberto Pinheiro.
8: E estes são os destaques de hoje do Jornal do Senado, que começa agora.
9: Senado conclui terceira sessão de discussão sobre a proposta que acaba com a escala 6x1.
8: Carros novos poderão ter alerta para evitar que crianças sejam esquecidas no banco de trás.
9: Projeto cria incentivos para startups que desenvolvem soluções de preservação ambiental.
8: Boa noite.
9: Boa noite.
8: O Senado realizou nesta quinta-feira a terceira sessão de discussão da PEC, que acaba com a escala 6x1. São necessárias 5 sessões de discussão antes da votação em primeiro turno. Se for aprovada, a proposta ainda terá de passar por discussões e votação em segundo turno. O texto reduz de 44 para 40 horas semanais a jornada máxima de trabalho sem redução de salário e garante 2 dias de descanso por semana. A mudança, no entanto, será gradual. 2 meses após a promulgação, a jornada passaria para 42 horas semanais, já com 2 dias de descanso. 12 meses depois, o limite chegaria às 40 horas.
9: Durante a terceira sessão, o senador Paulo Paim, do PT do Rio Grande do Sul, defendeu que a redução da jornada, sem diminuição dos salários, pode fortalecer a previdência social. Segundo ele, o fim da escala 6x1 pode estimular a formalização de trabalho e com mais trabalhadores com carteira assinada. vacinada aumentar a arrecadação previdenciária. Paim também afirmou que a mudança pode beneficiar empregadores e empreendedores e defendeu que desenvolvimento econômico, valorização do trabalho, proteção social e políticas humanitárias caminhem juntos.
10: Quando reduzimos a jornada, ampliamos o emprego formal. Mais empregos formais significam mais trabalhadores contribuindo com a Previdência. Mais

0: Mais contribuintes significam mais arrecadação previdenciária.
1: E o Senado deve começar a analisar um projeto que obriga empresas a oferecerem produtos e serviços digitais voltados a pessoas idosas, com linguagem mais simples e recursos que garantam mais segurança nas transações.
2: O texto também prevê a capacitação de idosos para que eles aprendam a identificar fraudes e golpes em operações pela internet. Repórter Alexandre Campos.
3: No caso de produtos financeiros ofertados por instituições bancárias, as aplicações de internet, quando destinadas a pessoas idosas, devem disponibilizar uma espécie de botão de pânico para interromper operações fraudulentas e canal de contestação rápida para minimizar os prejuízos. A autora do projeto, a senadora Damaris Alves, do Republicanos do Distrito Federal, acredita que essas medidas são essenciais para essa parcela da população.
4: Então a gente quer que os aplicativos, especialmente de banco, do INSS, os aplicativos públicos, o do SUS, os aplicativos que a pessoa não vive mais sem eles, sejam mais acessíveis para pessoas idosas.
3: O projeto ainda prevê que essa parcela da população aprenda a identificar fraudes e golpes em operações na internet e torna crime o gerenciamento sem autorização expressa de bens de pessoas idosas e a apropriação de senha, chave criptográfica, token, assinatura digital ou qualquer outra credencial de acesso ou autenticação com o objetivo de auferir vantagem econômica.
1: Uma tecnologia simples pode ajudar a evitar uma tragédia. Um alerta no carro para lembrar pais e mães de que há uma criança no banco de trás.
2: É o que prevê um projeto da senadora Tereza Leitão, que determina a instalação do dispositivo em automóveis novos. Mais informações com a repórter Raíssa Abreu.
5: Um pai ficou de deixar o filho na creche pela manhã antes de ir trabalhar. Em vez disso, ele seguiu direto para o trabalho, estacionou o carro e esqueceu que a criança estava na cadeirinha, no banco traseiro. O bebê ficou trancado no carro fechado por horas e só foi encontrado no final da tarde, em parada cardiorrespiratória e sem sinais vitais. Tragédias como essa, que aconteceu em Santa Catarina em 2023, são mais frequentes do que se imagina. Não existem dados consolidados no Brasil, mas estudos feitos nos Estados Unidos indicam que cerca de 40 crianças morrem anualmente por terem sido deixadas em carros fechados sob altas temperaturas. Para a senadora Tereza Leitão, do PT de Pernambuco, uma das causas desse tipo de episódio é a exaustão. E aí, as mulheres, que precisam acumular a vida profissional com a vida doméstica, são também as que mais sofrem.
6: A carga de trabalho doméstico corresponde a 21 horas, mais de 21 horas semanais, enquanto a dos homens é de pouco mais de 11 horas. A exaustão física e mental que recai sobre essas mulheres é muito grande, porque a jornada não termina quando sai do emprego. Começa uma nova jornada.
5: Para prevenir esses acidentes, a senadora apresentou um projeto que obriga as fábricas de carros a instalarem um dispositivo de alerta contra a presença de pessoas e animais esquecidos no interior dos veículos, com sinais sonoros ou luzes de emergência. A mudança valeria apenas para veículos novos e a indústria automotiva teria 2 anos para adaptação às novas exigências. A proposta vai ser encaminhada às comissões temáticas.
1: E ligações de números desconhecidos podem ganhar um novo filtro nos celulares vendidos no Brasil. Um projeto em análise no Senado prevê que celulares vendidos no país tenham uma função para bloquear, rejeitar ou silenciar chamadas de números que não estão na lista de contatos.
2: A proposta quer dar ao usuário mais controle sobre as ligações que recebe. A reportagem é de Yasmin Rodrigues.
7: O autor do projeto, senador Stevenson Valentim, do Podemos do Rio Grande do Norte, argumenta que as chamadas indesejadas são um problema frequente para os consumidores e podem estar associadas a práticas abusivas e tentativas de golpe. A medida valeria para aparelhos comercializados no território nacional. A ideia é permitir que o próprio usuário escolha como lidar com números desconhecidos, sem depender exclusivamente de serviços oferecidos pelas operadoras. O senador

0: senador Laércio Oliveira, do PP de Sergipe, destacou o impacto desse tipo de chamada na rotina dos brasileiros.
1: A gente sofre quase todos os dias com essas empresas de telemarketing, essas companhias de telefonia importunando a vida do cidadão e da cidadã brasileira.
0: O projeto de lei foi apresentado nesta quarta-feira, dia 7 de outubro. Vai passar pelas comissões e plenário do Senado antes de seguir para a Câmara dos Deputados.
2: Um projeto pronto para votação na Comissão de Meio Ambiente do Senado pretende incentivar empresas que desenvolvem soluções para a preservação ambiental.
3: A proposta cria critérios para o reconhecimento das chamadas startups verdes e prevê prioridade no acesso a incentivos e financiamentos. Os detalhes com a repórter Marcela Cunha.
4: Empresas que desenvolvem tecnologias para reduzir a poluição, economizar energia ou reaproveitar resíduos poderão receber incentivos específicos para crescer no Brasil. É o que prevê um projeto que inclui as chamadas startups verdes na legislação brasileira. As startups são empresas jovens, geralmente ligadas à inovação, que desenvolvem novos produtos, serviços ou modelos de negócios. Pela proposta, serão consideradas verdes aquelas que oferecem soluções para problemas ambientais, como a emissão de gases que provocam o aquecimento global, o desperdício de recursos naturais e a geração de lixo. O autor da proposta, senador Fernando Dueire, do PSD de Pernambuco, explicou que a intenção é criar condições para o desenvolvimento dessas empresas.
5: Acreditamos que ao estimularmos essas startups, estamos não apenas criando novos negócios, mas investindo na qualidade de vida das futuras gerações e no fortalecimento de uma economia mais resiliente e sustentável.
4: O projeto prevê prioridade no acesso a programas de apoio técnico e financeiro, benefícios fiscais e editais públicos de inovação e sustentabilidade.
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3: Com edição de Paulo Groba e trabalhos técnicos de Eliseu Caires, o Jornal do Senado fica por aqui. Acompanhe agora as notícias da Câmara dos Deputados. Boa noite.
2: Boa noite e até amanhã.
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8: Projeto obriga postos a detalhar custo dos combustíveis nas notas fiscais.
9: Comissão aprova selo para premiar cidades com boas práticas no trânsito.
8: Câmara analisa dar à assinatura digital valor de reconhecimento de firma.
9: Boa noite. Projeto em debate na Câmara confere à assinatura digital o valor de reconhecimento de firma em cartório. A ideia é diminuir a burocracia e facilitar a vida do cidadão, sem perder a segurança nos documentos. Confira os detalhes na reportagem de Fabielle Pires.
10: Já pensou resolver pela internet uma burocracia que exige uma ida ao cartório? Um projeto em análise na Câmara dos Deputados quer facilitar esse processo e permitir que a assinatura digital tenha o mesmo valor do reconhecimento de firma. Antes de entender a proposta, é preciso entender como funciona a assinatura digital. Atualmente, assinaturas digitais são feitas com certificado da Infraestrutura de Chaves Públicas Brasileira, a ICP Brasil, um sistema oficial do país que garante a validade jurídica e a segurança de assinaturas e certificados digitais. Quando uma pessoa assina um documento usando um certificado digital da ICP Brasil, é possível verificar a identidade de quem assinou e a integridade daquele documento. O que ainda não acontece automaticamente, essa assinatura substitui o reconhecimento de firma em cartório nos casos em que ele é exigido. A proposta determina que os documentos assinados eletronicamente sejam equiparados aos documentos com reconhecimento de firma. Segundo o autor, deputado Rafael Prudente, do MDB do Distrito Federal, a assinatura digital diminui a burocracia no dia a dia do cidadão. O projeto que equipara a assinatura com certificado digital da ICP Brasil ao reconhecimento de firma foi aprovado pela Comissão de Ciência, Tecnologia e Inovação da Câmara e agora segue para análise da Comissão de Constituição e Justiça. Para virar lei, precisa ser aprovado pela Câmara e pelo Senado. Da Rádio Câmara de Brasília, Fabielle Pires.
7: Economia.
8: Sóstenes Cavalcante, do PL do Rio de

0: Janeiro defende proposta para limitar os juros do crédito consignado de aposentados e pensionistas que recebem até 3 salários mínimos, além de beneficiários do BPC. O projeto determina que a taxa não poderá superar o IPCA, índice usado para medir a inflação oficial do país.
1: Sócio Diniz Cavalcante aponta que refinanciamentos feitos sem autorização aumentam a dívida de quem já tem parte da renda comprometida com os empréstimos. O texto também restringe a concessão desses descontos às instituições autorizadas e aos bancos públicos.
0: Carlos Veras, do PT de Pernambuco, defende o projeto que autoriza a União a criar uma estatal para atuar na distribuição de combustíveis, biocombustíveis e gás de cozinha. Ele explica que a ideia é recompor a presença pública no setor para assegurar a soberania energética.
1: A proposta permite a recomposição estatal por meio da compra de ativos operacionais ou participações em refinarias e bases de distribuição. Para Carlos Veras, o projeto combate aumentos abusivos de preços e garante o abastecimento em regiões remotas e de vulnerabilidade social.
0: Jefferson Campos, do PL de São Paulo, é um dos signatários da proposta de emenda à Constituição que estabelece um teto de gastos para órgãos da administração pública.
1: A proposta fixa limites orçamentários para despesas com publicidade institucional e determina um teto para os gastos do Poder Legislativo e dos Tribunais de Contas. Jefferson Campos entende que a medida contribui para garantir maior responsabilidade fiscal na administração pública.
2: Transportes.
0: A Comissão de Viação e Transportes aprovou um selo para premiar cidades que adotem boas práticas no trânsito. Saiba mais sobre o assunto na reportagem de Agui Pontes.
3: A Câmara dos Deputados debate recompensar municípios que adotem boas práticas na gestão do trânsito. A Comissão de Viação e Transportes aprovou o projeto que institui o selo Município com Mobilidade Segura. O objetivo da medida é premiar as cidades que façam um bom trabalho na prevenção de acidentes. Menos de 40% dos municípios receberiam o selo hoje. O projeto de lei do deputado Amon Mandel, do Republicano do Amazonas, dá justamente um incentivo para as cidades que cumprem as diretrizes da Política Nacional de Mobilidade Urbana. Mas não só, ela estabelece duas exigências: que o município possua um plano de mobilidade urbana e que esteja integrado ao Sistema Nacional de Trânsito previsto no Código de Trânsito Brasileiro. No primeiro caso, que pede a existência de um plano de mobilidade, 1.910 municípios já são obrigados a elaborar e aprovar um plano, mas desses, 79,6% não cumpriram a determinação legal. Para além disso, 63,2% de todos os municípios brasileiros pecam no segundo ponto, que é estar integrado ao Sistema Nacional de Trânsito. Para conseguir o selo, também se exige que programas, ações, campanhas e metas adotadas pelo município estejam alinhadas com o Plano Nacional de Redução de Mortes e Lesões no Trânsito e ao conceito Visão Zero, que busca um contexto em que mais nenhuma morte aconteça no trânsito. Com a implementação do projeto, o Poder Executivo definirá o órgão responsável pela concessão, fiscalização e divulgação dos municípios certificados. Segundo o deputado Amon Mandel, autor do projeto, o selo municipal surge como um instrumento de incentivo e reconhecimento para gestões comprometidas com práticas modernas de segurança. O selo, ainda segundo o deputado, contribui para promover a acessibilidade e prevenir mortes e lesões graves. O projeto será analisado pelas comissões de Desenvolvimento Urbano e de Constituição e Justiça e de Cidadania. Da Rádio Câmara de Brasília, Agui Pontes.
1: Delegado Caveira, do PL do Pará, apresentou o projeto que proíbe a exigência de vistoria veicular periódica, baseada apenas no tempo de uso do automóvel. A proposta busca impedir cobranças recorrentes que penalizem motoristas e proprietários de veículos mais antigos.
0: Atualmente, a lei não estabelece a obrigação da vistoria, mas a proposta inclui a proibição de forma expressa no Código de Trânsito Brasileiro. Delegado Caveira argumenta que defeitos mecânicos representam menos de 7% dos sinistros em rodovias federais.
1: A Câmara analisa projeto que obriga a instalação de temporizadores regressivos em semáforos que tenham fiscalização eletrônica. A autora da matéria, Gleisi Hoffmann, do PT do Paraná, afirma que a medida torna o trânsito mais seguro, evitando frenagens bruscas, acelerações indevidas e decisões de risco nos cruzamentos.
0: Gleisi Hoffmann ressalta ainda que se o temporizador estiver com defeito, dessincronizado ou com baixa visibilidade, não poderá ser aplicada multa pelo equipamento de fiscalização. A proposta dá aos órgãos de trânsito 60 dias para adequar os semáforos que já possuem fiscalização.

0: Fiscalização eletrônica.
1: Segurança Pública.
2: Guilherme Derrite, do PP de São Paulo, quer incluir entre os crimes hediondos as formas mais graves de homicídio, latrocínio e extorsão, cometidas por integrantes de organizações criminosas e milícias. A proposta amplia o tratamento mais rigoroso para crimes praticados nesse contexto.
0: Guilherme Derrite argumenta que esses delitos têm maior potencial de violência e intimidação e, por isso, devem receber o mesmo tratamento dado aos crimes mais graves previstos na legislação. O deputado reitera que a medida reforça o combate ao crime organizado.
2: Tornar imprescritível o crime de trabalho análogo à escravidão é o objetivo de projeto apresentado por Amanda Gentil, do PP do Maranhão. Se a mudança for aprovada, o passar do tempo não poderá impedir a responsabilização de quem cometer esse tipo de crime.
0: Amanda Gentil lembra que a Corte Interamericana de Direitos Humanos já determinou ao Brasil a adoção de medidas para impedir a prescrição desses crimes. A deputada avalia que a mudança pode reduzir a impunidade de casos em que a investigação e a responsabilização demoram a avançar.
2: Projeto de defensor Stélio Denner, do União de Roraima, inclui na Lei Maria da Penha o monitoramento eletrônico do agressor como medida protetiva de urgência em situações de alto risco à mulher. Segundo o deputado, a iniciativa visa conter a escalada do feminicídio no Brasil.
0: Pelo texto do defensor Stélio Denner, o juiz deverá observar novos critérios para conceder a medida protetiva, como casos de ameaça grave, histórico de agressões e perseguição. O texto também prevê a integração da tornozeleira eletrônica com mecanismos de alerta direto à vítima.
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1: Política.
2: Gilmar Nascimento, do União da Bahia, defende o respeito às prerrogativas do Congresso e às garantias do devido processo legal na atuação dos órgãos de controle. O deputado reclama de interferências de outros poderes e ressalta a importância do contraditório e da ampla defesa.
0: Gilmar Nascimento afirma que decisões sobre orçamento, emendas e mandatos devem respeitar o devido processo legal. Ele também afirma que os órgãos de controle precisam atuar dentro das competências definidas pela Constituição, sem criminalizar a política.
1: Saúde.
2: Fernando Monteiro, do PSD de Pernambuco, sugere a criação do Dia Nacional dos Técnicos e Auxiliares em Saúde Bucal, a ser comemorado em 20 de março. De acordo com o parlamentar, o projeto busca valorizar os mais de 230 mil profissionais da área registrados no país.
0: Fernando Monteiro acredita que a data vai incentivar ações educativas e científicas, além de impulsionar políticas públicas para fortalecer a odontologia no SUS. Ele sustenta que esses profissionais têm papel importante na prevenção de doenças.
1: Educação.
2: Avança na Câmara projeto que reserva recursos de bolsas educacionais para pessoas com deficiência. Os detalhes com a repórter Silvia Munhato.
4: A Comissão de Defesa dos Direitos das Pessoas com Deficiência da Câmara dos Deputados aprovou proposta que destina um percentual dos recursos do FNDE para bolsas e outros tipos de auxílios para estudantes com deficiência. O percentual deverá ser regulado pelo Executivo. Hoje, a legislação permite ao FNDE, o Fundo Nacional de Desenvolvimento da Educação, conceder bolsas de estudo, bolsas de permanência e ressarcimento de despesas a estudantes, mas não prevê reserva para grupos específicos. específicos. A versão original do projeto destinava o benefício apenas aos estudantes surdos, mas foi ampliada durante a avaliação pela Comissão de Educação. O relator na Comissão de Defesa dos Direitos das Pessoas com Deficiência, deputado Rodrigo Hollenberg, do PSB do Distrito Federal, fez novo ajuste no texto.

Entendemos, porém, que não há motivo para a redação do substitutivo mencionar diretamente apenas as pessoas surdas ou pertencentes ao transtorno do espectro autista. Por essa razão, propomos o substitutivo que unifica a aplicação do dispositivo legal em benefício de

0: A proposta, que reserva recursos de bolsas educacionais para pessoas com deficiência, será analisada agora pelas comissões de Finanças e Tributação e de Constituição e Justiça. Da Rádio Câmara de Brasília, Silvia Minhato.
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5: Votação. Os deputados analisam projeto que obriga os postos a detalhar a composição do preço dos combustíveis na nota fiscal. O texto pode ser incluído na pauta de votações, como informa o repórter Antônio Vital.
6: Está pronto para ser votado no plenário da Câmara projeto que obriga os postos de combustíveis a detalhar na nota fiscal todos os componentes do custo da gasolina, do etanol e do diesel para o consumidor. De acordo com a proposta apresentada pelo deputado licenciado Guilherme Boulos, a nota fiscal deverá conter informações como o custo inicial do combustível para o produtor ou importador, o custo do biocombustível adicionado à gasolina, o lucro da distribuidora e do dono do posto, bem como o valor dos tributos federais e estaduais. Produtores, importadores e distribuidores também ficam obrigados a fornecer as mesmas informações em suas notas fiscais. O objetivo, de acordo com o autor, é permitir identificar a composição do custo final, o que seria bom para a concorrência e para o consumidor, que poderia assim agir como fiscal em caso de abusos. O projeto ganhou regime de urgência, o que permite que seja votado diretamente no plenário da Câmara, sem passar pela análise das comissões permanentes da Casa. O regime de urgência foi aprovado de maneira simbólica, mas provocou discussão no plenário. Para o deputado Gilson Marques, do Novo de Santa Catarina, não tem como o dono do posto de combustíveis saber todos os componentes do preço.
7: Transparência é sempre positiva, mas a minha preocupação aqui, entre outras, é o seguinte: informe na nota fiscal toda a composição do preço dos combustíveis e do GLP. O posto de combustível não tem essa informação, não tem como ele ter essa informação. Toda a composição do custo de cada componente, de cada pessoa, de onde vem a importação, ele não tem essa informação hoje.
6: Já a bancada aliada ao governo defendeu a proposta, como disse o deputado Tarcísio Mota, do PSOL do Rio de Janeiro.
8: Ele é singelo, ele diz: na nota fiscal da produção da compra do combustível ou do gás, deverá haver discriminado aquilo que é o custo do produto que vem, né, o custo da produção daquela mercadoria, do combustível, e também os custos de impostos e os custos, inclusive o lucro que está vindo das próprias refinarias. Há que se lembrar que o processo de privatização das refinarias no Brasil resultou num processo de encarecimento do combustível.
6: Ainda não há data para votação no plenário da Câmara do projeto que obriga os postos de combustíveis a detalhar na nota fiscal todos os componentes do custo da gasolina, do etanol e do diesel para o consumidor. Da Câmara de Brasília, Antônio Vital.
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5: Esporte.
10: João Cury, do MDB de São Paulo, defende proposta que estende a imunidade tributária às entidades esportivas sem fins lucrativos. A medida equipara organizações dos movimentos olímpico, paralímpico, clubístico e educacional às instituições de educação e assistência social.
5: A iniciativa, que tem o apoio de João Cury, visa fortalecer o desenvolvimento de atletas e contribuir com a saúde pública. Ele acredita que a imunidade sobre impostos de patrimônio, renda e serviços garante maior estabilidade financeira para as entidades formadoras.
10: Projeto de Saulo Pedroso, do PSD de São Paulo, define quem pode ser considerado representante de uma organização esportiva privada nos casos

0: casos de corrupção no esporte. Entram nessa definição dirigentes, diretores, administradores e procuradores que exerçam poderes de representação.
1: Saulo Pedroso explica que a medida pretende dar mais clareza à aplicação da lei e evitar interpretações diferentes sobre quem pode responder pelo crime de corrupção privada no esporte. Ele ressalta que o projeto não institui um novo crime nem altera as penas previstas atualmente.
0: Proposta de delegado Éder Mauro, do PL do Pará, estabelece o sexo biológico registrado no nascimento como único critério para definir a categoria de atletas em competições esportivas promovidas pelo poder público.
1: O texto também inclui competições estudantis e prevê a apresentação de documentos para comprovação. Delegado Éder Mauro alerta que atletas que competirem em categoria diferente da correspondente ao sexo de nascimento poderão ser excluídos, perder premiações e sofrer suspensão de até um ano.
0: Márcio Bioc, do MDB do Rio Grande do Sul, defende a aprovação de projeto que institui 8 de novembro como Dia Nacional do Fisioterapeuta Esportivo. Autor da proposta, ele ressalta a importância dos profissionais na prevenção de lesões e na recuperação de quem pratica atividades físicas.
1: Márcio Bioc avalia que a homenagem também pode ampliar conscientização sobre a prática segura de exercícios. O deputado explica que a data escolhida marca a fundação da Sociedade Nacional de Fisioterapia Esportiva e o reconhecimento oficial da especialidade no país.
0: Termina agora o Jornal Câmara dos Deputados, produzido pela Rádio Câmara, com trabalhos técnicos de Everson Urani e apresentação de José Carlos Andrade e Márcio Aquilissardi. Uma boa noite para você.
1: Uma ótima noite. A Voz do Brasil volta amanhã.
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